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Muito bem, estamos de volta aqui na Pan com músicas legais. Nessa noite de quarta-feira, 1º de julho, hein? Eita, primeiro dia do mês. Olha como tá passando rápido o ano. E você com a gente aqui, ó, fazendo história com coisas legais e tudo mais. Estamos juntasso na Pan. Jogos rolando, Copa do Mundo acontecendo. A gente sempre acompanhando, te atualizando de tudo no rádio, em Jovem Pan Esportes, também no YouTube e tudo mais. Você fica por dentro dessas e outras. Estados Unidos jogando agora, a gente tá acompanhando aqui. Você pode acompanhar a narração lá, ó, jovempansportes.com.br, no meu YouTube, tá bom? Circles, Post Malone na Pan.

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0: gente sempre acompanha. Alex Zorin, Huntrick, Sabrina Carpenter, Bruno Mars, Taylor Swift, Sam Fender, Olivia Dean. São as sete melhores pra começar bem. Então, mês, Ariana Grande vem com tudo já já, na melhor da semana. Fica aí com a gente pra conferir.
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0: Nair aqui na Pan. 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

com Rádio Love. Lembra daquela música? Ainda vou te levar. É, Detona Altas. Os caras vieram com tudo agora, 2026, com música nova. Você ouve na sua Jovem Pan, alto e bom som. Ótima noite pra você, viu?

0: Neto e Olivia Dean aqui na número 1 do Brasil.
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0: Conexão tá de volta e a estrela Ariana Grande postou nas redes sociais uma série de informações sobre a nova fase da turnê Eternal Sunshine, que promete atravessar o verão norte-americano com estilo, hein? Por questões técnicas e de segurança, houve alterações de datas nas apresentações do Barclays Center no Brooklyn e também no Boston Arena. Para mais detalhes, é só procurar a Ariana Grande nas redes sociais. E o longa Michael, estrelado pelo sobrinho do rei do pop, Jafar Jackson, continua fazendo história, hein? Após cruzar a barreira dos 977 milhões de dólares arrecadados mundialmente, a produção se tornou a maior cinebiografia de todos os tempos, ultrapassando Oppenheimer, que havia faturado 963 milhões de dólares. 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
1: Ótima noite pra você, então, de quarta-feira, 1º de julho.

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mais uma edição do Clássicos da Punk pra você. A Jovem Pan traz tudo que tocou foi sucesso. Tocou muito aqui desde os anos 70 até os anos 2000, todos os dias. Sempre nesse horário, tá? Sempre à meia-noite, horário de Brasília. Vamos reviver agora o som do Shalamar com A Night to Remember.

Esse é o clássico da Pacom Pet Shop Boys, Western Girls, aqui na número 1 do Brasil. Vamos voltar pra 1985, aqui tava tocando muito essa aqui, ó, do The Outfield, Your Love.

dos anos 80. O líder da banda Huey Lewis leva seu nome, Huey Lewis and the News, conquistou enorme sucesso. Enorme sucesso com músicas alegres, refrões marcantes, inclusive essa que você ouve agora. Na sequência tem uma atrás da outra, Fine Young Cannibals e muito mais. Aqui tem pra você Huey Lewis and the News com Stuck With You. Chuvem.

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0: 4h59, olá, bom dia para você, ótima manhã de quinta-feira, hoje é dia 2 de julho de 2026. Bem-vindo, bem-vinda aqui à programação da Jovem Pan. Este é o Jornal da Manhã. Vamos então aos destaques da edição de hoje. A Polícia Civil não vê crime de Jair Bolsonaro em episódio de pistola apreendida durante blitz no Distrito Federal, mas indicia sargento do Exército que fazia segurança do ex-presidente por porte ilegal de arma de fogo de uso restrito. Após conclusão de inquérito, Paulo Gonet defende que Bolsonaro seja mantido em prisão domiciliar, mas sem a arma apreendida com um militar. Alexandre de Moraes aguarda agora posicionamento da defesa para decidir sobre o caso. Corte Suprema de Cassação da Itália anula a segunda decisão que autorizava a extradição de Carla Zambelli, agora pela condenação no caso de perseguição armada contra um jornalista em São Paulo. Os Estados Unidos anunciam as primeiras sanções ao Brasil por suposto elo com o PCC. Alvos são um empresário e a secretária dele, além de 4 empresas, 3 em território nacional e 1 com sede em Portugal. Em evento do PL Mulher, Flávio Bolsonaro critica Michelle por insinuações com vídeo de festas promovidas por Daniel Vorcaro e repudia ataques de Paulo Figueiredo contra o eleitorado feminino. Moscou lança bombardeio massivo na madrugada, com mísseis e drones contra Kiev e Kharkiv, deixando ao menos uma pessoa morta e 11 feridas após série de ataques ucranianos em território russo. 5h01, a edição de hoje do Jornal da Manhã começa destacando para você que 2 brasileiros foram os primeiros alvos das sanções econômicas norte-americanas para aqueles investigados por suposta ligação com facções criminosas. Quem tem os detalhes desse assunto é o Matheus Dias.
1: As sanções formalizadas pelo Escritório de Controle de Ativos Estrangeiros do Departamento do Tesouro norte-americano definem que todos os bens das pessoas sancionadas que estejam nos Estados Unidos ficam bloqueados e reportados ao Escritório de Controle de Ativos Estrangeiros, assim como empresas ligadas aos alvos também sejam bloqueadas. Por fim, os Estados Unidos proíbem ainda qualquer transação financeira que envolva propriedade ou interesse das pessoas sancionadas. Na decisão do Tesouro, os brasileiros sancionados foram Vitor Henrique de Oliveira Shimada e Estela Stephanie Nunes Henrique de Oliveira. Shimada é acusado de lavar mais de 30 milhões de dólares em território norte-americano, o que representa cerca de 156 milhões de reais. A investigação aponta que ele usava criptomoedas para transferir valores de volta ao Brasil em nome da facção criminosa. Ele já havia sido condenado pela justiça brasileira em junho de 2025 pelo escândalo da VaiDeBet, na época patrocinadora master do Corinthians. Os brasileiros e as empresas sancionadas pelo governo dos Estados Unidos negam qualquer envolvimento com o PCC, mas por enquanto têm evitado contato com a imprensa. Em junho, o governo Trump classificou as facções criminosas brasileiras, Comando Vermelho e PCC, como organizações terroristas. A nova determinação abre espaço para sanções contra cidadãos e empresas brasileiras. E também, em último caso, até uma intervenção direta em território nacional. No novo comunicado do Departamento do Tesouro sobre a primeira rodada de sanções, o governo Trump voltou a chamar o PCC de maior organização criminosa transnacional do hemisfério ocidental e afirmou que a facção representa uma ameaça significativa à segurança nacional dos Estados Unidos.
0: Agora a gente fala do nosso cenário de política interna aqui. Em crise com Michelle, o pré-candidato à presidência Flávio Bolsonaro rebate ataques de Paulo Figueiredo contra o eleitorado feminino. Quem tem as informações sobre esse assunto é o Bruno Pinheiro.
2: No encontro esvaziado com mulheres aqui na capital federal, o senador Flávio Bolsonaro e pré-candidato à presidência da República, iniciou a conversa já fazendo um aceno para a ex-primeira-dama Michele Bolsonaro após renunciar à presidência do Partido Liberal Mulher. Na noite de terça-feira, após uma reunião com Valdemar Costa Neto, Michele escreveu uma carta e decidiu se afastar das atividades da legenda. Nesta quarta-feira, Flávio Bolsonaro, em aceno a Michele Bolsonaro, disse que as portas da sua campanha estarão sempre abertas.
3: O que a Michele fez nos últimos dias? Eu, óbvio, sendo desconfortável de falar, ela é a esposa do meu pai, respeito demais a Michele, e eu tenho a convicção que a gente vai superar mais esse momento difícil e que ela vai estar caminhando junto com a gente, porque ela sabe que o Brasil não suporta mais 4 anos de PT. Então, eu quero, na frente de todos vocês aqui, parabenizar a Michele mais uma vez pelo trabalho que ela fez no PL Mulher. Muitas que estão aqui são representantes do PL nos estados, se interessaram por política, resolveram ser pré-candidatas, inspiradas no que a Michele falou, no que a Michele defendeu, e tem que ser reconhecido esse trabalho dela, e já reconheci uma vez, estou reconhecendo aqui de novo.
2: Ao lado da sua esposa e de várias mulheres, da ex-presidente da Caixa Econômica Federal, Daniela Marques, cotada para atuar na equipe econômica de Flávio Bolsonaro, o senador repudiou as falas de Paulo Figueiredo, aliado de Eduardo Bolsonaro, que segue nos Estados Unidos, que disse que as mulheres votam mal, que não sabem votar. Flávio Bolsonaro repudiou e condenou as falas do aliado, que inclusive o acompanhou durante encontro com o presidente norte-americano durante o mês de junho.
3: Eu quero repudiar veementemente a fala do Paulo Figueiredo sobre as mulheres. Não concordo com o que ele falou. Completamente equivocado. Ele não faz parte da nossa campanha. Óbvio, uma pessoa que nos ajuda muito lá nos Estados Unidos, nas pautas que nós temos nos Estados Unidos junto com meu irmão. Eu me senti ofendido com a fala, a partir do momento que ele generaliza e fala das mulheres, inclusive da forma da minha esposa. A minha esposa também está incluída nesse pacote de mulheres que não sabem votar. E nunca ele poderia dizer que é a culpa das mulheres.
2: Flávio Bolsonaro tenta se reaproximar das mulheres, fazer um aceno tanto para Michele Bolsonaro, quanto também escolher uma das mulheres cotadas para ser a sua vice. Aliados de Jair Bolsonaro e de dentro do Partido Liberal entendem que agora, mais do que nunca, é necessário Flávio indicar uma mulher para ser a sua vice nessa chapa à presidência da República. Flávio tem mantido em segredo, mas já tem dito, inclusive aqui na Jovem Pan, que deve escolher sim uma mulher. Aqui na Câmara dos Deputados, chega a se ventilar o nome da deputada Simone Marchetto, de São Paulo, Júlia Zanatta e também da vice-presidente do PL Mulher, a Priscila Costa, vereadora no Ceará. A expectativa é de que Flávio possa fazer essa indicação já nos próximos dias para tentar acalmar toda essa discussão em relação às mulheres e após o vídeo de quase 27 minutos de Michele Bolsonaro, que reclamou da falta de espaço, dizendo que não poderia dar nem mesmo a sua opinião dentro da legenda e que não iria atuar diretamente na campanha de Flávio Bolsonaro. A ausência de Michele e da senadora Damares Alves no evento de hoje foi visto de fato como um sinal de que Michele deverá manter uma distância da campanha de Flávio Bolsonaro. De Brasília, o Bruno Pinheiro.
0: E o presidente Lula volta a se encontrar com Jacques Wagner, exalta a amizade com o senador e o chama de irmão. O destaque de Brasília com André Anelli.
4: O presidente Lula citou o senador Jacques Wagner como companheiro de longa data durante um discurso nas agendas cumpridas na Bahia. Citando o nome do senador baiano, Lula afirmou que, diferentemente do que acontece com familiares, os companheiros são fruto de escolha pessoal. Foi a primeira manifestação do presidente Lula após Jacques Wagner ter sido alvo da nona fase da Operação Compliance Zero, acusado de ter se beneficiado do núcleo do banqueiro Daniel Vorcaro. Lula não citou a polêmica, mas fez questão de manifestar o apoio a Jacques Wagner.
5: Aqui na Bahia, eu tenho companheiros de longa data. De longa data. O que representa para mim a minha relação com Jacques Wagner, a minha relação com o Rui Costa, a minha relação com o Jerônimo, a minha relação com vários deputados que estão aqui e a minha relação com o Otto. a gente tem uma relação muito honesta, uma relação muito fraterna, uma relação muito companheira. Porque a verdade é essa, é que nem todo irmão é um amigo, mas todo amigo é um irmão.
4: Apesar da manifestação de apoio, o governo teve que trocar a liderança do governo no Senado por Tereza Leitão. Ela já teve uma reunião com o presidente Lula para discutir as pautas prioritárias no Senado, como o fim da jornada de trabalho 6x1 e a PEC da Segurança Pública. O Palácio do Planalto aposta na boa relação da senadora com o presidente da Casa, Davi Alcolumbre, para destravar as votações, além de construir a retomada do diálogo dele com o presidente Lula, diálogo esse que ficou estremecido após a recusa de Jorge Messias ao Supremo. De Brasília, André Anelli.
0: E a Polícia Federal abriu um inquérito para investigar possíveis irregularidades no financiamento do filme Dark Horse, que retrata a trajetória política do ex-presidente Jair Bolsonaro. Quem tem os detalhes para a gente é a repórter Janaína Camelo.
6: A Polícia Federal abriu inquérito para investigar a suspeita de que emendas parlamentares indicadas por deputados federais do PL possam ter beneficiado o filme Dark Horse, cinebiografia de Jair Bolsonaro. Até então, a PF estava apurando de forma preliminar, por determinação de Flávio Dino, relator de ações sobre emendas no STF. O processo corre em sigilo e foi aberto após ação de parlamentares do PSB e do PSOL. A suspeita é de que o dinheiro das emendas de deputados do PL teriam sido destinados a entidades comandadas pela empresária Karina Gama, que dirige a produtora Go Up Entertainment, que fez a produção do filme Dark Horse. O deputado federal Mário Frias teria destinado R$ 2 milhões para o Instituto Conhecer Brasil, presidido por Karina. Ela também preside a ONG Academia Nacional de Cultura, que teria recebido R$ 2 milhões em emendas dos deputados Bia Kisses, Marcos Pollon e pelos deputados cassados Alexandre Ramagem e Carla Zambelli. Marcos Pollon e Bia Kisses disseram que o repasse seria para uma série documental executada pela Go Up Entertainment, mas que cancelaram o repasse ao saber que a obra não teria saído do papel. Mário Frias negou que os recursos tenham sido desviados para qualquer produção cinematográfica e pediu o arquivamento da investigação. A abertura do inquérito foi confirmada pelo diretor-geral da Polícia Federal, André Rodrigues, durante uma coletiva de imprensa e foi autorizada pelo ministro Flávio Dino, depois que ele recebeu o relatório da PF com a apuração preliminar, apresentando elementos suficientes para a necessidade de uma investigação do caso. Dino também determinou a auditoria da CGU sobre as emendas. Em paralelo, há outro processo no STF, relatado pelo ministro André Mendonça, para apurar os R$ 61 milhões repassados por Vorcaro para a execução do filme Dark Horse. Na terça-feira, Mendonça avisou a PGR sobre o pedido de investigação apresentado ao STF pelo deputado Lindbergh Farias, do PT. Agora, o magistrado, antes de decidir determinar a abertura de inquérito neste caso, aguarda o posicionamento da Procuradoria.
0: Agora são 5h12. Você segue acompanhando aqui o Jornal da Manhã com os principais assuntos que movimentam o noticiário nesta manhã de quinta-feira. A campanha de Romeu Zema tem uma análise contraditória sobre as possibilidades do ex-governador de Minas Gerais na disputa presidencial. Estrategistas reconhecem a complexidade para romper a polarização. Lula-Flávio. Acompanhe na reportagem do Rodrigo Costa.
7: O ex-governador de Minas Gerais e pré-candidato à presidência da República pelo Partido Novo, Romeu Zema, declarou que avalia com naturalidade seu desempenho atual nas pesquisas eleitorais, justificando os baixos índices por ainda ser pouco conhecido em âmbito nacional. O político mineiro ponderou que o eleitorado só deve se concentrar de fato nas discussões políticas durante a proximidade do pleito, argumentando que a população, no momento, está mais voltada para as despesas do dia a dia, os problemas relacionados à economia, e que a escolha dos candidatos assemelha-se à consulta de um cardápio apenas no momento de se decidir. Nos bastidores, o foco central da pré-campanha de Romeu Zema agora é tentar nacionalizar a imagem do ex-governador, para que ele termine a disputa fortalecido politicamente. Interlocutores ligados à estratégia eleitoral admitem o pragmatismo do cenário, reconhecendo a complexidade de romper a polarização no país, o que consideram possível apenas diante de um fato extraordinário. Apesar de verem a vitória como um objetivo difícil, mas até possível de ser alcançado, a equipe traçou metas institucionais prioritárias para o Partido Novo, partido do ex-governador. A principal meta partidária consiste, por exemplo, em ultrapassar a cláusula de barreira no Congresso Nacional por meio da eleição de ao menos 6 deputados federais, garantindo, dessa forma, o acesso a verbas de fundo eleitoral e partidário, tempo de propaganda em rede nacional e também liderança parlamentar. Além disso, a candidatura pretende utilizar o espaço de debate para difundir as propostas liberais da legenda. De Minas Gerais, Rodrigo Costa.
0: E o prefeito de São Paulo, Ricardo Nunes, comentou com exclusividade à Jovem Pan a decisão do ministro Alexandre de Moraes de suspender a exigência de contratação de um seguro adicional para a operação do serviço de mototáxi por aplicativos na capital paulista. A reportagem é do Misael Mainetti.
8: O prefeito de São Paulo, Ricardo Nunes, do MDB, lamentou a decisão do ministro do Supremo Tribunal Federal, Alexandre de Moraes, que suspendeu a exigência de contratação de um seguro adicional para a operação do serviço de mototáxi por aplicativos na capital paulista. Em entrevista exclusiva à Jovem Pan, Nunes afirmou que, embora respeite a decisão judicial, discorda dos fundamentos apresentados pelo ministro. A exigência do seguro havia sido estabelecida pela prefeitura como uma das condições para o funcionamento da modalidade. Ao suspender essa obrigação, Moraes entendeu que o custo elevado da apólice poderia inviabilizar a atividade, entendimento contestado por Nunes. Segundo o prefeito, a regulamentação municipal foi construída com base na legislação federal, que atribui aos municípios a competência para disciplinar o serviço de transporte individual de passageiros. Nunes ressaltou que as regras aprovadas pela prefeitura passaram por ampla discussão antes de serem transformadas em lei. De acordo com ele, o texto foi elaborado após debates promovidos pela Câmara Municipal e levou em consideração as características da cidade.
9: O prefeito de São Paulo, Ricardo Nunes, considerou a decisão do ministro Alexandre de Moraes como opinativa. De acordo com Ricardo Nunes, o magistrado não considerou o contexto de constitucionalidade, apenas opinou sobre o valor do seguro. Por isso, Ricardo Nunes não concorda com o ministro Alexandre de Moraes.
8: Ao defender a manutenção da exigência, o prefeito fez um apelo em favor da segurança dos passageiros e motociclistas e questionou quanto vale uma vida. Nunes também levantou dúvidas sobre os limites da autonomia municipal diante da decisão do Supremo. De acordo com ele, a Constituição e a legislação federal conferem aos municípios a prerrogativa de regulamentar esse tipo de atividade. O prefeito afirma que a decisão enfraquece a capacidade do Poder Público Municipal de estabelecer normas voltadas à proteção da população.
0: Jornal da Manhã, agora são 5 horas e 17 minutos.
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0: Urbanos. Jornal da Manhã, agora são 5h20. Um ícone do atletismo de São Paulo foi renovado para receber novamente competições nacionais e internacionais também. A reportagem é do Marcelo Matos.
19: Estádio Ícaro de Castro Melo. Talvez, falando assim, você não esteja associando qual lugar que estamos mencionando. Mas se eu disser Estádio do Ibirapuera, se você é de São Paulo, com certeza conhece um dos equipamentos esportivos mais representativos da capital e do estado, que fica ao lado do também icônico Ginásio do Ibirapuera. O Estádio Ícaro de Castro Melo foi inaugurado em 1954 e desde então virou grande palco de nomes de peso do atletismo brasileiro. Medalhistas como Mauro Imagi, Fabiana Murer e João do Pulo correram e saltaram naquele solo. A secretária estadual de Esportes de São Paulo avalia que 90% das obras estão concluídas, na fase final de acabamento e também ajustes técnicos. Cláudia Carleto detalha as modernizações do equipamento.
20: Para além da modernização e a requalificação de toda a área, a gente teve revitalização dos vestiários, dos banheiros, as condições de acessibilidade que são importantíssimas foram todas previstas dentro do projeto da obra. A pista que ganha, né, a nona raia com essa tecnologia padrão mundo e também a iluminação de LED para que a gente possa ter competições noturnas. Então foi feito toda uma requalificação atendendo aí todas as especificações e as orientações do IFAM, porque afinal a gente está falando de um prédio tombado, então a gente está trazendo, além da história, também um espaço moderno e tecnológico, né, para o esporte de São Paulo.
19: O complexo não recebia reformas desde 1996 e agora foram investidos 90 milhões de reais na estrutura das arquibancadas, totalmente remodeladas, com acessibilidade para mais de 12 mil lugares. E a pista também tem certificado internacional para cumprir a vocação aqui do local de receber as principais provas do atletismo nacional e também provas internacionais.
21: Mas a secretária de Esportes, Cláudia Carleto, destaca também a formação de atletas e demais projetos de revitalização de espaços desportivos no estado de São Paulo.
20: A gente pensa e estamos trabalhando para que essa pista também possa receber atletas de base, atletas em formação, projetos sociais e também atletas amadores. É claro que tudo isso dentro de um plano de trabalho, de uma organização, porque afinal essa é uma pista pista de alta tecnologia e que precisa ser usada com supervisão e com bastante parcimônia.
21: Na próxima sexta-feira, o estádio Ícaro de Castro Melo reabre as suas instalações após as reformas, com a participação do governador de São Paulo, Tarcísio de Freitas.
0: Agora a gente olha para as eleições, porque em Brasília, o pré-candidato Ronaldo Caiado confirmou o nome de Gilberto Kassab como vice na chapa dele. Os detalhes com Rafaela Almeida.
1: Confirmado, Gilberto Kassab é o candidato a vice na chapa de Ronaldo Caiado. O anúncio foi feito aqui em Brasília durante o lançamento oficial da pré-candidatura do governador de Goiás à presidência da República. E com isso, o PSD vai disputar a eleição com uma chapa chamada de Puro Sangue, ou seja, com os dois cargos majoritários ocupados por integrantes do próprio partido. No discurso, Caiado afirmou que a escolha de Kassab consolida um projeto político e diz que o vice terá um papel ativo em um eventual governo e não apenas uma função protocolar.
17: Fica claro para o país que é um caminho sem volta. Está aí consolidada a candidatura do PSD. A chapa está posta.
1: Já Gilberto Kassab disse que aceitou o convite por acreditar que Caiado está preparado para governar o país. O presidente do PSD também defendeu a necessidade de uma reforma administrativa, de reduzir a carga tributária e afirmou que o Brasil precisa superar a polarização política.
22: Hoje nós temos uma convicção muito grande que a República está podre. Hoje os poderes estão contaminados com ineficiência e isso acaba abalando a confiança da sociedade brasileira na República. O que a gente procura desde 2011 e hoje a gente consolida esse projeto, tendo um candidato a presidente da República que representa essas aspirações da sociedade, é mostrar que o PSD está preparado para dar as respostas que a sociedade precisa.
1: A definição da chapa também tem um objetivo estratégico. Como o PSD não conseguiu formar uma coligação para a disputa presidencial, a aposta é fortalecer a própria candidatura e, ao mesmo tempo, preservar a liberdade dos diretórios estaduais para apoiar outros nomes na corrida ao Palácio do Planalto, quando isso for necessário para as articulações locais. Nas pesquisas divulgadas até agora, Ronaldo Caiado aparece com índice entre 2% e 3% das intenções de voto. A expectativa do PSD é que a entrada de Kassab, considerado um dos principais articuladores políticos do país, dê mais força à campanha nos próximos meses.
0: Em São Paulo, o prefeito Ricardo Nunes voltou a criticar o PT, enquanto que o governador Tarcísio de Freitas defendeu a manutenção da prisão do ex-presidente Jair Bolsonaro em domiciliar. A reportagem é de João Vitor Revedilho.
23: O governador Tarcísio de Freitas afirmou que Jair Bolsonaro está bem ao lado da família e que ainda precisa de cuidados com a saúde para defender a manutenção da prisão domiciliar do ex-presidente. Na quarta-feira, a Procuradoria-Geral da República endossou o pedido da defesa de Bolsonaro e defendeu a continuidade do benefício humanitário concedido ao ex-presidente. A decisão sobre a manutenção da domiciliar caberá ao ministro Alexandre de Moraes.
24: Uma questão humanitária, a gente tem idade, as obras de revitalização, uma pessoa que tem uma série de problemas de saúde, o justo e necessário nesse caso.
25: A gente tem aqui a construção.
24: Está fazendo mal ninguém lá, está conseguindo ter um tratamento mais adequado, aprovado a sua família, está lá tendo amparo. Eu rezo por ele e rezo para que ele possa continuar em casa, junto da sua família, tendo melhor amparo e tratamento possível.
23: Na terça-feira, Tarcísio participou da entrega da Praça do Triunfo, no centro da capital, onde funcionava a antiga Cracolândia. O valor total investido na revitalização passa da casa dos 2 milhões de reais. O evento faz parte da lista de últimas entregas do governo do estado até sábado, quando começa o prazo de vedação da Justiça Eleitoral.
26: A entrega da praça é um convênio entre o governo do estado de São Paulo e a prefeitura da cidade como uma das fases para a revitalização do centro da capital paulista. De acordo com o governador Tarcísio de Freitas, o próximo ponto que deve ser explorado aqui na região é a comunidade do Moinho, que pode entrar em fases de obras ainda neste ano.
23: Antes, deve ser entregue um conjunto habitacional e comercial ao lado da praça, que deverá abrigar ao menos 97 apartamentos e outros 3 centros comerciais.
24: A gente está agora desmobilizando as últimas residências lá no Moinho, e assim que a gente fizer a desmobilização completa, a gente inicia todo o trabalho do Moinho, que vai ser o trabalho de remanejamento das linhas férreas, né? Então a gente vai aproximar as linhas uma da outra, né? Colocando daquele lado para aproveitar o lado de cá para fazer a praça e a nossa estação da CPTM. Isso faz parte daquilo que a gente está, né, fazendo aí de reordenação do sistema de trilhos. Já vamos começar quanto antes na obra do centro administrativo, então a gente vai ter todo o trabalho agora com as famílias, de preparação, desapropriações para a gente começar a construção. A quadra 37 é uma que a gente pode começar de imediato. Então são muitas ações. Por exemplo, a gente vai desmobilizar o 13º e vamos mudar o 13º de local para a gente poder imediatamente já fazer o anexo do centro administrativo, que vai ficar atrás do Palácio Campos Elíseos. Então isso tudo vai acontecer simultaneamente.
23: O governador paulista evitou um tom eleitoreiro na agenda, apesar de usar os eventos para se aproximar de eleitores da periferia da capital paulista. O discurso mais duro ficou para o prefeito Ricardo Nunes.
2: Eu tenho certeza que a gente vai estar, durante os próximos 4 anos também, Tarcísio, trabalhando junto para manter a cidade assim. E não tem uma questão que eu posso deixar de falar. Nós estamos hoje devolvendo para a cidade de São Paulo um espaço que era ocupado pelos traficantes e pela malandragem, e que não vai voltar mais, porque, como eu já disse aqui, volto a falar, nós não vamos deixar a esquerda voltar a governar São Paulo.
23: Nesta quinta-feira, Tarcísio e Nunes participarão da entrega de 6 estações da linha 6 laranja do metrô.
0: E o IBGE divulgou uma pesquisa que mostra impactos causados pela tragédia climática que atingiu o Rio Grande do Sul em 2023. Os detalhes você tem com o Matheus Dias.
3: Mais de 6 milhões de pessoas afetadas. Cerca de 2 milhões e 300 mil domicílios foram atingidos. Esses são alguns dos dados do levantamento do Instituto Brasileiro de Geografia e Estatística, que representa os prejuízos causados pelos temporais que levaram à tragédia no Rio Grande do Sul em 2024. A pesquisa detalhou quais foram as consequências causadas após a passagem do ciclone extratropical, com ventos de mais de 100 quilômetros, anos após a tragédia, como conta o analista socioeconômico do IBGE, Jefferson Mariano.
4: A questão do lapso temporal está relacionada diretamente às características da pesquisa. É uma pesquisa estrutural, então as pesquisas estruturais têm um tempo relativamente não muito curto para que você apronte os dados, faça a análise e promova a divulgação. E, em segundo momento, é a própria questão da conclusão do término de todos os impactos decorrentes do evento. Teve o evento, ocorreram impactos, e aí você, depois desse período, você analisa os desdobramentos, os impactos, os resultados desses impactos.
3: A pesquisa apontou os principais prejuízos causados pelos temporais e enchentes. Pelo menos 88% das residências afetadas pelas águas apresentaram ocorrências causadas pelo desastre, sendo 66% dos registros relacionados à falta de água e luz. Quase 67% dos moradores atingidos pela tragédia tinham renda domiciliar mensal de até R$5 mil. Mais de 484 mil residências receberam auxílio público. Outro prejuízo apontado pela pesquisa foi na vida pessoal dos atingidos pelas enchentes e temporais. Mais de 67% dos entrevistados afirmaram que tiveram a saúde mental abalada. Ao menos 58% disseram que a vida social ou o convívio familiar foram interrompidos. Além disso, pouco mais de 57% falaram ter dificuldades no acesso ao trabalho, escola ou creche. O que, para a analista da pesquisa especial sobre as enchentes de 2024 no Rio Grande do Sul, a Pierce, Juliana Paiva, mostra que o objetivo do estudo foi observar além dos prejuízos materiais e trazer um olhar mais profundo sobre como ficou a população gaúcha após a passagem do ciclone extratropical.
5: Até então, isso nunca tinha acontecido, né? Nós estamos entrevistando diretamente, né? Porque isso possibilita a população que sofreu, né, diretamente naquele momento das enchentes. A gente vai abordar desde o que aconteceu nos seus domicílios em relação aos impactos físicos, ao que aconteceu na sua vida pessoal, em relação à saúde, a deslocamento para o trabalho, para a escola, se deixou de trabalhar, e a qualidade de vida antes e depois das enchentes, como é que está depois, um ano depois do desastre.
3: A pesquisa foi realizada entre os dias 15 de setembro de 2025 e 27 de fevereiro de 2026, em 133 municípios. Todas as entrevistas foram realizadas por telefone.
0: 5 horas e 33 minutos, você acompanha aqui o Jornal da Manhã da Jovem Pan. A Procuradoria-Geral da República se manifesta a favor da prisão domiciliar do ex-presidente Jair Bolsonaro. Acompanhe os detalhes na reportagem de Janaína Camelo.
6: Na manifestação enviada ao ministro Alexandre de Moraes, a Procuradoria-Geral da República afirmou que Jair Bolsonaro tinha um registro válido da arma de fogo e que não havia restrições para que ele não pudesse ter a pistola regularmente registrada em casa. O Procurador-Geral da República, Paulo Gonet, concluiu que não houve falta disciplinar do ex-presidente que impacte na mudança do regime de prisão domiciliar, para que ele volte a cumprir pena em unidade prisional convencional. Apesar disso, Gonet entende que a posse de uma pistola é incompatível com a situação de Bolsonaro, que cumpre pena de 27 anos e 3 meses de prisão por tentativa de golpe. Para a PGR, a prisão domiciliar deve ser mantida e o artefato seguir apreendido.
7: A arma de fogo registrada no nome de Bolsonaro foi apreendida na noite do dia 15 de junho pela Polícia Militar do Distrito Federal durante uma blitz de rotina. A pistola, uma Glock 9mm, estava no carro de Estácio Leite da Silva Filho, que atua na segurança do ex-presidente. Estácio foi indiciado por porte ilegal de arma de fogo. Em relação a Jair Bolsonaro, a polícia concluiu que não houve crime, já que o registro da pistola estava regular. Na semana passada, a PGR havia pedido a Moraes que aguardasse a conclusão do inquérito antes de se manifestar sobre a continuidade da prisão domiciliar. Agora, caberá a Moraes decidir se mantém o ex-presidente no regime atual ou determina a volta de Bolsonaro para o sistema penitenciário.
0: O Ministério das Relações Exteriores encaminha uma resposta à investigação do representante comercial dos Estados Unidos contra supostas práticas desleais por parte do Brasil. André Anelli tem a informação.
8: No documento de 29 páginas, o Brasil sustenta que o tarifaço defendido pelo governo do presidente dos Estados Unidos, Donald Trump, representa um remédio inapropriado por considerar a medida desconectada do objetivo de eliminar as condutas questionadas pelos Estados Unidos, como suposta concorrência desleal do PIX. Segundo o Itamaraty, o sistema mais popular do Brasil contribuiu para ampliar a inclusão bancária e aumentar a concorrência no mercado de meios de pagamento, abrindo oportunidades também para empresas internacionais. As informações são do jornal O Globo, que destaca ainda que, na resposta encaminhada aos Estados Unidos, o governo brasileiro também rebate críticas relacionadas às políticas de combate à corrupção e proteção ambiental. O documento defende que o Brasil mantém, desde 2013, um regime abrangente de prevenção e combate à corrupção, fundamentado tanto na legislação nacional quanto em compromissos internacionais. O texto também lembra que existem acordos bilaterais específicos firmados entre Brasil e Estados Unidos nessa área. Com essas justificativas, o Brasil sustenta que as alegações apresentadas pelo Escritório Comercial dos Estados Unidos não justificam a imposição de medidas comerciais contra o país e reforça o pedido para que o governo americano não aplique a tarifa de 25% sobre as exportações brasileiras. De Brasília, André Anelli.
0: E um diretor da Ferrari deixa o cargo semanas após reação negativa ao primeiro elétrico. É um assunto aqui para o nosso comentarista de business, Bruno Meyer.
9: E caiu o diretor de marketing da Ferrari semanas depois da forte reação negativa entre a opinião pública e os investidores do primeiro carro elétrico da montadora de luxo, que chegou até a ser comparado com um aspirador de pó por conta do design. A empresa anunciou a saída de Enrico Galheira do cargo de diretor de marketing e comercial, uma posição que ele ocupava há 16 anos. Em comunicado, a montadora agradeceu ao executivo pela trajetória na companhia e afirmou que a decisão de deixar esse cargo havia sido tomada em conjunto há algum tempo, como parte de um novo capítulo profissional do executivo. A Ferrari não relacionou oficialmente a saída à recepção desse novo modelo elétrico. O anúncio, como eu falei, ocorre poucas semanas após o fiasco do lançamento do Lute, o primeiro carro totalmente elétrico da fabricante italiana. O veículo, apresentado em maio, foi alvo de muitas críticas, incluindo de autoridades italianas, como vice-primeiro-ministro e também ministro dos transportes, o Matteo Salvini. O modelo de 4 portas e 5 lugares, e que custa a partir de 550 mil euros, o equivalente a 3.200.000 reais, não conseguiu manter o status da Ferrari. Após o lançamento, as ações da Ferrari despencaram em apenas um dia, 8,3% em Milão e 5,3% em Nova York, e em 12 meses a ação acumula uma queda de 27%. No ano passado, a Ferrari vendeu perto de 14 mil carros a um preço médio de 610 mil dólares. A montadora diz que incluiu no carro um sistema de amplificação sonora do motor criado para simular o rugido clássico de

0: diz que a asfixia financeira é uma das principais maneiras de lutar contra o crime organizado.
1: A ideia do escritório é justamente o combate ao crime organizado, que deve ser feito em várias frentes, mas principalmente combatendo o crime financeiro e asfixiando esse crime. A gente tem que ter essa proximidade com as forças de segurança estaduais, com as forças federais que estão localizadas em São Paulo e com todos os membros desse arranjo produtivo, o sistema financeiro, os empresários, para justamente ter mais efetividade. Então, era uma contradição que todo o crime fosse combatido lá de Brasília, quando, na verdade, a gente tem que ter essa proximidade. E não vai ser só São Paulo. Em breve, iremos inaugurar no Rio de Janeiro e em Foz do Iguaçu, e por fim vamos regionalizar vários escritórios nacionais para integrar essas ações e ser mais efetivo dentro do combate ao crime organizado.
0: Para o ministro da Justiça e Segurança Pública, Wellington César Lima e Silva, o programa Brasil contra o Crime Organizado é o maior passo na luta contra as facções criminosas.
2: Daí a necessidade que ele esteja presente em todo o território. Isso acontecerá. Isso já acontece no dia a dia, através da atuação das FICOs e de diversas ações articuladas. Mas existem alguns pontos específicos em que essa atenção precisa ser redobrada. Nós tivemos agora, há poucos instantes atrás, numa inauguração de uma unidade do COAF, aqui na Avenida Paulista. Isso significa dizer que a intensa atividade financeira que ocorre no estado de São Paulo justifica a presença desses órgãos com proximidade para que essa articulação seja mais intensa.
0: Questionado sobre sanções por parte dos Estados Unidos a brasileiros com uma suposta relação com o PCC, o ministro da Justiça e Segurança Pública defendeu medidas por parte do país norte-americano, mas reforçou o discurso de soberania nacional, que, de acordo com ele, deve ser respeitado.
2: Essa designação específica somente produz efeitos no âmbito dos Estados Unidos, não tem nenhuma repercussão de extraterritorialidade. Todas as nações devem aprofundar e sofisticar os seus mecanismos de combate ao crime organizado, desde que a soberania do outro país seja respeitada. Nós temos diversos mecanismos de cooperação, tanto judicial como de cooperação policial internacional. Essas designações, inclusive, elas foram obtidas com parte de pesquisa feita no Brasil e difundida pela imprensa brasileira, e isto é algo normal das relações entre os Estados. O que não se pode transigir é com nenhuma ranhura da soberania. Fora disso, o Brasil continuará aperfeiçoando seus mecanismos de cooperação policial internacional e também de cooperação judicial.
0: Após a declaração de que o Brasil vai cooperar com os Estados Unidos em questões que envolvem ações conjuntas, o ministro também foi questionado sobre a contrapartida. Para ele é cedo imaginar qualquer dificuldade, apesar de o governo alertar para possíveis impactos ao setor financeiro.
2: Nós temos muitos mecanismos em acionamento e muitas agências envolvidas. São diversos casos com muitas especificidades. Recentemente nós tivemos por parte da Receita Federal um grande incremento nessa atividade. De maneira que é muito cedo para imaginarmos qualquer dificuldade. A lógica tem que ser da cooperação permanente, e os estados, depois do debate, acabam chegando na necessidade, na constatação de que essas rotinas precisam e devem ser aperfeiçoadas. Porque, a rigor, todos os estados ganham bilateralmente e multilateralmente com essa modalidade de cooperação.
0: Já o governador de São Paulo, Tarcísio de Freitas, classificou como positivas as sanções dos Estados Unidos a pessoas e empresas suspeitas de ligação com o PCC.
3: Todo o esforço de combate a organizações como o PCC tem que ser feito. Imagina o seguinte: você tem PCC presente em pelo menos 11 estados americanos hoje. Você tem células do primeiro comando da capital nos Estados Unidos. Você não pode deixar isso crescer. Esses caras lavam dinheiro de alguma forma. Alguém facilita a entrada e saída. Esse ingresso, essa entrada, saída de dinheiro tem que ser monitorado. A gente tem que usar inteligência para isso. E quem flerta com crime merece, precisa ser punido. Então, a sanção de pessoas ligadas ao PCC, ela é bem-vinda. Todo esforço. E outra coisa, é um crime transnacional. Não é um crime que está restrito hoje às fronteiras do estado, do Brasil. É um crime realmente internacional. Eles estão na América do Sul, eles estão na Europa, eles estão nos Estados Unidos. Então, todo esforço também internacional de combate a essas organizações precisa ser feito.
0: A ação americana em relação às facções virou munição para a oposição ao presidente Lula na eleição. A direita diz que o petista age a favor do crime organizado ao criticar a classificação de PCC e Comando Vermelho como terroristas. Já o Planalto alerta para o risco à soberania do país diante de eventuais ações dos Estados Unidos contra esses grupos.
4: Na política, o pré-candidato ao governo de São Paulo, Fernando Haddad, quer a

0: atrair eleitores que se decepcionaram com o Tarcísio de Freitas. É assunto aqui do João Vitor Revedilho.
1: Aliados de Fernando Haddad têm defendido que o petista foque parte de sua comunicação para eleitores que avaliam o governo Tarcísio de Freitas como regular. A avaliação interna é que 15% do eleitorado paulista segue indeciso sobre quem votar e que conquistar ao menos 12% desses votos poderia reforçar a pré-campanha do ex-ministro da Fazenda. A cúpula do PT avalia que Haddad tem 30% dos votos garantidos, enquanto Tarcísio tem os outros 40% do eleitorado. O foco seria conquistar parte desse público pêndulo para incomodar a campanha do atual governador. Interlocutores petistas também querem atrair aquele eleitor que deve se abster nas eleições deste ano. A ideia é forçar esse público a ir às urnas e tentar encontrar caminhos para convencer a adesão ao nome do petista. Nesta quinta-feira, Haddad intensificará a estratégia de fazer agendas no interior paulista. Estão previstos eventos na região de Campinas, em cidades como Hortolândia e Piracicaba.
0: Agora a gente fala de Copa do Mundo às 5h46. Inglaterra e Bélgica protagonizaram duas viradas emocionantes no torneio e garantiram vaga nas oitavas de final. Acompanhe aqui como foi com o Pedro Trito.
2: Podem ficar tranquilos, torcedores. Vocês ainda não vão voltar para casa. O atacante Harry Kane, com 2 gols no segundo tempo, salvou a Inglaterra de uma das maiores zebras dessa edição da Copa. Contra o Congo, em Atlanta, o English Team teve que se superar. Logo no início, os africanos não sentiram o peso da partida e saíram na frente do placar. Sipenga recebeu um belo passe, invadiu a área e encheu o pé, sem chances para Pickford. Congo 1 a 0. Os congoleses até tiveram chance de ampliar o marcador, mas acabaram parando na trave. Na segunda etapa, os ingleses martelaram, até que Harry Kane, de cabeça, deixou tudo igual.

0: Mais tranquilos, os europeus continuaram indo para cima. Mais uma vez, Kane recebeu a bola perto da área e acertou um chutaço, sem chance para o goleiro congolês. Inglaterra 2-1 e vaga nas oitavas garantida. Com esses dois gols, Harry Kane ultrapassou Pelé e entrou no rol dos maiores artilheiros da história das Copas, com 13 gols. Os líderes, até o momento, são Lionel Messi, com 19, e Mbappé, com 18. No domingo, o time de Thomas Tuchel terá pela frente o México, dentro do Azteca. Quem passar, pega o vencedor de Brasil e Noruega. Logo após o apito final, o atacante apenas fez questão de exaltar o trabalho em equipe e dedicou a marca aos colegas.
1: That's you guys. You're going to compare us. You're going to, you know, put us on that pedestal. And it looks like everyone's having a pretty good tournament.
0: Apesar do sufoco, a comemoração após o apito final foi grande. Martin Cosgrove diz que se emocionou com a atuação do camisa 9 inglês. Para o torcedor, basta dar a bola para Kane para garantir o resultado.
2: I know a lot about Harry Kane. You just got to give him the ball. Give him the ball.
0: Se a emoção em Atlanta já foi grande, em Seattle, então, foi maior ainda. Bélgica e Senegal fizeram um grande jogo. Depois de lindo lançamento de Mané, Diarra pegou o rebote e abriu o placar para os senegaleses. Na etapa final, Sara ampliou após matar no peito e acertar um belo chute. E quando tudo parecia resolvido, aos 40 minutos, Lukaku recolocou os belgas no jogo. Minutos depois, Tielemans aproveitou falha do goleiro e deixou tudo igual. No segundo tempo da prorrogação, no último lance, veio o improvável. Tielemans teve a frieza de bater uma penalidade máxima e sacramentar uma virada histórica para os europeus. E a festa foi grande nas redondezas do estádio. Empolgados, os torcedores pareciam não acreditar no que vira em campo. Dirk Bokelo disse que foi incrível, o auge da Copa. Aquele tipo de jogo de lá e cá, com o time perdendo de 2-0 e conseguindo a virada para 3-2. E aí, no último minuto, aos 122 minutos da prorrogação, marcaram um gol de pênalti.
3: You know, behind and come back and in the last minute, 122nd minute, score a penalty, like...
0: Em Bruxelas, a festa tomou a noite. Na hora do terceiro gol, os fãs foram à loucura. Placar final. Bélgica 3-2. Classificados, os belgas agora encaram os Estados Unidos.
4: Estados Unidos que conquistaram a terceira vitória na Copa do Mundo e assim avançam para as oitavas da competição. Confira aqui os detalhes com Guilherme Silva.
5: A seleção dos Estados Unidos venceu a Bósnia e Herzegovina por 2-0 e avançou às oitavas de final da Copa do Mundo. Os donos da casa iniciaram o jogo melhor e pressionando, mas só conseguiram marcar aos 31 minutos. Em roubada de bola, Balogun recebeu na área e finalizou rasteiro, sem dar chances para o goleiro adversário. No entanto, o Bandeira marcou impedimento. O gol anulado não desanimou os norte-americanos, que seguiram com as melhores chances. E aos 44 minutos, enfim, saiu o gol. Em bola recuperada após saída errada da Bósnia, Tillman fez o passe para Balogun na área. O zagueiro Radelić tentou tirar de carrinho, mas deixou no jeito para o camisa 20, que finalizou sem chances novamente para o arqueiro. 1-0 para os Estados Unidos.

0: Na segunda etapa, o cenário não mudou. A Bósnia pouco fez e o controle era todo americano. Nem mesmo a expulsão de Balogun, aos 18 minutos, foi capaz de prejudicar os anfitriões. O centroavante foi expulso após dividida com Murat Remović. O gol para decretar a classificação saiu aos 36 minutos da etapa final. Em cobrança de falta, Tillman colocou por cima da barreira e o goleiro Vasily aceitou 2 a 0 para os Estados Unidos. Nas oitavas de final, Estados Unidos e Bélgica se enfrentam na próxima segunda-feira, às 21h.
1: E no dia que deu adeus à Copa do Mundo, a República Democrática do Congo, além da derrota para a Inglaterra, também lamentou a ausência do torcedor símbolo, Michel Kuka Mbolandinga, proibido pela FIFA de entrar nos Estados Unidos. É assunto aqui do Vanderlei Nogueira.
2: A FIFA se incomodou com a presença silenciosa, o tributo imóvel do torcedor Lumumba Vea, principalmente por considerar que se tratava de uma manifestação política. Motivo principal: regras da FIFA contra protestos políticos nos estádios. A entidade proíbe manifestações políticas, religiosas ou de qualquer natureza durante as partidas. O torcedor Michel Nikuka, conhecido como Lumumba Vea, fica imóvel por 90 minutos, em pose que homenageia Patrice Lumumba, um símbolo da independência do Congo e da luta anticolonial. Em alguns jogos, ele acrescentou gestos como cobrir a boca ou simular uma arma na cabeça, interpretados como protesto contra o silêncio internacional sobre os conflitos no leste do Congo, violência, exploração mineral, crise humanitária. A FIFA viu o tributo como um ativismo político disfarçado, violando a sua neutralidade. Para muitos africanos e ativistas, porém, é apenas uma homenagem cultural e histórica legítima. Lumumba Vea assistiu a jogos no México, mas não conseguiu visto para os Estados Unidos, alegação oficial, surtos de ebola. O Congo foi eliminado pela Inglaterra com um futebol muito bom. Lumumba Vea não estava em Atlanta, mas a sua mensagem pacífica chegou ao mundo com um estrondoso silêncio. Até a próxima.
1: Amanhã, agora 5h57.
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1: Jornal da Manhã, agora temos 6 em ponto. Seguimos juntos atualizando para você as principais informações do noticiário nesta quinta-feira, hoje dia 2 de julho de 2026. Se você está chegando agora, seja bem-vindo, bem-vinda aqui à programação da Jovem Pan. O Jornal da Manhã, a primeira edição, está entrando na sua segunda hora. A Procuradoria-Geral da República se manifesta a favor da prisão domiciliar do ex-presidente Jair Bolsonaro. Acompanhe na reportagem de Janaína Camelo.
10: Na manifestação enviada ao ministro Alexandre de Moraes, a Procuradoria-Geral da República afirmou que Jair Bolsonaro tinha um registro válido da arma de fogo e que não havia restrições para que ele não pudesse ter a pistola regularmente registrada em casa. O Procurador-Geral da República, Paulo Gonê, concluiu que não houve falta disciplinar do ex-presidente que impacte na mudança do regime de prisão domiciliar, para que ele volte a cumprir pena em unidade prisional convencional. Apesar disso, Gonê entende que a posse de uma pistola é incompatível com a situação de Bolsonaro, que cumpre pena de 27 anos e 3 meses de prisão por tentativa de golpe. Para a PGR, a prisão domiciliar deve ser mantida e o artefato seguir apreendido. A arma de fogo registrada no nome de Bolsonaro foi apreendida na noite do dia 15 de junho pela Polícia Militar do Distrito Federal durante uma blitz de rotina. A pistola, uma Glock 9mm, estava no carro de Estácio Leite da Silva Filho, que atua na segurança do ex-presidente. Estácio foi indiciado por porte ilegal de arma de fogo. Em relação a Jair Bolsonaro, a polícia concluiu que não houve crime, já que o registro da pistola estava regular. Na semana passada, a PGR havia pedido a Moraes que aguardasse a conclusão do inquérito antes de se manifestar sobre a continuidade da prisão domiciliar. Agora, caberá a Moraes decidir se mantém o ex-presidente no regime atual ou determina a volta de Bolsonaro para o sistema penitenciário.
1: É assunto aqui para a primeira participação do Nelson Kobayashi, que vai comentar os assuntos com a gente nessa primeira edição do Jornal da Manhã. Bom, o Kobayashi, a gente está vendo aí a PGR defendendo que o Bolsonaro siga em prisão domiciliar, entendendo que é uma falta que não é tão grave assim. E aí, para quem é leigo, a gente fica perguntando, mas espera aí, se eu estou cumprindo prisão, eu posso ter uma arma no meu local em que eu estou detido, seja domiciliar ou não? Mas, enfim, a PGR está defendendo essa prisão domiciliar e caberá agora ao Alexandre de Moraes determinar o que acontece. Como é que você está vendo esse tema como um todo? Bom dia e bem-vindo.
11: Muito bom dia, Nonato. Sempre um prazer estar com você e com toda a audiência aqui do Jornal da Manhã. Essa situação envolvendo a arma, aparentemente, é um fato que passou batido em todo o processo do ex-presidente Jair Bolsonaro, inclusive na condenação, porque apesar de ter determinação de ofício para a Justiça Militar em relação à perda do posto, a encerrar os salários, a própria condenação, a restrição da liberdade, indenização aparentemente não ficou claro, não ficou expresso, não ficou escrito que ele deveria se abster de portar as armas que tem em seu nome, ou de ter a posse dessas armas quando está na sua casa, né? Porque o próprio Procurador-Geral da República entendeu que não havia nenhum ilícito ali, nenhuma falta grave. A questão é que a prisão domiciliar, mesmo em se havendo uma falta grave, como não foi o caso, eles não entenderam pelo ilícito administrativo, a prisão domiciliar ela tem uma natureza humanitária, é pela condição de saúde do ex-presidente. Então não é o fato dele estar de posse ou não de uma arma que vai torná-lo mais saudável para uma prisão em regime fechado. Não é o fato dele ter lá uma arma na sua residência que vai impedir que ele continue recebendo os tratamentos de saúde, o acompanhamento mais próximo e até mais imediato das pessoas que o acompanham em razão da sua condição de saúde. Não é isso que vai fazer com que ele perca toda essa necessidade por atestados médicos que ele tem, muito até de conhecimento público notório, em razão da recuperação de diversas cirurgias. Fato é que tudo que envolve o nome do Bolsonaro vira notícia, vira algo de grande repercussão, e nesse caso, comparecer da Procuradoria-Geral da República no sentido de se manter a prisão domiciliar e de não reconhecer a falta grave, a tendência é que isso aconteça e que o ministro Alexandre de Moraes prorrogue a sua prisão domiciliar e não reconheça nenhum tipo de falta grave em razão dessa questão da arma.
1: Dois brasileiros foram os primeiros alvos das sanções econômicas norte-americanas para aqueles investigados por suposta ligação com facções criminosas. Acompanhe os detalhes aqui com a reportagem do Matheus Dias.
12: As sanções formalizadas pelo Escritório de Controle de Ativos Estrangeiros do Departamento do Tesouro norte-americano definem que todos os bens das pessoas sancionadas que estejam nos Estados Unidos ficam bloqueados e reportados ao Escritório de Controle de Ativos Estrangeiros, assim como empresas ligadas aos alvos também sejam bloqueadas. Por fim, os Estados Unidos proíbem ainda qualquer transação financeira que envolva propriedade ou interesse das pessoas sancionadas. Na decisão do Tesouro, os brasileiros sancionados foram Vitor Henrique de Oliveira Shimada e Estela Stephanie Nunes Henrique de Oliveira. Shimada é acusado de lavar mais de 30 milhões de dólares em território norte-americano, o que representa cerca de 156 milhões de reais. A investigação aponta que ele usava criptomoedas para transferir valores de volta ao Brasil em nome da facção criminosa. Ele já havia sido condenado pela justiça brasileira em junho de 2025 pelo escândalo da VaiDeBet, na época patrocinadora master do Corinthians. Os brasileiros e as empresas sancionadas pelo governo dos Estados Unidos negam qualquer envolvimento com o PCC, mas por enquanto têm evitado contato com a imprensa. Em junho, o governo Trump classificou as facções criminosas brasileiras, Comando Vermelho e PCC, como organizações terroristas. A nova determinação abre espaço para sanções contra cidadãos e empresas brasileiras. E também, em último caso, até uma intervenção direta em território nacional. No novo comunicado do Departamento do Tesouro sobre a primeira rodada de sanções, o governo Trump voltou a chamar o PCC de maior organização criminosa transnacional do hemisfério ocidental e afirmou que a facção representa uma ameaça significativa à segurança nacional dos Estados Unidos.
1: Em crise com Michele, o pré-candidato à presidência Flávio Bolsonaro rebate os ataques de Paulo Figueiredo contra o eleitorado feminino. Quem tem as informações para a gente é o Bruno Pinheiro.
13: No encontro esvaziado com mulheres aqui na capital federal, o senador Flávio Bolsonaro e pré-candidato à presidência da República iniciou a conversa já fazendo um aceno para a ex-primeira-dama Michele Bolsonaro após renunciar à presidência do Partido Liberal Mulher. Na noite de terça-feira, após uma reunião com Valdemar Costa Neto, Michele escreveu uma carta e decidiu se afastar das atividades da legenda. Nesta quarta-feira, Flávio Bolsonaro, em aceno a Michele Bolsonaro, disse que as portas da sua campanha estarão sempre abertas.
14: O que a Michele fez nos últimos dias? Eu, óbvio, sendo desconfortável de falar, ela é a esposa do meu pai, respeito demais a Michele, e eu tenho a convicção que a gente vai superar mais esse momento difícil.
15: e que ela vai estar caminhando junto com a gente, porque ela sabe que o Brasil não suporta mais 4 anos de PT. Então, eu quero, na frente de todos vocês aqui, parabenizar a Michelle mais uma vez pelo trabalho que ela fez no PL Mulher. Muitas que estão aqui são representantes do PL nos estados, se interessaram por política, resolveram ser pré-candidatas, inspiradas no que a Michelle falou, no que a Michelle defendeu. E tem que ser reconhecido esse trabalho dela. E já reconheci uma vez, estou reconhecendo aqui de novo.
13: Ao lado da sua esposa e de várias mulheres, da ex-presidente da Caixa Econômica Federal, Daniela Marques, cotada para atuar na equipe econômica de Flávio Bolsonaro, o senador repudiou as falas de Paulo Figueiredo, aliado de Eduardo Bolsonaro, que segue nos Estados Unidos, que disse que as mulheres votam mal, que não sabem votar. Flávio Bolsonaro repudiou e condenou as falas do aliado, que inclusive o acompanhou durante encontro com o presidente norte-americano durante o mês de junho.
15: Eu quero repudiar veementemente a fala do Paulo Figueiredo sobre as mulheres. Não concordo com o que ele falou. Completamente equivocado. Ele não faz parte da nossa campanha. Óbvio, uma pessoa que nos ajuda muito lá nos Estados Unidos, nas pautas que nós temos nos Estados Unidos junto com meu irmão. Eu me senti ofendido com a fala, a partir do momento que ele generaliza e fala das mulheres, inclusive da fala da minha esposa. A minha esposa também está incluída nesse pacote de mulheres que não sabem votar. E nunca ele poderia dizer que é culpa das mulheres.
13: Flávio Bolsonaro tenta se reaproximar das mulheres, fazer um aceno tanto para Michelle Bolsonaro, quanto também escolher uma das mulheres cotadas para ser a sua vice. Aliados de Jair Bolsonaro e de dentro do Partido Liberal entendem que agora, mais do que nunca, é necessário Flávio indicar uma mulher para ser a sua vice nessa chapa à presidência da República. Flávio tem mantido em segredo, mas já tem dito, inclusive aqui na Jovem Pan, que deve escolher sim uma mulher. Aqui na Câmara dos Deputados chega a se ventilar o nome da deputada Simone Marchetto, de São Paulo, Júlia Zanatta e também da vice-presidente do PL Mulher, a Priscila Costa, vereadora no Ceará. A expectativa é de que Flávio possa fazer essa indicação já nos próximos dias para tentar acalmar toda essa discussão em relação às mulheres e após o vídeo de quase 27 minutos de Michelle Bolsonaro, que reclamou da falta de espaço, dizendo que não poderia dar nem mesmo a sua opinião dentro da legenda e que não iria atuar diretamente na campanha de Flávio Bolsonaro. A ausência de Michelle e da senadora Damares Alves no evento de hoje foi visto de fato como um sinal de que Michelle deverá manter uma distância da campanha de Flávio Bolsonaro. De Brasília, o Bruno Pinheiro.
1: Mais um assunto aqui para o Nelson Kobayashi analisar junto com a gente nessa manhã de quinta-feira. Ô Nelson, a gente está acompanhando aí o Flávio Bolsonaro fazendo esse repúdio à fala do Paulo Figueiredo, que mulher não sabe votar. Aliás, não dá para entender esse tipo de fala em 2026, né? E por outro lado, a gente percebe que ele de algum modo também tenta se aproximar novamente dessa parte do PL Mulher. É um trabalho que talvez ele não precisasse estar fazendo agora se o vídeo da Michelle não tivesse sido divulgado, se a Michelle não tivesse divulgado aquele vídeo com cerca de 27 minutos. Ou seja, o que eu estou querendo dizer é o seguinte: ele está perdendo tempo tentando um rearranjo para que essa crise seja dissipada, tempo que ele poderia estar aproveitando com outras coisas, não?
11: Pois é, Nonato. Ontem saiu uma pesquisa da Atlas Bloomberg que coloca uma diferença entre presidente Lula e o Flávio Bolsonaro de aproximadamente 10 pontos percentuais. Ou seja, o trabalho do Flávio seria de conquistar novos votos. E o que ele tem feito nas últimas semanas é lutar para não perder os que já tem. Os votos dos evangélicos que, na intenção de votos em algumas pesquisas, caíram depois da situação dele com o Daniel Vorcaro. Agora os votos das mulheres, em razão do vídeo da Michelle, que expõe um racha familiar, inclusive com essa questão do gênero, né? Que a Michelle não estaria sendo prestigiada nas suas indicações de mulheres para disputa ao Senado e algumas cadeiras nos estados. Agora, a fala do seu aliado, daquele que foi com ele à visita ao Donald Trump, o Paulo Figueiredo, com uma fala que afasta todo tipo de voto feminino, porque essa é uma ofensa generalizada, uma ofensa à maioria do eleitorado brasileiro, né? A gente tem maioria de mulheres votando, né? Um pouco mais da metade. Ou seja, o Flávio Bolsonaro fica apagando incêndio. É o Flávio Bombeiro Bolsonaro tem que ficar apagando incêndio dentro da própria campanha, dentro daqueles que seriam os seus aliados. Aliás, ele tem muitos camisas 10 do seu opositor, porque o presidente Lula nessa situação joga parado. Não precisa fazer muita coisa para ver os apoiadores do Flávio Bolsonaro gerando problemas para ele mesmo, para além dos problemas que ele mesmo já tem em relação ao Daniel Vorkaro também. Mas eu acredito que ele foi bem nessa estratégia de se reunir com essas mulheres de liderança, de levar a sua esposa ao seu lado para aparecer do lado dela. Essa imagem é importante nessa estratégia também. As mulheres que ele poderia colocar no governo, seja a que vier a ser anunciada como vice, acho que esse momento pede que ele antecipe esse anúncio de quem será a sua vice-presidente, e a própria cotada para o Ministério da Fazenda. Então o Flávio Bolsonaro está indo bem nesse trabalho de apagar incêndio, mas não deveria estar fazendo isso, deveria estar com seus aliados em busca de votos novos e não correndo atrás de perder os que já tem.
1: Ainda falando de eleições, em Brasília, o pré-candidato Ronaldo Caiado confirmou o nome de Gilberto Kassab como vice na chapa. Os detalhes com a Rafaela Almeida.
16: Confirmado, Gilberto Kassab é o candidato a vice na chapa de Ronaldo Caiado. O anúncio foi feito aqui em Brasília durante o lançamento oficial da pré-candidatura do governador de Goiás à presidência da República. E com isso, o PSD vai disputar a eleição com uma chapa chamada de Puro Sangue, ou seja, com os dois cargos majoritários ocupados por integrantes do próprio partido. No discurso, Caiado afirmou que a escolha de Kassab consolida um projeto político e diz que o vice terá um papel ativo em um eventual governo e não apenas uma função protocolar.
17: Fica claro para o país que é um caminho sem volta. Está aí consolidada a candidatura do PSD. A chapa está posta.
16: Já Gilberto Kassab disse que aceitou o convite por acreditar que Caiado está preparado para governar o país. O presidente do PSD também defendeu a necessidade de uma reforma administrativa, de reduzir a carga tributária e afirmou que o Brasil precisa superar a polarização política.
18: Hoje nós temos uma convicção muito grande que a República está podre. Hoje os poderes estão contaminados com ineficiência e isso acaba abalando a confiança da sociedade brasileira na República. O que a gente procura desde 2011 e hoje a gente consolida esse projeto, tendo um candidato a presidente da República que representa essas aspirações da sociedade, é mostrar que o PSD está preparado para dar as respostas que a sociedade precisa.
16: A definição da chapa também tem um objetivo estratégico. Como o PSD não conseguiu formar uma coligação para a disputa presidencial, a aposta é fortalecer a própria candidatura e, ao mesmo tempo, preservar a liberdade dos diretórios estaduais para apoiar outros nomes na corrida ao Palácio do Planalto, quando isso for necessário para as articulações locais. Nas pesquisas divulgadas até agora, Ronaldo Caiado aparece com índice entre 2% e 3% das intenções de voto. A expectativa do PSD é que a entrada de Kassab, considerado um dos principais articuladores políticos do país, dê mais força à campanha nos próximos meses.
1: O presidente Lula participou nesta quarta-feira do evento que marcou o início das obras da ponte que vai ligar Salvador à ilha de Itaparica. Durante o discurso, Lula destacou a importância da obra para a mobilidade e o desenvolvimento da região também, só que alertou para possíveis impactos da expansão urbana. A reportagem é de André Anelli.
19: O presidente Lula afirmou que a construção da ponte Salvador-Ilha de Itaparica deve transformar a realidade econômica da região e alertou para possíveis efeitos colaterais de um eventual crescimento da cidade. Na cerimônia que marcou o início oficial das obras em Veracruz, o presidente disse que a chegada de empregos também pode trazer problemas como especulação imobiliária, crime organizado e violência, e pediu preservação à comunidade local para que a ilha não perca sua essência.
20: Agora é importante que a gente saiba que vocês têm aqui um valor que muita gente não tem no mundo, que é a tranquilidade de morar numa ilha pacífica, numa ilha que não foi tomada pelo crime organizado, numa ilha que não tem a bandidagem que tem nas grandes cidades, e que vocês muitas vezes podem até dormir com a janela aberta. E é preciso que a gente não permita que a especulação imobiliária tome conta dessa ilha. Aqui vai ter que ter área de preservação. Aqui vai ter que ter área para vocês cuidarem com carinho, para que a ilha não perca a sua essência.
19: A ponte Salvador-Ilha de Itaparica integra o novo PAC e tem investimento estimado em 11 bilhões e 600 milhões de reais. O governo afirma que a obra deve abrir milhares de empregos, reduzir o tempo de deslocamento entre Salvador e o sul da Bahia e impulsionar o turismo, a logística e o desenvolvimento econômico de 250 municípios baianos. De Brasília, André Anelli.
1: Jornal da Manhã, agora são 6 horas e 19 minutos.
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1: Jornal da Manhã, 6 horas e 23 minutos. Os casos de estupro e feminicídio cresceram no estado de São Paulo de janeiro a maio deste ano. Quem tem aqui um balanço detalhado desses números é a repórter Danúbia Braga.
2: Pois é, os dados de estupro que chamam muito a atenção, para a gente ter uma ideia, subiu de a notificação, 6.296 notificações relacionadas a esse tipo de crime no ano passado. Esse ano, 6.500 notificações de estupro só no mês de maio, para a gente ter uma ideia, um recorte do mês de maio, 1.320 ocorrências no ano passado, 1.183 casos notificados. Feminicídio também subiu de janeiro a maio desse ano, principalmente puxado pelo interior paulista, onde as mulheres perderam a vida de forma mais brutal. Para a gente ter uma ideia, nesse ano, em todo o território paulista, 124 ocorrências. No ano passado, 107. Responsável por essas 124 mortes, para a gente ter uma ideia, 85 foram só no interior de São Paulo. Para a Secretaria de Segurança Pública do Estado, esses números de feminicídio mostram que ainda existe um grande desafio a ser enfrentado pelas forças de segurança e também pela rede de apoio de violência contra a mulher. Considerando apenas o mês de maio, aí a gente tem uma redução no número de feminicídios. No ano passado, 26 notificações. Para esse ano, caiu para 18 notificações, se a gente fizer essa comparação. Uma redução mais expressiva também registrada no interior de São Paulo, em que passaram ali de 15 ocorrências em 2025 para 9 ocorrências agora em 2026. Mas ainda assim a gente precisa de uma atenção, porque no compilado de janeiro a maio, aí esses números mostram que o feminicídio cresceu em São Paulo.
1: E o prefeito de São Paulo, Ricardo Nunes, comentou com exclusividade à Jovem Pan a decisão do ministro Alexandre de Moraes de suspender a exigência de contratação de um seguro adicional para a operação do serviço de mototáxi por aplicativos na capital paulista. Os detalhes você tem na reportagem de Misael Mainetti.
8: O prefeito de São Paulo, Ricardo Nunes, do MDB, lamentou a decisão do ministro do Supremo Tribunal Federal, Alexandre de Moraes, que suspendeu a exigência de contratação de um seguro adicional para a operação do serviço de mototáxi por aplicativos na capital paulista. Em entrevista exclusiva à Jovem Pan, Nunes afirmou que, embora respeite a decisão judicial, discorda dos fundamentos apresentados pelo ministro. A exigência do seguro havia sido estabelecida pela prefeitura como uma das condições para o funcionamento da modalidade. Ao suspender essa obrigação, Moraes entendeu que o custo elevado da apólice poderia inviabilizar a atividade, entendimento contestado por Nunes. Segundo o prefeito, a regulamentação municipal foi construída com base na legislação federal, que atribui aos municípios a competência para disciplinar o serviço de transporte individual de passageiros. Nunes ressaltou que as regras aprovadas pela prefeitura passaram por ampla discussão antes de serem transformadas em lei. De acordo com ele, o texto foi elaborado após debates promovidos pela Câmara Municipal e levou em consideração as características da cidade.
10: O prefeito de São Paulo, Ricardo Nunes, considerou a decisão do ministro Alexandre de Moraes como opinativa. De acordo com Ricardo Nunes, o magistrado não considerou o contexto de constitucionalidade, apenas opinou sobre o valor do seguro. Por isso, Ricardo Nunes não concorda com o ministro Alexandre de Moraes.
8: Ao defender a manutenção da exigência, o prefeito fez um apelo em favor da segurança dos passageiros e motociclistas e questionou quanto vale uma vida. Nunes também levantou dúvidas sobre os limites da autonomia municipal diante da decisão do Supremo. De acordo com ele, a Constituição e a legislação federal conferem aos municípios a prerrogativa de regulamentar esse tipo de atividade. O prefeito afirma que a decisão enfraquece a capacidade do Poder Público Municipal de estabelecer normas voltadas à proteção da população.
1: Jornal da Manhã, agora são 6 horas e 28 minutos.
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1: News. E 32 minutos. O Supremo Tribunal Federal entra em recesso. Mesmo assim, parte dos ministros estará de plantão, como informa aqui a repórter Janaína Camelo.
32: A partir de hoje, o STF entra em recesso, até o dia 31. Com isso, os prazos processuais ficam suspensos nesse período. A presidência da corte, para decidir casos urgentes, vai funcionar em regime de plantão. O ministro Edson Fachin ficará responsável entre hoje e o dia 15. E Alexandre de Moraes, que é o vice-presidente, vai responder pela presidência do STF entre os dias 16 e 31. Moraes também vai trabalhar normalmente no restante do mês, nos processos dos quais ele é relator. Outros ministros também decidiram não tirar recesso. Gilmar Mendes, Flávio Dino, Nunes Marques e André Mendonça, relator das investigações sobre o Banco Master. Dias Toffoli e Cristiano Zanin irão continuar atuando, mas apenas em alguns processos. A ministra Carmen Lúcia e o ministro Luiz Fux estarão de férias durante todo o mês. Desde o início do ano, o STF proferiu cerca de 60 mil decisões, sendo que mais de 11 mil foram colegiadas. Juntos, o plenário, a primeira turma e a segunda turma julgaram mais de 11.800 processos. Foram concedidas 233 liminares, decisões monocráticas proferidas pelos ministros. Do total, 24 ainda não foram julgadas em colegiado, mas a maior parte já está na pauta do segundo semestre. Entre os julgamentos concluídos, 19 são de repercussão geral, ou seja, estabeleceu o entendimento que deve ser seguido em todos os casos semelhantes nas instâncias inferiores. Isso resultou na liberação de mais de 42 mil processos na Justiça. Nesta quarta-feira, o STF realizou a última sessão no plenário da Corte antes do recesso. Fachin fez um balanço dos trabalhos no primeiro semestre e disse que o resultado mostra o compromisso do tribunal em analisar de forma colegiada e plural os casos que chegam na Suprema Corte. E sem citar nomes, disse também que a Corte é formada por seres humanos, com acertos e inevitáveis erros, e que divergências entre os ministros não representa uma fraqueza institucional.
0: Ao encerrarmos o primeiro semestre de 2026, temos a convicção que todos nós e este Supremo Tribunal Federal honrou nesse período a missão que a Constituição lhe conferiu. Com as limitações próprias de toda instituição formada por seres humanos, com os acertos e inevitáveis erros que o exercício da função jurisdicional encerra, esta Corte trabalhou e muito em favor do Brasil, do Estado de Direito e da democracia. Estamos sempre juntos na defesa do interesse institucional. Compreensões distintas de fatos e processos, e elas existem, como é próprio de uma Corte plural independente, são expressões de saúde institucional e não de fraqueza.
32: A fala do ministro acontece em meio a divergências que se tornaram mais explícitas entre os integrantes da corte desde que o caso Master chegou no Supremo. A crise no STF e o envolvimento de ministros com Daniel Vorcaro fez Fachin voltar a defender um código de ética para a conduta dos magistrados. Ideia rechaçada por parte dos colegas. Recentemente, decisões de André Mendonça no inquérito do Banco Master foram criticadas publicamente pelo ministro Gilmar Mendes, como a prisão preventiva de investigados. O decano do STF chegou a repudiar a decisão de Mendonça, que autorizou a prisão de Daniel Vorcaro inicialmente em presídio federal. Ele também comparou a investigação do Banco Master com a Operação Lava Jato, que anos depois teve decisões anuladas, como de delações premiadas. Gilmar Mendes chegou a dizer que o caso Master tem tomado proporções midiáticas e sensacionalistas. Na terça-feira, ao presidir pela última vez a sessão da segunda turma, Gilmar Mendes, se referindo ao inquérito relatado por Mendonça, disse que divergências não significam desunião. A segunda turma é quem tem analisado as decisões de André Mendonça na investigação do Banco Master. Em agosto, quem assume a presidência do colegiado é o ministro Luiz Fux.
1: Depois de 3 dias, a greve dos rodoviários do Rio de Janeiro foi suspensa até a próxima segunda-feira. E os ônibus já voltaram a circular normalmente na cidade. Na segunda, os trabalhadores do setor vão ter uma nova rodada de negociação com os patrões para decidir sobre o pedido de reajuste. A suspensão foi decidida em assembleia nesta quarta-feira, a pedido do Tribunal Regional do Trabalho. A Justiça já tinha decidido aumentar a frota mínima circulando na cidade, de 50% para 80%. Os trabalhadores mantiveram o estado de greve até o avanço das negociações. As empresas se comprometeram, por sua vez, a não descontar os dias parados nem o vale-refeição dos trabalhadores. Motoristas e cobradores de ônibus pedem um reajuste de 17% em 2 etapas. Eles também reivindicam piso de R$ 5.000 para motoristas do BRT e R$ 4.000 para os que dirigem ônibus urbanos. E o sindicato patronal oferece 4,3% referente ao IPCA. Alega que enfrenta uma crise estrutural de receita com redução de subsídios por quilômetro rodado no município. A categoria também quer um valor maior de vale alimentação, além da implementação de plano de saúde e jornada de trabalho de 7 horas e meia por dia. Outros destaques aqui do noticiário: a justiça italiana anulou a decisão que havia autorizado a extradição da ex-deputada Carla Zambelli no processo relacionado à condenação pelo caso da arma. O repórter Matheus Dias tem os detalhes.
4: Pela segunda vez, a justiça italiana anula a decisão que autorizaria a extradição de Carla Zambelli ao Brasil. A primeira vez, em maio, a Corte Suprema de Cassação da Itália analisava o pedido de Alexandre de Moraes para a extradição da ex-deputada, no caso da condenação a 10 anos de prisão pela invasão dos sistemas do Conselho Nacional de Justiça. Naquela ocasião, o pedido foi negado. Mais do que isso, a última instância da justiça italiana revogou a sentença anterior e Zambelli foi solta. Dessa vez, o segundo pedido de extradição era referente à segunda condenação definida pelo STF aqui no Brasil, sobre o caso do porte ilegal de arma de fogo e constrangimento ilegal, quando Zambelli apontou uma arma para um petista às vésperas do segundo turno da última eleição presidencial. Ela foi condenada a mais de 5 anos e 3 meses de prisão.
5: Na prática, a corte italiana não julga agora o mérito da condenação, ou seja, não avalia se Zambelli é inocente ou culpada, apenas se o pedido de extradição ele preenche todos os requisitos legais. Na prática, um novo julgamento vai ser marcado.
4: Na primeira análise da corte italiana, referente ao crime de invasão dos sistemas do CNJ, foi interpretado de que o ministro Alexandre de Moraes teria acumulado dupla função no processo, como julgador e vítima. Ao segundo pedido de extradição, o ministro Gilmar Mendes enviou garantias de que o processo em questão tramitou de forma rígida e regular, sem qualquer vício ou nulidade no processo de conhecimento que impeça a extradição de cidadã brasileira por crime cometido no país e para o qual se aplica na sua integralidade a lei brasileira. Ainda não há data para a próxima análise.
1: Nelson Kobayashi segue aqui analisando os principais assuntos com a gente. Esse da Carla Zambelli é um daqueles que ficam indo e voltando. E aí se tem dois processos, como o Matheus destacou aí na reportagem. Não é uma análise de se ela tem culpa ou não nesse cenário todo. É saber se o processo pedindo a extradição ocorre de forma mais lícita e regular diante dos olhos dos italianos. E enquanto isso, a Zambelli vai ganhando tempo e vai sobrevivendo a esse cenário de ter que voltar ao Brasil, não, o Kobayashi?
6: Sim, Nonato, e nesse caso, a situação é mais complicada para Carla Zambelli.

0: STF, mas sim um juiz de primeira instância. O Supremo Tribunal Federal entendeu, e eu concordo, que sim, aquilo tinha a ver com a sua função parlamentar, até porque aquela discussão que originou a corrida dela com arma em punho foi justamente no ambiente político em que ela estava em uma campanha de reeleição, enfim, e com assuntos que estavam correlacionados à política, de maneira geral. Não era uma briga de trânsito, não era uma briga de vizinho, era uma briga de natureza política, no qual ela está inserida como deputada. Então, acredito que talvez este seja o argumento da defesa da Carla Zambelli para diminuir a credibilidade da lisura do processo penal que a condenou com trânsito julgado, em definitivo, nesse caso da arma de fogo. Mas, ainda assim, é uma situação mais difícil para ela do que na situação anterior que envolvia o ministro Alexandre de Moraes.
1: Nelson Kobayashi esclarecendo a situação aqui para a gente e comentando os principais temas nesta quinta-feira. Agora são 6h42. 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
1: Valeu. Agora temos 6 horas e 45 minutos aqui no Jornal da Manhã. A guerra envolvendo a Rússia e a Ucrânia ganhou mais um capítulo nas últimas horas. Nosso correspondente na Europa, Luca Bassani, tem aqui as últimas informações sobre o ocorrido nesse conflito que já dura aí mais de 4 anos. Luca, o que é que aconteceu desta vez? Bom dia para você, bem-vindo aqui ao Jornal da Manhã.
3: Bom dia a você também, querido Nonato, a todos que nos acompanham no Jornal da Manhã. De fato, mais uma noite de muita violência dentro da Ucrânia. Um dos ataques mais duradouros, segundo as autoridades ucranianas, são cerca de 11 horas ininterruptas de ataques com drones e mísseis realizados pela Rússia em várias localidades do país, sobretudo a capital Kiev. De acordo com o Ministério da Defesa ucraniano, foram mais de 40 mísseis balísticos e pelo menos 450 drones utilizados, muitos dos quais foram abatidos, mas, infelizmente, muitos também acabaram atingindo localidades tanto industriais quanto domiciliares, deixando até agora pelo menos 13 pessoas mortas e quase outros 100 feridos. Isso tudo acontece em um momento de recrudescimento da guerra. Inclusive, o ataque de hoje, apesar de ser de grande porte, maior do que o esperado pela Ucrânia, ele já era esperado como uma espécie de retaliação aos ataques com drones também que a Ucrânia tem realizado no território russo, seja

0: capital Kiev, na região de São Petersburgo ou outras cidades fronteiriças que têm atingido, sobretudo, refinarias de petróleo e de gás natural da Federação Russa. Então, esse momento da guerra ele era esperado pelo presidente Zelensky, que estava em visita à Irlanda e pediu para a população, antes mesmo do ataque começar, que buscasse abrigo nas estações de metrô, nos bunkers profundos do país, antes dessa madrugada, já que a inteligência previa um ataque muito forte. Isso acaba apenas evidenciando, Nonato, aquilo que falamos quase que todos os dias, que desde janeiro, quando tivemos a última conversa diplomática oficial entre ucranianos e russos com a mediação dos Estados Unidos, não temos mais nenhuma previsão para que essa guerra possa ser resolvida numa mesa de negociações. A guerra tem passado por um momento de nova intensificação, não de ganhos militares ou territoriais por nenhum dos lados, mas de ataques a infraestruturas sensíveis e principalmente deixando muitos civis mortos nesta nova fase. Algo que preocupa vários órgãos humanitários e cada uma das autoridades dos respectivos países. Óbvio que isso deve ter alguma repercussão aqui na Europa, ou discussão de novas sanções econômicas por parte da União Europeia, ou até mesmo alguma fala do presidente Donald Trump, algo que não temos até agora, já que o ataque na Ucrânia foi bastante recente, mas nós voltaremos ao longo desta edição, da próxima edição do Jornal da Manhã, para trazer atualizações em relação a isso também.
1: Luca Bassani, direto da Europa, atualizando para a gente as informações sobre o conflito Rússia e Ucrânia. E o pior, né? A gente não vê nenhuma perspectiva de uma negociação de paz mais sólida que possa colocar fim a esse conflito. Uma semana após os terremotos que atingiram a Venezuela, a esperança de encontrar sobreviventes da tragédia tem diminuído. Fabrício Knights, que tem mais informações para a gente.
2: De acordo com o balanço divulgado pelo governo na quarta-feira, o número de mortos subiu para 2.295, com 11.627 feridos. A presidente Delcy Rodrigues confirmou o luto oficial de 7 dias em homenagem às vítimas de um dos maiores desastres da história da Venezuela. Delcy visitou equipes francesas de busca e resgate que atuam na cidade de La Guaira, repleta de destroços desde os terremotos de 7,2 e 7,5 graus de magnitude. Mas especialistas apontam que, com mais de 7 dias após os abalos, as chances de encontrar pessoas com vida sob os escombros é praticamente zero. Seguindo padrões internacionais, prédios passaram a ser marcados com a letra D, de deceased, termo em inglês para morto, que indica que as estruturas já foram vasculhadas pelos resgatistas e que não há mais possibilidades de encontrar sobreviventes no local. Ainda assim, milagres acontecem. Bombeiros chilenos divulgaram imagens de um resgate feito na noite de segunda-feira. A vítima estava no segundo subsolo de um prédio de 8 andares e foi localizada com o uso de câmera de fibra ótica e equipamentos de detecção de som. Milhares de pessoas estão em abrigos improvisados, espalhados pelas cidades mais afetadas pelos tremores, e hospitais seguem lotados. A Organização Pan-Americana da Saúde, a OPAS, pediu 24 milhões de dólares à comunidade internacional para financiar 6 meses de operações de socorro no país. Até o momento, mais de 700 mil toneladas de ajuda humanitária foram enviadas de outros países. A Defesa Civil de São Paulo, que atua na missão, realizou uma vistoria em um hospital interditado após os sismos e liberou a retomada dos atendimentos no local. Em entrevista ao 3 em 1, o capitão César Tadeu falou sobre as operações conduzidas pelo grupo e as dificuldades encontradas em meio ao caos.
3: Estamos agora com mais de 80 pessoas trabalhando aqui conosco, 80 brasileiros, né, dedicados ao atendimento da população venezuelana. A Defesa Civil ela veio aqui com o intuito de fazer ajuda humanitária, então a gente acompanha as ações dos bombeiros nos salvamentos. Enquanto eles fazem as ações de salvamento, nós prestamos o auxílio necessário para a população afetada que não está presa ali nos escombros, né? Então, Estamos desde sexta já ininterruptamente trabalhando 24 horas por dia nesse sentido aí.
2: Até o momento, o governo venezuelano confirmou ter atendido mais de 81 mil famílias e quase 9 mil toneladas de alimentos já foram distribuídas. Mas as cenas de caixões empilhados no porto de La Guaira, que se tornou um necrotério a céu aberto, não são animadoras. A solidariedade e as homenagens também têm sido marcas dos últimos 7 dias. A Universidade Católica Andrés Bello, em Caracas, realizou uma missa com centenas de pessoas em homenagem às vítimas. E um grupo de venezuelanos em Buenos Aires organizou uma vigília no centro da capital argentina.
1: Situação absolutamente terrível, né, no cenário venezuelano nesse momento. São 6h52, o suspeito de participação no atentado contra o tenente da rota baleado no último final de semana em São Caetano do Sul foi morto em confronto com a polícia militar nesta quarta-feira na zona leste de São Paulo. Quem tem os detalhes para a gente é a repórter Danúbia Braga, que participa conosco aqui do Jornal da Manhã. Oi, Danúbia, bom dia para você.
4: Oi, Nonato, bom dia para você, bom dia a todos. Exatamente, de acordo com a Polícia Civil, eles teriam recebido ali uma denúncia, foram até o local em Guaianazes, zona leste da capital paulista, e aí encontraram esse suspeito. Tiveram um confronto, ele foi atingido porque ele resistiu ali durante essa abordagem. A nossa equipe conversou com o capitão da rota, capitão Hillen, que falou mais a respeito desse confronto. Vamos ouvir o que ele disse.
5: Desde o início da relação contra o tenente Pimentel, nós começamos a juntar as informações de inteligência, além de análises aí do projeto radar e da Smart Sampa. E a última informação que a gente obteve foi que o veículo estava rodando na região de Guaianazes. Com isso, nós saturamos a região e realizamos patrulhamento desde sábado, perdurando aí praticamente quase 24 horas ininterruptamente no local. E em um dos momentos, por volta das 23 horas e meia-noite do dia de ontem para hoje, uma equipe policial da rota visualizou um veículo suspeito dentro de um estacionamento. À medida que foi entrar, localizamos o veículo. Não, o veículo estava trancado dentro do estacionamento, foi identificado a dona do veículo, já foi traga para cá para ser ouvida. E o carro passou por perícia, né? O carro foi periciado no local, foi trago também aqui para o pátio do DHPP para uma análise melhor.
4: Bom, além disso, né, de acordo com a Polícia Civil e as investigações, esse suspeito acabou sendo baleado, foi socorrido, mas não resistiu aos ferimentos. Foi apresentado essa ocorrência no DP de número 68. As investigações continuam de acordo, então, com a Polícia Civil. O DHPP segue com essa investigação. A gente também vai atualizar o estado de saúde do tenente. Desculpa.
1: É isso. Obrigado, Danúbia Braga, trazendo aqui essas informações para a gente a respeito, portanto, da morte dessa pessoa que teria ligação com esse atentado ao tenente. Foi no fim de semana, no estado de São Paulo. O tenente acabou sendo baleado. Ele que era, aliás, né, irmão da Eloá, aquela menina que foi sequestrada pelo namorado há um tempo atrás e gerou muito impacto no Brasil como um todo. No decorrer da programação, mais detalhes. Quais os impactos ao consumidor com o fim dos subsídios aos combustíveis anunciado pelo Ministério da Fazenda, hein? Confira agora no comentário da Denise Campos de Toledo.
6: Com o petróleo retornando aos patamares pré-início da guerra no Oriente Médio, o governo vai reverter nas medidas adotadas para conter a alta dos combustíveis no mercado doméstico, como subvenções, isenções, subsídios. Do ponto de vista do consumidor, não deve fazer muita diferença. O governo só evitou um repasse maior da alta do petróleo, que chegou a passar dos $100 o barril. Desfaz a estratégia no momento em que as cotações da commodity estão ao redor de $70 ou até menos. Simplificando, é mais ou menos como trocar 6 por meia dúzia. Em alguns casos, como no querosene de aviação, a Petrobras até anunciou uma redução do preço médio para diminuir o impacto acumulado. Do ponto de vista fiscal, também não se espera efeitos maiores. Os gastos e perdas de arrecadação tiram uma pressão negativa na evolução das contas públicas. Só que, em contrapartida, o governo deve arrecadar menos com a taxação de exportações do petróleo e com a tributação incidente nas vendas internas do setor. O recorde mais recente da arrecadação mostrou o peso da conta petróleo. Agora, em termos gerais, não dá para ficar no zero a zero. Durante o conflito, houve uma mudança no comportamento da inflação, nas expectativas, que pode ser mais duradoura, a ponto de se prever o estouro da meta inflacionária neste ano, com um corte muito menor dos juros básicos. A Selic pode fechar o ano em 14%. Claro que outros fatores levaram a esse cenário, mas até os Estados Unidos convivem com uma mudança de perspectiva. Com a inflação também rodando acima da meta, o mercado já conta com a elevação das taxas pelo Federal Reserve em vez dos dois cortes que eram esperados para este ano. O pior é que isso tem efeitos por aqui, como o menor fluxo de investimentos, deixando a bolsa mais fraca e o dólar mais alto, o que também influencia as projeções de inflação. A guerra, portanto, produziu distorções que não vão passar com muita rapidez.
1: 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Agora são 6 horas e 57 minutos.
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0: Bom dia, começando agora a edição do Jornal da Manhã Litoral Norte desta quinta-feira, hoje dia 2 de julho de 2026. Agora vamos chegar às 7 horas em ponto, nós vamos até às 8 horas aqui na Jovem Pan 94,1 com as principais notícias da nossa região, informações do tempo, trânsito, esporte e muito mais. Eu sou Anderson Davi, comigo nesta manhã está Duda Nunes. Bom dia, Duda.
1: Muito bom dia, Anderson, e bom dia a todos que nos acompanham. Começa agora mais uma edição do nosso Jornal da Manhã Litoral Norte, aqui na Jovem Pan 94,1. E você segue com a gente até às 8 horas da manhã, para começar essa quinta-feira muito bem informado.
0: Vamos aos primeiros destaques de hoje.
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0: Dólar comercial fechou ontem R$ 5,20, um acréscimo de 0,9%. O euro, R$ 5,92, um acréscimo de 0,48%. Dólar turismo, R$ 5,41. A libra, R$ 6,94. Peso argentino, 0,004. E o Bitcoin, R$ 321.521.
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1: O dia começa com tempo instável em boa parte do estado. A chuva atinge inicialmente as regiões do oeste ao sul catarinense e no decorrer da tarde avança para as demais áreas de Santa Catarina. Em alguns momentos, a chuva pode ser acompanhada por temporais isolados com raios, rajadas de vento e precipitação intensa. E a partir da noite, a instabilidade perde força e o tempo começa a melhorar gradualmente. As temperaturas entram em declínio principalmente durante a tarde, com chegada de uma nova massa de ar frio. A sensação térmica também diminui por conta do vento. O vento sopra de noroeste, mudando para sudeste ao longo do dia, e no litoral, a partir da tarde, são esperadas rajadas entre 50 e 70 km por hora, o que exige atenção especialmente de quem estiver em áreas costeiras ou também trafegando por pontes e também nas rodovias. Essa mudança nas condições do tempo ocorre devido ao avanço de uma frente fria sobre Santa Catarina, seguida pela chegada de uma massa de ar polar. Então, resumo do dia: quinta-feira de chuva, possibilidade de temporais isolados, ventos fortes no nosso litoral e queda nas temperaturas ao longo da tarde. A recomendação, claro, acompanhar as condições do tempo, especialmente depois dessa semana chuvosa que tivemos. E, claro, ter um guarda-chuva por perto também, embora aqui para o nosso litoral, previsão de chuva apenas durante a manhã. Durante a tarde, essa chuva já deve ter ido embora do nosso litoral norte. Essas foram as informações da previsão do tempo aqui no Jornal da Manhã Litoral Norte.
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0: Informações do complexo portuário de Itajaí nesta quinta-feira. Neste momento, né, nós temos as condições da barra consideradas impraticáveis, por isso não temos movimentações de navios. Por enquanto, né, temos aqui várias movimentações, né, no aguardo, né, de definições, tanto de saída quanto de entrada, porém, não há, então, condições praticáveis, aí está considerado impraticável as condições da barra. Ontem à tarde, né, ontem final da tarde, já havia sido considerado impraticável e, segundo a Marinha do Brasil, a suspensão das manobras ocorreu devido à forte correnteza no rio Itajaí-Açu. Essa informação, então, né, de ontem e hoje continua a mesma situação. Então, as condições da barra consideradas impraticáveis neste momento. Com isso, não temos nenhuma entrada ou saída aí com horário agendado no canal portuário, aqui no canal do Complexo Portuário de Itajaí.
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1: Vamos agora ao giro dos aeroportos para saber como está o funcionamento dos voos nesta manhã de quinta-feira. Se você vai fazer uma viagem ou espera por alguém, nós começamos conferindo as operações no Aeroporto Internacional de Navegantes, que nesta manhã de quinta-feira opera normalmente com visibilidade de 3 mil metros. Saindo de Navegantes, vamos a Florianópolis também conferir o funcionamento do Aeroporto Internacional de Florianópolis, o Floripa Airport, que nesta manhã de quinta-feira também opera normalmente com visibilidade de 6 mil metros. E por fim, nós também vamos a Joinville conferir o funcionamento do Aeroporto de Joinville, que nesta manhã de quinta também opera normalmente com visibilidade de 3 mil metros. Então, manhã de quinta-feira com Aeroporto Internacional de Navegantes, Aeroporto Internacional de Florianópolis e Aeroporto de Joinville funcionando normalmente com seus pousos e decolagens dentro da programação.
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0: Agora 7 horas e 5 minutos, vamos ao nosso primeiro boletim de trânsito aqui do nosso Jornal da Manhã Litoral Norte. A gente começa por Itajaí. Nós temos neste momento região central de Itajaí, o trânsito fluindo normalmente, né? Nenhum ponto aí de maior destaque nesta manhã de quinta-feira. Nós temos a própria Contorno Sul, né? Um pouco mais tranquila em relação a outros dias, né? Fluindo bem aí a Contorno Sul, até mesmo aquele trecho próximo ao Univale ali também, com o trânsito fluindo bem neste momento. Então vamos para a BR-101, porque na BR-101 já tem alguns pontos com mais movimento. Nós temos o sentido sul da BR-101 mais movimentado entre Penha e Navegantes. Não chega a estar congestionado, mas nós temos esse trânsito então mais intenso ali no sentido sul da BR-101, entre Penha e Navegantes, né? E esse trecho no sentido sul também tem bastante trânsito já, entre os trevos, né? O trevo de Ilhota e o trevo de Brusque em Itajaí, né? O trevo da Jorge Lacerda e o da Antônio Raio. Esse trecho ali no sentido sul já está mais movimentado também, com trânsito bem mais intenso. Jorge Lacerda tem fila novamente, né? Hoje mais um dia aí com bastante fila na Jorge Lacerda no sentido BR-101. Então, para quem vai ali de Ilhota sentido Itajaí, a Jorge Lacerda em Itajaí, ali na altura do bairro Santa Regina em diante, trânsito no sentido BR-101 já está congestionado, então alguns dos principais pontos. Sobre os acessos da cidade, eu falei que a Contorno Sul está mais tranquila hoje, mas a Adolfo Conder já tem bastante trânsito para quem entra em Itajaí via Adolfo Conder, né? Para quem entra em Itajaí via Adolfo Conder, vai pegar bastante trânsito naquele trecho ali no sentido centro, ali na altura, né, do Cidade Nova e do São Vicente. Vamos falar agora de Balneário Camboriú, porque nós temos em Balneário Camboriú trânsito fluindo bem também, nenhum ponto de maior destaque nesta manhã de quinta-feira. O trânsito fluindo bem tanto no sentido sul quanto no sentido norte da BR-101 em Balneário. Ali, Avenida Santa Catarina, entre Camboriú e Balneário, começa a ter um pouquinho mais de movimento já ali no final dela, né? Para quem já está chegando na altura da BR-101, nós temos já um trânsito bem mais parado ali, mais intenso neste momento no sentido BR-101 da via. Então, esses são alguns dos principais pontos de trânsito aqui da nossa região, com destaque então principal aí para a Avenida Santa Catarina e BR-101, né, no sentido sul, que é bem comum para o horário também, e principalmente Jorge Lacerda. Temos bastante fila na Jorge Lacerda na manhã desta... quinta-feira também. Lembrando que você pode participar com a gente, pode enviar sua mensagem via WhatsApp. O nosso WhatsApp é 99901-9410, 99901-9410, para participar com a gente via WhatsApp. Manda sua mensagem, como é que está o trânsito aí, por onde você está passando, e na volta do intervalo a gente traz mais informações também do trânsito. E aproveita e segue a gente também lá no Instagram, no @ Jornal da Manhã Litoral Norte. Agora a gente faz uma pequena pausa. Na volta já temos entrevista por aqui no nosso Jornal da Manhã Litoral Norte. Então fica ligadinho que a gente já volta.
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2: Agora 7 horas e 18 minutos, estamos de volta com o nosso Jornal da Manhã Litoral Norte aqui na Jovem Pan 94,1, com as principais notícias da nossa região para mais de 50 cidades, recebendo o sinal da Jovem Pan na manhã desta quinta-feira, hoje dia 2 de julho de 2026. E a gente já recebe aqui no nosso estúdio o Lucas Vieira, que é coordenador de aulas coletivas da rede UFIT, para falar sobre um assunto muito importante, que são as telas com as crianças, né? Um assunto aí para você que é pai, né? Você que é mãe, tem filhos ou, né, sobrinhos, enfim, um assunto bem interessante para você agora aqui no nosso Jornal da Manhã Litoral Norte. Lucas, eu vou te dar bom dia e eu já vou começar para a gente entrar nesse assunto, né? Porque hoje as telas fazem parte da rotina de praticamente todas as crianças. Em que momento esse uso deixa de ser saudável e passa a ser um motivo de preocupação para os pais e responsáveis? Bom dia, bem-vindo ao nosso Jornal da Manhã Litoral Norte.
4: Bom dia, quero agradecer o convite da Jovem Pan, um bom dia aos nossos ouvintes. Eu sou o Lucas, coordenador de aulas coletivas da Rede UFIT, e hoje o nosso assunto é bem interessante, é mais um alerta sobre o avanço da tecnologia e quais são os impactos que isso pode causar na rotina e da vida diária das nossas crianças e de que forma podemos combater isso.
5: Lucas, e assim, hoje esses temos muitos impactos, né? Mas quais são os principais impactos também do sedentarismo no desenvolvimento infantil? Não só falando de saúde física também, mas durante o comportamento e toda a aprendizagem da criança também.
4: Normalmente, quando falamos de sedentarismo, só pensamos na questão da saúde física, como a obesidade, né, a falta de energia, mas também o sedentarismo pode causar problemas e transtornos cognitivos, como a falta de desenvolvimento de raciocínio lógico. Até mesmo hoje em dia já são temos especialistas que já conseguem alertar como isso impacta na vida emocional das crianças, né? As crianças hoje em dia estão se acostumando com coisas muito rápidas e fáceis e acabam se tornando adultos mais frustrados por conta do falta de controle emocional pela facilidade, pela rapidez da tecnologia. Então hoje precisamos trabalhar o desenvolvimento motor e cognitivo associado, né, junto com o trabalho físico do corpo.
2: E assim, muitos pais percebem que os filhos preferem o celular do que brincar. Eu acho que eu que tenho filho já teve essa experiência, né? Que às vezes ele prefere ficar ali quietinho mexendo no celular do que propriamente, né, buscar uma outra atividade até mesmo durante o final de semana. Como mudar essa realidade e sem transformar a atividade física em uma obrigação para a criança?
4: Normalmente o pai, ele quer um momento de paz, né? Todo mundo que é pai sabe o que eu falo. É deixar a criança ali quietinha para fazer alguma coisa enquanto o pai ou o responsável consiga fazer suas atividades diárias. Isso normalmente a gente consegue ver nas academias, né? O pai quer ir treinar, quer fazer o seu treino sossegado no final do dia e só quer deixar a criança sentadinha lá mexendo no celular. Mas isso impacta de forma negativa, né? Você acaba desenvolvendo uma cultura de falta de atividade física, falta de exercício físico, até mesmo falta de algum desenvolvimento motor na criança. E o melhor jeito de você combater isso é ativando na criança o desejo de praticar alguma coisa, de praticar alguma atividade, seja ela através da atividade física, seja ela através de jogos recreativos. Então eu acredito que para a saúde hoje, tanto para o trabalho motor quanto para a saúde cognitiva, que estamos falando do controle emocional da criança, a atividade física em si é o melhor remédio e é o melhor tratamento para combater esse tipo de transtornos.
5: E assim, além da saúde, Quais outras habilidades uma criança desenvolve quando pratica essas atividades físicas, digamos que regularmente?
4: Além da manutenção da saúde, a criança também desenvolve algumas habilidades como o aumento de força, né? Ela cria um pouco mais de resistência já com através da atividade física. Ela aprende principalmente o trabalho em equipe, porque se a atividade está sendo executada com mais de uma criança ao mesmo tempo, a socialização, ela desenvolve a cognição, isso é muito importante hoje em dia, o controle emocional, que é muito importante. Hoje a gente sabe que nós adultos estamos chegando numa fase que estamos todos passando por transtornos emocionais e acaba cedendo para remédios e tratamentos, quando na verdade a atividade física é o suficiente para desenvolver e para combater esse tipo de transtorno. Então, acredito que realmente as crianças precisam e devem praticar atividade física para ter essa convivência e essa vivência para combater qualquer tipo de trauma, seja físico ou emocional.
2: Agora falando sobre o Fit Kids, né, que trabalha treinamento funcional para crianças. Como que essas aulas são adaptadas para que elas sejam seguras e ao mesmo tempo divertidas, né? Já que muita gente não acha que não deve levar a criança para a academia.
4: É até interessante trazer essa pauta para vocês. O Fit Kids é um programa da rede UFIT. Ele é um programa de Funcional Kids criado pela própria rede. Esse programa ele é criado por especialistas que trabalham hoje atualmente no nosso grupo. E ele tem como o principal foco é o trabalho do exercício físico, mas também um trabalho de lucidez e recreação para que as crianças também não entendam como algo chato ou maçante, algo que elas têm que ir, mas sim que elas gostariam de ir praticar. Então, o Fit Kids é um treinamento funcional, ele tem 3 metodologias de frente para atender 2 faixas etárias diferentes. Então, os nossos especialistas que atendem nessa área ali do Kids dentro das academias, eles conseguem optar de acordo com o seu público, atendendo todas as faixas etárias que nós colocamos ali, sempre respeitando a idade e o trabalho motor da criança.
2: Quais seriam essas faixas etárias, né? Para quem está ouvindo agora, o pessoal se interessou, falou, opa, me interessei por esse assunto. Como é que funciona na prática essas faixas etárias?
4: Nós temos 2 faixas etárias hoje, que é a de 4 a 7 anos, que é a turma Pipoca, e a de 8 a 12 anos, que é a turma Aventurex. Então nós temos ali infantil e infanto-juvenil. São 2 práticas totalmente diferentes, né? Entendemos que uma criança de 4 não vai conseguir acompanhar uma criança de 10 anos. Então conseguimos separar essa faixa etária aí, para que podemos fazer um foco legal, um trabalho legal, e as metodologias apresentam realmente pautas e temas de acordo com a sua faixa etária.
5: E assim, na prática vocês percebem mudanças nas crianças, né, que participam do programa. Mas o que costuma evoluir primeiro, né? O condicionamento físico, a disciplina, a autoestima da criança? Fala um pouco mais desses sinais visíveis na evolução de quem pratica isso.
4: Olha, hoje nós já temos relato dos pais que a primeira diferença que trouxe para a criança com o desenvolvimento dessas aulas foi a coordenação motora, né? E logo em seguida o desenvolvimento também cognitivo. Na própria escola as crianças têm melhorado bastante em relação ao desenvolvimento do raciocínio lógico, né? A agilidade das crianças, né? Então a questão da tela, a ocupação do tempo de tela tira isso é comprovado cientificamente. Até mesmo nós adultos ficamos um pouco mais sensível, né, diante das telas, acabamos não percebemos muitas coisas durante o dia. Então é legal trabalhar isso já desde criança, para que quando chegamos na fase adulta, podemos sim ter um raciocínio lógico desenvolvido, um trabalho cognitivo legal, um controle emocional legal, uma saúde física, né, desenvolvida com coordenação motora, resistência, força, velocidade. Isso faz parte, né? Isso não são questões de atletas, eu estou falando que realmente são pontos essenciais para a sobrevivência humana. Um ser humano precisa de pontos como esse para ter uma saúde, né?
2: Lucas, a gente tá conversando com o Lucas Vieira, que é coordenador de aulas coletivas da rede UFIT. E Lucas, para quem se interessou, como é que faz para encontrar essas aulas, como é que faz para encontrar vocês, se tem unidades aqui na nossa região, né? Faz esse convite e explica para o nosso ouvinte assim, como é que ele faz na prática agora, que ele já se interessou pelo assunto, como é que ele faz na prática para procurar vocês e colocar lá os filhos e sobrinhos, né, nessa atividade.
4: Claro, nossa rede de academias contam com mais de 20 unidades já. Eu deixo o convite para todos, né, da região procurar a sua unidade mais próxima. A Rede UFIT, nós temos aqui a unidade em Balneário Camboriú, ali no centro. Temos em Itapema, na unidade do bairro Morretes e Alto São Bento. Aqui em Itajaí, temos aqui no São João. E temos em Navegantes, no São Domingos. Então, fica o meu convite ali. Você que é papai, você que é mamãe ou responsável por alguma criança, deixa o convite para fazer uma aula experimental. É totalmente gratuita. né? Você pode chegar ali, levar a sua criança, os horários você pode consultar direto no balcão, e você ainda que não treina também, pode acompanhar ali o seu pequeno, sua pequena, já aproveita o convite que já levou o pequeno para treinar ali, já faz também as ondas, entra na casa, conheça os nossos aparelhos, equipamentos, nossas aulas coletivas. Hoje a Rede Fit apresenta mais de 15 aulas coletivas, além do Fit Kids, nós temos aula aí para todas as idades.
2: Lucas, agradecer muito a tua participação, deixar sempre o nosso microfone aqui aberto para divulgar iniciativas como essa, né, que visam aí integrar toda a família e também de alguma forma colaborar com o desenvolvimento das crianças. Então, deixar o nosso agradecimento pela sua participação aqui, Lucas.
4: Muito obrigado, em nome da Rede Fit eu agradeço.
2: Tá certo, então a gente falou com o Lucas Vieira, coordenador de aulas coletivas da rede UFIT, e agora a gente faz mais um intervalo, e na volta do intervalo a gente traz mais informações do trânsito e também mais notícias da nossa região. Ainda hoje a gente fala de esporte também, Copa do Mundo, hein? Já voltamos.
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0: Agora 7 horas e 37 minutos, estamos de volta com o nosso Jornal da Manhã Litoral Norte aqui na Jovem Pan 94,1 para mais de 50 cidades da nossa região recebendo o sinal da Jovem Pan na manhã desta quinta-feira, hoje dia 2 de julho de 2026. Vamos com mais um boletim de trânsito aqui do nosso Jornal da Manhã Litoral Norte. Antes disso, tem participações aqui via WhatsApp. Nosso ouvinte manda aqui, olhem que absurdo está a marginal da BR-101 no quilômetro 120, em frente a Brasmac, isso ali na altura do bairro Cordeiros, em Itajaí. Ele manda aqui a estrada totalmente esburacada, realmente está bem complicado ali para quem pega a marginal, né, para acessar a BR-101 ali. Então está feito o registro da participação do nosso ouvinte, né? Isso é o sentido norte ali da BR-101, se eu não me engano. Então, mais uma participação por WhatsApp. Lembrando que você pode mandar sua mensagem para a gente pelo 99901-9410, 99901-9410. Participações por WhatsApp a gente vai trazendo aqui para os nossos ouvintes em tempo real. Então, aí essa participação, né? Lembrando que os motoristas tomarem cuidado, principalmente ali nessa marginal que tem bem esburacada, ali um pouquinho antes de chegar na BR-101 no sentido norte. Vamos com o nosso boletim de trânsito agora, porque 7 horas e 38 minutos, nós temos o trânsito já bem mais movimentado, né? Principalmente aqui em Itajaí, algumas vias principais aí já bem mais movimentadas em relação ao nosso primeiro boletim ali de manhã cedo. Principalmente Contorno Sul, né? Nós temos a Contorno Sul já congestionada desde o início dela, né? Na entrada de Itajaí, já a Contorno Sul já está congestionado, que tem se tornado aí uma rotina na nossa região. Esse congestionamento ele se estende até chegar na Univale, né? Então vários trechos ali parados, travados neste momento, até chegar na altura da Univale, tem bastante trânsito no sentido centro da Contorno Sul. Chega ali na Univale, aí o trânsito até flui um pouco melhor, mas de modo geral, Contorno Sul também bem congestionada. Marcos Conder, aquele congestionamento normal entre o estádio Dr. Ercílio Luz e a Joca Brandão, né? Uma parte da Marcos Conder, então, já parada neste momento também. Nós temos outras vias, né? Rua Tijucas também bem movimentada neste horário. A Reinaldo Schmidhausen, nós temos bastante trânsito no sentido centro, né? A fila bem grande ali até chegar na altura ali da ponte que vai para a Barra do Rio. E também tem o trecho no sentido oposto, né? Para quem vai sentido Cordeiros, ali na altura do Davi Gregório Neto, começa já uma fila também com trânsito bem mais intenso neste horário. Então são algumas das principais vias de Itajaí. Nós temos a própria Adolfo Conder também, como eu já tinha falado no primeiro bloco. Adolfo Conder continua também bastante movimentada ali no sentido centro, né? No início dela, né? Para quem entra em Itajaí também está complicado entrar via Adolfo Conder. Aliás, isso já se tornou uma rotina, né? Os acessos de Itajaí, tanto Contorno Sul quanto Adolfo Conder, ultimamente bem congestionado já desde cedo. Vamos falar de BR-101, porque também tem congestionamento na BR-101. Sentido sul da BR-101, nós temos neste momento o trânsito mais concentrado ali já próximo à Ponte de Navegantes. Para quem está chegando na Ponte de Navegantes, vai pegar o trânsito mais parado naquele trecho, né? Já travado ali. E depois passando a ponte em Itajaí, também bastante movimento no sentido sul da BR-101. Principalmente, né, depois da ponte, logo depois da ponte e entre os trevos, entre o trevo da Jorge Lacerda e o trevo da Antônio Raio no sentido sul, nós temos o trânsito bem mais intenso. Por falar em Jorge Lacerda, continua aquela fila ali bem grande também para quem está indo no sentido BR-101 da Jorge Lacerda, vai pegar um trânsito parado também ali num trecho a partir ali do bairro Santa Regina em diante, trânsito congestionado nesta manhã de quinta-feira. Falar agora de Balneário Camboriú, porque nós temos em Balneário Camboriú o trânsito fluindo um pouco melhor. Na BR-101 principalmente, né? Tanto sentido sul quanto sentido norte, por enquanto nenhum ponto de maior destaque. E nós temos ali a Marginal Oeste já também com congestionamento já mais movimentada neste horário. E a própria Avenida Santa Catarina, que é bem comum também, aquela fila já no final da Santa Catarina ali, para quem vai de Camboriú em direção a Balneário Camboriú. Então esses são os principais pontos de trânsito nesta manhã de quinta-feira, né? Com destaque aí principal também BR-101 em Itajaí e Jorge Lacerda mais movimentadas neste horário, e os acessos também, né? Tanto Adolfo Conder, principalmente

0: ali no nosso Instagram também todas as informações, tem foto da visita dele por aqui. Então, se você se interessou pelo assunto, entra lá, já segue a gente no Instagram, no arroba Jornal da Manhã Litoral Norte, porque daqui a pouquinho já tem também a postagem ali com as informações dessa entrevista que a gente teve no último bloco. Agora 7 horas e 42 minutos, vamos com algumas notícias da nossa região, né? Já que a gente começou o programa aí com entrevista, vamos com algumas notícias da nossa região. Eu começo falando de Balneário Camboriú, que teve 3 praias pré-aprovadas no Bandeira Azul 2026-2027. Então, 3 praias de Balneário Camboriú passaram na primeira fase de avaliação do programa Bandeira Azul para próxima temporada de verão. Estaleirinho, Estaleiro e Taquaras estão novamente entre as candidaturas brasileiras indicadas para a etapa internacional do programa, o qual atesta a qualidade ambiental e a sustentabilidade em regiões costeiras. As indicações ocorreram após o Júri Nacional do Bandeira Azul se reunir no início do mês de junho, ali no dia 10 de junho, para avaliar 83 candidatos, 69 praias e 14 marinas. A recomendação do Júri Nacional representa uma etapa decisiva do processo, mas não garante a certificação. As 77 candidaturas recomendadas serão submetidas ao Júri Internacional, que analisa critérios como qualidade da água, gestão e educação ambiental, segurança, infraestrutura, acessibilidade e serviços conforme os padrões internacionais do programa. A etapa internacional é conduzida pela Foundation for Environmental Education, organização sediada em Copenhague, na Dinamarca, que reúne especialistas de diferentes áreas ligadas à gestão costeira, turismo, educação ambiental e sustentabilidade. A reunião, que vai definir os resultados da temporada 2026-2027 do Hemisfério Sul, está prevista para setembro, com divulgação oficial em outubro. Em Balneário Camboriú, Estaleiro e Estaleirinho estrearam no programa na temporada 2018-2019 e desde então renovam a premiação anualmente. Já Taquaras obteve a bandeira azul pela primeira vez em 2022. Na cidade, a Marina Tedesco também obtém a renovação anualmente e foi pré-aprovada para a temporada 2026-2027. Então, 3 praias de Balneário Camboriú aí se inscreveram no programa Bandeira Azul, pré-aprovadas aí para receberem essa certificação para a próxima temporada de verão. E agora em setembro saiu o resultado final, então, de todas as candidaturas, né? 77 praias, né? E marinas do Brasil se candidataram, inclusive outras aqui também da nossa região.
1: 7 horas e 45 minutos. Anderson, vamos a Itapema falar de castração, porque a Prefeitura de Navegantes promove mutirão de castração de cães e gatos no Gravatá em julho, com o objetivo de fortalecer as ações de controle populacional de animais de estimação do município. A Prefeitura de Navegantes, por meio da Secretaria de Proteção e Cuidado Animal, promove no próximo dia 9 de julho, uma quinta-feira, um mutirão de castração gratuita de cães e gatos no bairro Gravatá. A ação será realizada das 8 às 17 horas na Escola Municipal Professora Leonora Schmitz. Ao todo, serão disponibilizadas 100 vagas para a data. E para garantir o atendimento, os tutores interessados devem realizar um cadastro prévio obrigatório feito exclusivamente pelo WhatsApp do Departamento de Assistência e Bem-Estar Animal, o DABA, no número 47-3342-4964. Esse é o número, então, que você, nosso ouvinte interessado em castrar o seu pet, especialmente você que mora no bairro Gravatá e Navegantes, deve entrar em contato para fazer esse cadastro prévio. Tem alguns critérios também, viu? O serviço é voltado a famílias em situação de vulnerabilidade social, com renda de até 3 salários mínimos, protetores independentes e organizações não governamentais, as ONGs, atuantes dentro do município. Durante o atendimento digital via WhatsApp, será necessário apresentar documento de identidade oficial com foto e comprovante de residência atualizado em Navegantes. E devido à alta procura e ao limite de vagas para o dia, a secretaria ressalta que os tutores que não conseguirem vaga para o dia 9 de julho não ficarão sem atendimento. Eles serão automaticamente agendados para uma nova data na sede do DABA, no Departamento Animal, que mantém um fluxo contínuo de cerca de 20 castrações diárias. Então, caso você mande mensagem e não seja contemplado neste mutirão do dia 9, ficar tranquilo, porque durante os outros dias o pessoal do DABA entra em contato com você. Mas olha só que oportunidade legal, né? Dentro, para o município de Navegantes, falando de castração animal, neste mês de julho, dentro do bairro Gravatá, então, rolando esse mutirão de castração.
0: Agora 7 horas e 47 minutos, a gente fala agora da

0: A ANFRE, que conclui ciclo de oficinas diagnóstico do Terra-Mar 2050 com ampla participação regional. A Associação dos Municípios da Região da Foz do Rio Itajaí, né, a ANFRE, concluiu neste mês de junho o primeiro ciclo de oficinas participativas de diagnóstico do Terra-Mar 2050, plano de desenvolvimento integrado e sustentável da região da Foz do Rio Itajaí. Realizados nos municípios de Porto Belo, Camboriú, Itajaí, Penha e Luiz Alves, os encontros reuniram cerca de 150 participantes entre representantes do poder público, setor produtivo, entidades da sociedade civil, instituições de ensino e lideranças locais dos 11 municípios que integram a ANFRE. As oficinas integram a segunda etapa de elaboração do plano e tiveram como objetivo promover a escuta dos atores regionais, identificando desafios, potencialidades e prioridades para orientar as próximas etapas do planejamento da região. Entre os temas mais recorrentes apontados pelos participantes, destaca-se a sobrecarga dos equipamentos e serviços públicos diante do intenso fluxo migratório, a necessidade de expansão dos sistemas de saneamento básico e a demanda crescente para abastecimento hídrico. Também ganharam destaque questões relacionadas à mobilidade intermunicipal, com os congestionamentos frequentes na BR-101, nos acessos à BR-470, a recorrência de acidentes de trânsito e a necessidade de ampliar as opções de transporte coletivo regional de conexões cicloviárias entre os municípios. No campo do desenvolvimento territorial e ambiental, as discussões abordaram a expansão urbana observada nos últimos anos, especialmente em áreas localizadas a oeste da BR-101, além da necessidade de aperfeiçoar a gestão dos resíduos da construção civil e promover soluções integradas para desafios ambientais compartilhados pelos municípios da região. As contribuições levantadas durante as oficinas serão sistematizadas e incorporadas ao diagnóstico regional do Terra-Mar 2050, servindo de base para a elaboração das diretrizes, estratégias e projetos estruturantes que irão compor o plano. O Terra-Mar 2050 é uma iniciativa da ANFRE desenvolvida com apoio técnico da Urbtec, que busca construir uma visão compartilhada de futuro da região da Foz do Rio Itajaí, promovendo a integração entre os municípios e orientando políticas públicas, investimentos e ações estratégicas para as próximas décadas. Então, assuntos muito relevantes, muito importantes, assuntos inclusive que a gente traz aqui semanalmente ou diariamente aqui no nosso Jornal da Manhã Litoral Norte, desde a questão de mobilidade urbana no trânsito, questões de saneamento, questões de abastecimento hídrico também. É algo que a gente dá bastante ênfase aqui no nosso programa. E esses foram alguns dos temas abordados nesse ciclo, né, de oficinas do Terra-Mar 2050, que englobou aí os 11 municípios da nossa região para a elaboração desse plano, que realmente é também importante, né, para o desenvolvimento da nossa região.
1: 7 horas e 50 minutos, Anderson, ainda falando de mobilidade urbana, vamos a Balneário Piçarras, porque um desvio para a Avenida Vereador João Figueiredo devido à interdição total do trecho na Avenida Manuel Pinto. Olha só, a Prefeitura de Balneário Piçarras informa que hoje uma empresa privada realizará o descarregamento de máquinas. Em razão de operação, a Avenida Manuel Pinto terá um pequeno desvio pela Rua João Medeiros no sentido da Avenida Alexandre Guilherme Figueiredo, com retorno para a Avenida Manuel Pinto no centro. Então é só um trecho dessa via, né? Mas fica o recado para você, nosso ouvinte, que transita por lá, principalmente no horário da noite, devido a essa obra que está acontecendo, de uma empresa privada, mas claro, bastante atenção, especialmente neste trecho e nessa avenida importante dentro do município de Balneário Piçarras.
0: Agora 7 horas e 51 minutos. A gente trouxe também, né, ao longo dessa semana aqui muitas informações em relação ao tempo, né, principalmente as fortes chuvas da nossa região, alagamentos inclusive também, que a gente citou aqui em alguns dias. E alguns municípios catarinenses decretaram situação de emergência após temporais com granizo nesta semana. 3 municípios de Santa Catarina decretaram situação de emergência em razão dos temporais registrados entre a noite de terça-feira e a madrugada de quarta-feira, né? As ocorrências foram provocadas pela atuação de uma frente fria, conforme previsto e acompanhado pela equipe de monitoramento da Secretaria de Estado da Proteção e Defesa Civil. Os municípios que emitiram decreto de emergência foram Xirander, Timbó Grande e Guaramirim, né, aqui na região norte, né, do estado de Santa Catarina. Em Xirander, 61 residências foram afetadas, com 3 rolos de lona entregues às famílias. Já em Timbó Grande, os temporais atingiram 40 habitações nas localidades de Chimite, 3 de Maio e Nova Cultura, onde a entrega de lonas também foi realizada pela Defesa Civil do Estado. Guaramirim é o município com o maior número de residências atingidas, com 150 imóveis afetados e 400 pessoas desalojadas. Foram entregues 9 rolos de lona às famílias. Isso foi nesta quarta-feira, né, na madrugada de terça para quarta-feira, ou seja, ontem. Os temporais mais severos ocorreram no início da noite de terça e vieram acompanhados de granizo de grande tamanho. A identificação dos núcleos de instabilidade pelos radares meteorológicos permitiu então que a Secretaria de Defesa Civil do Estado antecipasse os alertas. Até o momento, né, de acordo com a Coordenadoria Regional da Defesa Civil do Estado, foram registradas ocorrências em outros 13 municípios: Araquari, Balneário Barra do Sul, Blumenau, Brusque, Canoinhas, Correia Pinto, Fraiburgo, Itaiópolis, Jaraguá do Sul, Joinville, Major Vieira, Massaranduba e Monte Castelo. Ao todo, mais de 340 residências foram afetadas, com 463 desalojados. Isso é divulgado ontem pelo governo do estado, né, pela Defesa Civil do governo do estado. Essas informações, então, são desta quarta-feira, né? Esse relatório foi emitido nesta quarta-feira pela Defesa Civil do estado. Então, tivemos aí muita chuva, né? A gente, como eu disse antes, né, a gente relatou aqui vários casos, inclusive de alagamentos em algumas vias, foram relatados pelos nossos ouvintes aqui entre terça e quarta-feira, e em outras cidades da região, inclusive aqui na região norte, né, do nosso estado, tivemos aí casos, inclusive, de granizo, né? Casos que tiveram aí um grande impacto com mais de 400 famílias desalojadas em função dessa 400 pessoas, aliás, né, desalojadas em função dessa questão climática envolvendo granizo. Agora 7 horas e 54 minutos. Duda Nunes, já que estamos falando aí de questões do tempo, né, trazendo essas informações em nível estadual, Duda, e hoje? Como fica o tempo para hoje? Nós tivemos pelo menos uma trégua, né, de ontem para hoje na chuva, né? Isso já deu uma aliviada aí, principalmente em função aí dos primeiros dias da semana, segunda e terça ali, onde a chuva foi muito intensa na nossa região. Temperatura também deu uma melhorada de ontem para hoje. O que dá para esperar dessa quinta-feira aqui na nossa região, Duda?
1: Anderson, é o seguinte, para essa quinta-feira aqui na nossa região ainda tem previsão de chuva, viu? Então não se descarta a possibilidade de chuva nessa quinta-feira aqui em Itajaí, municípios vizinhos, especialmente no fim da tarde, mas é uma chuva bem passageira, porque logo no fim da tarde ela deve se dissipar, deve sair daqui da nossa região e também de Santa Catarina e dar espaço para uma massa de ar frio, né? Então as temperaturas também caem no fim da tarde. Essa é uma notícia para quem não gosta muito do frio, talvez não muito boa, viu? Mas as temperaturas voltam a cair, especialmente no fim de semana aqui em Santa Catarina. 7 horas e 55 minutos. Por falar em temperatura, nós conferimos quantos graus temos aqui em Itajaí nessa manhã de quinta-feira. Agora temos 18 graus, com sensação térmica de 18 graus. Lembrando que as máximas para hoje não passam dos 22 graus. Mas amanhã, Anderson, já devemos atingir aí os 12 graus pela manhã. Então, olha só, a chuva vai embora e dá espaço para temperaturas mais baixas em Santa Catarina.
0: Amanhã tem que vir mais agasalhada, Duda Nunes.
1: Exatamente.
0: Amanhã cedo, quando a gente vem aqui para Jovem Pan, já tem que botar um agasalho a mais. Então, uma jaqueta a mais para esse frio que a Duda Nunes está prevendo aqui para a nossa região. Com as informações aí do Epagre. Agora, 7 horas e 56 minutos. Vamos falar um pouquinho de futebol, de esporte, para a gente encerrar o nosso programa. Vamos falar de Copa do Mundo, né? O assunto do momento. Quem não está acompanhando a Copa do Mundo? Vamos falar dos jogos de ontem. Tivemos jogos muito interessantes, aliás, muito emocionantes ontem. A Inglaterra venceu a República Democrática do Congo por 2-1, mas não foi quem esperava que a Inglaterra teria facilidade nesse jogo de 16avos de final da Copa. Acabou se enganando, hein? A Inglaterra saiu perdendo por 1-0 e só depois dos 30 do segundo tempo, com 2 gols de Harry Kane, a Inglaterra conseguiu a virada. 2-1, avançou para enfrentar o México. A Inglaterra vai enfrentar o México, que tinha vencido o Equador por 2-0 na terça-feira, nas oitavas de final. E a gente tem que ficar de olho em Inglaterra e México, por quê? Porque Inglaterra e México cruza nas quartas de final com Brasil ou Noruega. Então, possível adversário nas quartas de final, caso o Brasil passe pela Noruega no domingo, pode ser a Inglaterra ou o México que vão se enfrentar nesse final de semana, né, o jogo entre Inglaterra e México. Daqui a pouco eu confirmo a data, mas se eu não me engano é depois do jogo do Brasil, no domingo à noite lá no México. Aí teve a vitória da Inglaterra, beleza, o Harry Kane fez 2 gols, a gente achou, bacana, já temos um jogo legal do dia na Copa do Mundo. Mas aí veio o tal de Bélgica e Senegal. Esse jogo foi uma loucura, Senegal abriu 2-0, estava praticamente classificado para as oitavas de final, poderia ter feito até mais, e aí o Lukaku descontou para a Bélgica já no final do jogo, e já aos 40 e poucos a Bélgica foi lá, um gol aos 41 e um gol aos 44, a Bélgica foi lá, empatou o jogo no tempo normal, foi para a prorrogação 2-2, e já no último minuto da prorrogação, um lance na área de Senegal, e a arbitragem não deu o pênalti na hora, mas depois o VAR chamou e assinalou um pênalti para a Bélgica, e a Bélgica fez 3-2 e se classificou. Então Bélgica classificada também, e deu até pena, né, de Senegal, né? Muita gente estava, como eu, estava torcendo para Senegal, e Senegal com o placar na mão e depois na prorrogação faz um pênalti no último minuto da prorrogação, estava praticamente indo para os pênaltis. Então a Bélgica se classifica e vai pegar os Estados Unidos, que ontem aí com mais tranquilidade venceu a Bósnia por 2-0. Os Estados Unidos está fazendo uma grande Copa, hein? Olho neles, faz uma grande Copa do Mundo os Estados Unidos, assim como o México, né? Os dois países anfitriões, e o próprio Canadá, que chegou até aí as oitavas de final também. Então os três anfitriões ainda estão vivos na Copa do Mundo. Jogos de hoje, aliás, tem um jogão hoje, hein? Começa com Espanha e Áustria, 16 horas. A Espanha que se cuide, né? A gente tá vendo aí várias seleções tendo dificuldades. Alemanha, Inglaterra, Brasil teve muita dificuldade. E a Espanha pega a Áustria hoje, 16 horas. Às 20 horas, Portugal e Croácia, outro jogão, hein? Outro jogão de bola, Portugal e Croácia. Cristiano Ronaldo e companhia enfrentando os croatas, que a gente sabe que sempre vão bem em Copa do Mundo, né? O brasileiro que o diga. E depois, meia-noite, ainda tem um Suíça e Argélia, né? Um jogo daquele jeito, né? Não é um jogo tão atrativo, mas é Copa do Mundo, todo jogo é legal. Então, Suíça e Argélia, meia-noite. E amanhã eu trago todos os resultados aí dessa quinta-feira de Copa do Mundo, né? 16 avos de final. Lembrando que já as oitavas de final já vão começar. Já vão começar no sábado. E só confirmando ali, México e Inglaterra, eu tava certo. É domingo, 21 horas mesmo. E o Brasil, claro, joga no domingo, 17 horas. Duda Nunes, podemos ir embora. Acho que Portugal de Cristiano Ronaldo passa pela Croácia hoje, Duda?
1: Acho que passa, hein, Anderson?
0: Com dificuldades, hein? Não tá jogando nada Portugal também.
1: Mas acredito melhorar. Acredito que passa.
0: Tá bom. Vamos ver então se a Duda vai estar certa e se Portugal vai passar pela Croácia. Agora a gente vai embora, Duda.
1: Encerramos aqui mais uma edição do nosso Jornal da Manhã Litoral Norte. Obrigado a você, nosso ouvinte, por ter começado essa quinta-feira com a gente. Amanhã, sexta-feira, e claro, nos encontramos novamente aqui na Jovem Pan 94,1 com todos os destaques da nossa região. Uma excelente quinta-feira a todos e até amanhã. Tchau!
0: Valeu, Duda. Então amanhã a gente volta às 7 horas da manhã com o nosso Jornal da Manhã Litoral Norte. Fique agora com o Rock and Pop da Jovem Pan. Uma boa quinta-feira a todos. Fui!
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10: Bom dia, excelente quinta-feira pra você que já tá aí na atividade diária. Tá na boa, tá na vibe, tá ligado aqui na Jovem Pan 94,1. Classe especial. Aqui é Luciane Chiodi e lá vamos nós, juntos até o meio-dia.

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2: E nessa hora não tem conversa, tem uma hora diretaço só de som pra você curtir aqui na número 1 do Brasil.
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0: grande, Save Your Tears, Benson Boone, Beautiful Things, Justin Timberlake, Mirrors, Dua Lipa, Dance the Night, também Justin Bieber e Daniel Caesar, Peaches, Green Day, Wake Me Up When September Ends, Coldplay, BTS, My Universe, Peach, Equalize e várias outras músicas boas que você curtiu nessa hora diretaço, hein? E não para por aqui não, a gente vai pro break e na sequência tem as mais pedidas da Pan pra você participar, interagir e pedir a sua música preferida.
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0: 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Jovem Pan, 5 para as 10.
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2: Muito bom dia, excelente quinta-feira para você que tá aí no rádio ou nos apps, começando esse mês de julho, na boa, ligado na Jovem Pan 94,1, classe especial. Aqui é Luciane Chiodi e a gente tá juntos até o meio-dia.

0: quem aí tá super afim de ouvir um som que gosta? A hora de participar aqui na Pan é agora! As mais pedidas estão no ar e a sua participação tá garantida pelo WhatsApp 47990194 ou pelas redes sociais, @JovemPanItajaí. Você vem com a gente, pede um som que gosta, sua música preferida, manda ver aí um sucesso, uma novidade, ou então um clássico que você adora, aquela viagem no tempo pra gente matar as saudades. Escolha sua música preferida, manda mensagem pro Whats ou pelas redes sociais, que se for uma das mais pedidas, a gente toca pra você até às 11 horas da manhã no oferecimento do Angelone. 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
0: E quem abre a sequência é o poderoso Ted Swims com Lose Control.

0: são Alex Warren, Ordinary, na nona, Olivia Zinn, I Need, e no décimo lugar, Ted Swims, Lose Control. As mais pedidas continuam. Já já, depois do break, tem o Top 5 e também rola aquele flashback da manhã. Você aproveita para participar e pedir a sua música preferida. Manda mensagem aqui pro WhatsApp 47990194 e também dá para você participar lá pelas redes sociais, @ Jovem Pan Itajaí. Fez uma fotinho legal, um vídeo bacana do som bombando aí no seu rádio? É só marcar a gente lá, @ Jovem Pan Itajaí. 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Jovem Pan, 10h25.
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I Just Might, primeira colocada aqui nas mais pedidas da Pan, levantando o astral da quinta-feira. Rolou também Black Eyed Peas, I Got a Feeling, Sam Fender e Olivia Jean, Rain Me In, segunda posição. Na terceira, Sabrina Carpenter, Mentile. O flashback da manhã com Rick Astley, Never Gonna Give You Up. Quarta posição, Taylor Swift, The Fate of Ophelia. E na quinta, Hendrix Golden. As mais pedidas terminam aqui, mas durante todo o dia você continua participando, interagindo e fique à vontade para pedir a sua música preferida, que uma hora rola, hein? É só mandar mensagem aqui pro WhatsApp 47990194 ou pelas redes sociais, @JovemPanItajaí. 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

0: 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Jovem Pan, 1 para as 11.
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0: Crazy Lights e Coldplay, Feels Like I'm Falling in Love. É a Manhã da Pan recheada com as melhores músicas e você continua aí aproveitando no rádio ou nos apps. 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Jovem Pan, 11:29.
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0: 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Jovem Pan, 7 para o meio-dia.
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2: Ô, louco, bicho. Nossa, aplausos. Que aplauso. Muito obrigado. Obrigado pelos aplausos. Como é que vocês estão? Meus eleitores tristes. Tudo bem com vocês? Estamos de volta a mais um alienado programa Pânico pelas intrépidas plataformas da Jovem Pan. Bem-vindos ao programa tão sexy e provocante quanto Samidana dançando de odalisca na Globo News.
3: Saudades.
2: Você sabe que as torcidas estão dando um show na Copa do Mundo. Para analisar essa desenvoltura insana, eu convoco o grande Alborguete. Diga lá, Alborga.
4: Boa tarde, Emílio. Boa tarde, meu Paranã. E boa tarde, frequentadores do Jardim Ipatinga. Ai, Emílio, a torcida da Noruega faz o barquinho Vic. Que barco Vic, o cacete nenhum. Vai sentado no mastro, bando de loirinho de farmácia. De marmanjo fedido, cheirando, porque as cuecas do Morgado não são mais limpas. O pior é a torcida do Japão, que vai pra catar latinha. Boa é a torcida do Brasil, um bando de cachaceiro endividado, mijando nas ruas e batendo carteira. Um amigo disse que trouxe o ex um dia pra mim. Ele trouxe 6 iPhones, não as estrelas. Torcida maravilhosa é da Holanda. Cada mulher linda, cantando e dançando, que até a verruguinha fica alerta. Não tem jeito, tudo que pinta de novo, pinta na bunda do povo. Agora vai o Zurita, um dos melhores radialistas que esse país já teve. É contigo, Emílio.
2: Muito obrigado, muito obrigado, meu querido. Muito obrigado. Pô, tá assim, rápido, hein?
5: Você vê?
2: Não tem rapidinho. Aquela baleia aqui hoje, é rápido.
6: Quem é esse rock'n'roll, hein?
2: Não é?
6: Uma hora que dessa.
2: Hã? Hein, hein? Ó, o animal tá aí
5: animal,
2: hoje.
5: O animal faz evento.
3: O animal, fala aí, animal. O animal anima a festa.
5: Contrate pra evento.
2: Que demora esse momento aqui, né?
5: É.
2: Porque entra aquela...
5: Eita, tem toda uma preparação.
2: E agora ele faz também vendas.
5: As vendas dos shows.
3: Ele vende produto de emagrecimento.
5: Acessa lá, rogeriomorgado.com.br. É o site do Gordão com as camisetas, link.
2: Então, ele podia fazer
3: Monjaro,
2: isso nesse momento. Ele podia falar, ó, entra lá no meu site, lá tem tudo.
5: Na link na bio.
2: Aí ele fica bravo.
5: Ele lê o site.
2: Ele inteiro. Tá muito bravo. Ele tá muito bravo. Mas hoje. O animal isso aí hoje que ele tá. O Morgadinho tá fazendo algo sensacional.
5: Opa, muito
2: que vocês
5: bacana.
2: Vão saber depois.
5: Em breve.
2: É isso, animal.
7: É isso aí.
5: Mal tá triste, pô.
2: Olha a dificuldade. Ele precisa levantar a cabeça pra falar.
7: Eu tô com a voz meio prejudicada desde o jogo lá também, viu? Mas a agenda dele é gigante também. Vai lá no site lá.
2: O que você acha da agenda do Morgadão?
7: A agenda dele é 5 minutos de agenda aí, velho. Começa meio-dia 5 e termina meio-dia 10.
2: Boa, animal!
5: E quem quiser seguir o animal, qual o arroba aí, animal?
7: É, animal do pânico, arroba animal do pânico.
2: Boa.
3: Faz shows, publicidade.
2: E aí, Guerezito, tem agenda?
5: Guerezito já vai voltar. Sexta-feira, tô voltando. Brasil, eu quero que fique lá ainda, mas tô voltando. Sexta-feira, dia 24, My Fucking Comedy Club, Inutilidade Pública, showzinho maroto com peripécias sobre a Copa do Mundo. Então, garante seu ingresso lá no arroba Fábio Gueré. Tem os outros shows, tudo bonitinho lá pra vocês. É isso aí, Emilhão, vamos nessa.
2: Muito bem. E agora temos gente bacana aqui. Opa. César Souza está aqui, Gil Cardoso Cabral, Valéria Álvares. Aqui está muita gente legal acompanhando o Pânico aqui pelas nossas redes. Estamos nas plataformas, estamos em todo lugar aí para você nos acompanhar. Porque agora chegou a hora de homenagear quem faz o nosso Boni subir. E a Globo ficar triste nesse momento. Quem adoraria passar um dia dopado igual Samidana?
3: Eu não tomo remédios.
2: É hora de nossa audiência, a majestade.
8: Majestade de hoje vem da cidade de Guarulhos. O mano exímio vendedor de carangos, casadão com a dona Lia. O bichão adora carros antigos e também curte umas corridinhas. Palmas para Guto Miyashiro.
2: Miyashiro! Olha ele aí, ó.
5: Grande Guto.
2: Olha ele aí, ó.
9: Boa tarde aí, um grande prazer aqui
2: estar
9: na bancada.
0: Eu sou da época de antes do pânico do papai. Eu sou da época do Boi na Linha.
2: Boi na Linha, um clássico.
3: Do amigo, né?
0: Eu ia pro colégio lá, ia no carro lá, ia de carona e ia ouvindo os trotes lá naquela.
2: Meu nome é Gilberto, tá vendo?
0: Isso, aí depois clássico. Teve pânico de papai, né? Teve uma vez que eu fui lá.
2: Djalma Jorge, você
0: amigo
2: deve saber.
0: Djalma Jorge.
2: Amigo.
0: Djalma Jorge Leixou.
2: Amigo,
0: amigo. Lembro, lembro.
2: Amigo. Você lembra ou não? Lembro,
0: Mike da Nelson. Na época também, muito tempo atrás. E teve a época do pânico do papai, que eu fui lá uma vez assistir lá, no, lá em Alphaville, lá e tal.
2: Na Rua Bahia.
0: Isso, aí quem me convidou foi o Marcos Aguena.
2: Opa! Marcos Aguena. No japonês.
0: Japa, amigo meu. Falei com ele ontem, mandou um abraço pra
5: grande
0: ele.
5: Japa, pô.
2: O grande Japa.
5: Serginho Grosman, japonês.
2: A
5: Guena sensacional.
2: Programa livre, começar. Aqui o Silvio Santos japonês.
0: E o Emílio sempre fala aí de Okinawa, né? Do magnésio. Meu pai é nascido lá de Okinawa. Então
5: falam que é maravilhoso lá.
2: Você sabe que Okinawa é Japão, né?
5: Isso.
2: É uma ilha do Japão.
0: No sul.
2: Ilha no sul do Japão. E lá tem uma batata doce.
5: Ô, louco.
2: Batata doce roxa. Isso que dá longevidade.
5: É,
2: os caras que mais vivem no mundo são os caras de Okinawa.
5: Só
2: não é?
5: Quando desligam, fazem até.
2: Você já comeu a batata
0: doce? Já comi, já. Boa, boa.
2: Você já comeu?
0: Recomendo.
2: É.
0: Recomendo.
2: É uma batata doce roxa.
5: Ô, louco. Eles fazem pinga, chama xixô.
2: É, espetacular.
5: É boa demais.
2: Espetacular.
0: Isso aí, legal.
2: Pô, que bacana.
5: Boa, Japão.
2: O Japão é muito bacana. O Japão é muito legal, né?
0: Sim,
2: bacana. Que lugar legal que é o Japão?
0: Nunca fui, mas pretendo ir.
2: Tem que ir pro Japão. O Japão é um lugar que a gente tem que conhecer. É longe pra cacete.
5: Kyoto, Osaka, pra né? Chegar, o Sami também é lá esteve.
2: É.
5: Hamamatsu, bom demais.
3: Não, tudo legal. A cultura é muito legal, o povo é muito legal.
2: Sim. A comida
5: é maravilhosa. Comida. Você não comeu um tio toro?
2: Não, comida é ruim.
5: Uma barriga de atum lá no mercado do peixe.
2: Comida é ruim.
5: Você não gosta de sushi, pô.
2: Comida é ruim, não tem pão.
5: Você é louco?
2: Um lugar que não tem pão.
5: Lógico que tem, pô.
2: Não tem pão.
5: Tem tempurá lá.
2: Não tem pão.
0: Mas tem arroz.
5: Tem arroz pra caramba. Sanduíche de arroz.
0: Isso aí.
5: Não é?
3: Arroz no café da manhã.
2: É.
0: É isso aí.
2: Porra. Salada no café da manhã.
5: Os baiacu, você pega aquele peixe
3: com veneno. De café da manhã eles não são muito bons.
5: É.
3: Mas de resto,
5: Tá tudo
3: certo.
5: Uísque é bom. Uísque japonês é bom.
2: Você quer mandar um abraço pra alguém, Guto?
0: Ah, queria dar um abraço pra minha família, né? Minha esposa, minha pequena, né? E todos os meus amigos aí, mamãe, né? Papai que pereceu faz pouco tempo, né? Tá no céu, mas tá com a gente aqui também, né?
2: Pô, que simpatia, ó, que gente bacana. Manda um abraço pro Aguena.
0: Tá, querido. O Japa. Eu mando um abraço pro Japa.
5: Alô?
0: É isso aí.
2: Muito bem.
5: Aguena é muito
2: bom. Ó, o Instagram do Guto é Guto Miyashiro.
0: Isso aí.
2: Tá aí, ó, nas redes sociais.
0: Segue
2: pra você seguir o nosso homem de Okinawa. E ele é corredor também, ó.
5: É. Você viu ele na maratona?
0: Corredor. Sou vendedor de carros também, quem precisar aí, carro usado, seminovo, pode me procurar aí.
2: Boa.
5: Uma Toyota Field.
2: Tá aí pra vocês. Então, pra seguir, se você quiser participar aqui como Guto, tem aí audienciamajestade@jovempan.com.br. Dito isso...
5: Chegou, hein?
2: O Jasper morreu, hein?
5: É, eu vou falar.
2: Você vai dar essa notícia? Porra.
5: Que triste, cara.
2: Eu vi, eu recebi no...
5: No alerta.
2: No alerta.
5: Alerta. O Jasper de tsunami.
2: O Jasper não significou nada.
5: Cara. Como não, meu? O Jasper
2: nada,
5: é um ídolo.
2: Nada.
5: Pergunta pra Majestade.
2: Nada.
5: De Change, mano.
0: Ele é de Jasper nas festas.
2: Não, mas não, pra mim não significou Jasper, eu já era velho.
5: Mas quem era? Nacional Okido? Quem que você via?
2: Nada.
3: Via o Topo Didio.
2: Topo Didio era legal, era o bonequinho.
5: Era o guarda rodoviário lá, patrulheiro rodoviário.
2: Muito bem. Olha lá, lá vem o cara que encheu o saco. Ele fala que no Japão tem pão melhor que no Brasil. Ah, vai dormir,
5: No céu tem pão?
2: Vai dormir, Japão. Não tem pão,
3: tem
2: não.
3: Feijoada,
2: tem pão, tem feijoada.
5: É que ele gosta de sentar na baguete, aí ele vem encher o saco.
9: É essa EPC.
2: É o seguinte. Olha, hoje o programa tá bom, hein?
5: Tá dinâmico, tô sentindo.
2: Hoje o programa está excepcional. Fiquem ligados. Bom, é o seguinte.
3: M-Time.
2: Você quer começar com polêmico ou não?
5: E é. Vamos começar com essa notícia triste.
2: Então eu vou fazer uma pergunta pra você agora.
5: Então vamos lá.
2: Uma polêmica pra você.
5: Pra mim.
2: Perguntar não ofende. É um novo quadro. Faça uma vinheta, Dedê. Perguntar não ofende.
9: Perguntar não ofende.
2: Coloque as imagens que eu te mandei agora, por gentileza.
9: Me dá imagem.
2: A imagem. Ah, você não mandou? Pô, eu pedi. Pô,
3: não,
2: tá lá.
3: Você
2: tá
3: pediu lá. Imagem aí, pra você colecionar.
2: Calma, calma. É. Sem, sem briguinha. Aí está, essa imagem. Essa imagem.
5: Certo.
2: Eu vou fazer uma pergunta pra você, Albeta.
5: Vamos lá.
2: Você que qual foi... Peraí, deixa eu fazer a pergunta, por favor. Puta, que paroca, bicho. Albeta, a pergunta é pra você. Qual foi a última vez que você viu pessoas... vestidas de vermelho remando para trás? Vou repetir. Qual foi a última vez que você viu pessoas vestidas de vermelho remando para trás?
5: Olha, Emílio, eu acho que eu vejo essa torcida aí desde 2002, mas a última vez foi 22.
2: Muito bem, então...
5: essa é a resposta.
2: Pode começar o seu quadro. Muito obrigado, desculpa. Perguntar não ofende, hein?
5: É, haverão sinais.
2: Perguntar não ofende.
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5: 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Zé da Tanga. Ai, essa foi muito boa. Eu pensei, eu tava concentrando pra ver se via alguma coisa do Viking, mas essa foi incrível. 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Bom, como você adiantou, Emílio, vamos trazer essa notícia triste aí pra quem cresceu aí vendo o Jaspion na fantástica e extinta TV Manchete, né? Que é o Hikaru Kurosaki, é o ator que interpretou Kurosaki, o super-herói Jaspion. Ele morreu aos 84 anos, a internet já está prestando muita solidariedade. É que, como você disse também, Emílio, a nostalgia hoje, ela é muito presente.
9: Muito.
5: Né? Muito presente, não só na internet, nas pessoas e também nos produtos. Você vê que as adaptações hoje dos produtos que vão ao cinema, que vão para séries, são ali da década de 70 e 80, até continuações de filmes diretas. Então, o ator, né, que trabalhava como instrutor e guia de mergulho submarino, e a causa acabou falecendo, a causa da morte ainda não foi revelada, mas a internet já está prestando diversas homenagens, principalmente os brasileiros que cresceram ali no meio dos anos 80, vendo muito o justiceiro Jaspion aí, que fez bastante sucesso, que foi um dos precursores que abriu aí o mercado japonês, a cultura japonesa. Sim. Acabou entrando mais, né, no Brasil, através dos tokusatsu, que eram essas séries que tinham os atores fazendo os heróis. Aí vieram depois os Power Rangers, os Changeman, os Flashman, Black Kamen Rider. Então a internet está prestando toda a homenagem ao Jaspion, ao ator Kurosaki aí, que interpretava o Batman.
9: O Batman ele fez depois.
5: É.
2: Mas é curioso, né, esse negócio, tem esses sites assim de troca de informação.
5: Sim.
2: Diz que a nostalgia... Diz que a nostalgia é a coisa mais procurada.
5: Tá na moda?
2: Né? Nostalgia, as pessoas estão muito nostálgicas.
5: Mas tem uma explicação pra
2: porque
5: isso?
2: Eu não tenho a menor
5: ninguém
2: ideia.
5: Ninguém tá criando nada novo. Eu tenho uma ideia.
9: Eu também.
5: Porque assim, quando até peguei também a época. A internet, ela algumas coisas estavam só na memória das pessoas, né? Por exemplo, o próprio Jaspion. Se você não tinha gravado numa VHS, se você não tinha numa fita, você não tinha mais o produto. A internet trouxe tudo de volta. Então você encontra tudo na internet. Você encontra os produtos da década de 40, 50, 60, 70, 80, 90, 2000. Então as pessoas... E também com a pandemia, as pessoas pararam, né? Ficaram em casa, obviamente, e começaram a reviver esses momentos. Muitos idosos conheceram o YouTube por conta da pandemia. E no YouTube tem muito arquivo. E aí eu acho que a nostalgia começou a ter mais procura, porque essas pessoas foram atendidas.
9: Verdade.
5: Eu acho, né?
9: A viralização também de vídeos curtos em TikTok, onde a turma não conhece. Sim. Aí volta uma entrevista, volta um pra conteúdo pesquisar. O cara vai lá e assiste.
2: Você acha que as pessoas estão tristes hoje em dia por estarem tão nostálgicas?
5: Eu
2: porque
5: acho.
2: A nostalgia significa é dor, não é?
5: Isso. E buscar
2: é
5: emoção.
2: É a saudade da casa.
5: Olá. Buscar emoção.
2: Você está se sentindo desamparado.
5: Isso.
2: Então você está buscando...
5: O peito da mãe.
2: O peito da mãe. Será que as pessoas estão tão tristes assim?
5: Eu acho que a nostalgia traz aquele sabor de que antigamente era melhor. tudo era melhor antigamente, era mais fácil. Quando você vê o próprio futebol, tem essa, né? Antigamente a gente tinha o Romário, Ronaldo, sim, Ronaldinho Gaúcho, Rivaldo. Hoje não tem mais ninguém. Antigamente os filmes eram melhores, antigamente as músicas eram melhores que hoje. Então, não tá totalmente errado, né?
9: Mas hoje é tudo superficial pra caramba. Vai rápido, aparece, você, tipo, quando você, sei lá, começa a gostar, depois você já não gosta mais, aí já acabou. E aí a galera busca essas coisas que realmente trazem emoção, ou pros pais, pros avós, enfim.
12: Eu acho que é que hoje, como tem muita coisa, você não se prende a nada. Então você tá fazendo uma série da Netflix, você sabe que semana que vem você vai estar vendo outra depois, sim, do filme. O Jaspion repetia, mas não tinha pra onde ir. Então, quem gostava do Jaspion, viu o Jaspion durante anos,
5: isso,
12: sem qualquer alternativa.
5: Sim.
12: Então, eu nem acho que o cara achava o Jaspion bom, mas era o que tinha.
9: Mas sabe qual é a pergunta? Pro artista, a nostalgia é um fracasso ou é um troféu? Pro artista. Quando você relembra pro cara, você,
5: o sucesso.
9: A Marisa Hort, você fala, puta, adorava a Magra. Fala, odeio fazer esse personagem. É.
5: Não,
9: entendeu?
5: Mas depende. Não, depende.
9: É um fracasso ou é um troféu pro artista? Troféu. O cara que vive do passado.
2: Não, eu quero saber o seguinte: por que que as pessoas estão buscando no passado as emoções? Porque hoje em dia não tem mais emoções.
5: Que o presente tá uma porcaria.
2: O presente tá ruim.
9: Tá pulverizado. Não, é o que eles falaram, não tem densidade. Tudo muda
12: tudo
9: muito rápido.
12: É efêmero. Então você não tem. Por exemplo, eu vi várias séries boas. Só que eu já esqueci os nomes. Tudo,
2: porque são ruins. Porque não marcou. Não imprimiu, não impressionou.
12: Então, mas é o tempo que você fica vendo uma coisa, né?
5: É que hoje você tem muito mais coisa também, né?
12: O Jaspion, o cara viu durante anos. Eu sou um pouco mais velho, mas Castelo Rá-Tim-Bum marcou uma geração que o cara só tinha aquilo pra ver. Não tinha YouTube, não tinha...
2: Então, muita emoção, muita oferta tá fazendo a pessoa, exato, buscar emoção, exato, no passado.
9: E oferta ruim.
2: Essa é a explicação.
9: É muita coisa ruim ao mesmo tempo. Oferta ruim, que não toca o coração. Antes, pô, que nem Jaspion, você fala aí... Eu quase nem assisti a Jaspion, assisti os outros. Mas, pô, lembro pra caramba.
5: Pô, Jaspion marcou demais.
12: Eu achava chato.
5: É verdade. É que você era já adulto.
9: Duas coisas que eu assistia, Jaspion e Sala Especial. Essa é só quem realmente tem mais de 45.
12: O que eu achava mais chato é aquele Spock lá.
5: Ah, o Doutor. Star Trek.
12: Puta, como é Star chato Trek. Aquilo lá. Passava na Record.
2: Star Trek.
5: Star Trek.
12: Puta,
5: é mais antigo.
12: Passava aquilo. Eu tinha um amigo que jogava futebol com a gente. E aí ele falava, só posso jogar depois de ver o Star Trek.
5: Matou a banho.
12: Aí dá, deu muito problema.
9: Era pausa pro troca-troca.
5: Deixa eu só fazer uma correção. Ele morreu aos 64 anos, não 84 anos. Então, só corrigindo essa informação do nosso...
9: Morreu jovem, meu.
5: Foi do quê? Ainda não tem, não revelaram.
9: Não, o que o Dylan matou ele. Não, sei lá, abusou de alguma coisa.
5: Não,
9: né?
5: Ainda não
9: abusou
5: foi,
9: do Dylan.
5: Ainda não foi revelado o motivo. Bom, agora eu vou soltar. Tá aqui, vamos continuar. Sami, a Netflix, e aí é uma informação legal pra, de mercado mesmo.
12: A Netflix.
5: Porque assim, a Netflix ela foi vista como derrotada nas negociações ali pra adquirir a Warner. Isso tá começando no Wall Street, que você gosta bastante, que você é conhecido
12: Wall
5: como...
12: Wall Street Journal.
5: Você é conhecido como Lobo de Wall Street.
12: Lobinho.
5: O
12: Lobinho da Granja, eu sou conhecido.
5: Que a Netflix pode fazer uma oferta pra Universal, NBC Universal. É um negócio muito maior, né? Algumas informações dizem que a Netflix quer comprar a NBC Universal e... O que está esbarrando são os parques, porque a Universal tem os parques, então é uma compra muito mais complicada, porque a Netflix ela sempre esboçou ali ter o seu próprio parque com as suas atrações para você também ter mais
12: chegaram
5: uma
12: a fazer
5: fonte de
12: alguma
5: renda.
12: Coisa, né, de mais instantâneo, né, não definitivo. Agora, tem um negócio, não sei se vocês já ouviram falar, que é a maldição do vencedor. The Winner's Curse. O que que acontece? Vou fazer um leilão. Ontem eu fui lá com o Tico. Tico abraçou lá no Limão.
2: Nossa senhora.
9: Sua vida tá sem emoção nenhuma. Um cara que viaja de Crocs pra Croácia e vai pro bairro do Limão.
12: O Tico
9: falta
12: é de figurinha, seu rapaz.
9: O Tico Mia.
5: Tico Mia na varanda.
12: Respeita o Tico do Limão.
9: Tico no fubá.
2: Vou te falar, viu, bicho? Eu vou pro céu quando morrer.
9: Mano.
2: Já tenho o meu.
9: 4 da tarde e o cara.
5: Tô dando graças a Deus que o cara vai pra China, mano.
12: Aí você tem um leilão.
9: Tá bom.
12: Quando você faz um leilão,
2: Vem com essa voz pastosa.
9: Tá, o cara tá Sammy no slow motion.
2: Oh, é o Sammy... voz pastosa, entrega.
5: Original, do tira o microfone dele do slow, velho.
9: É o Sammy Matrix.
5: Coloca pra frente no controle remoto.
2: O cara vem com essa puta voz pastosa. Sim,
9: pastinha de Oliveira.
12: Aí,
9: pastinha.
2: Uau. É o Claudinho Pastoso.
9: É o Alcelote.
5: Paulinho Pastoso.
9: É o Alcelote. Oh,
5: Pastor Pastoso. Vamos lá.
2: Não é.
12: O cara que ganha.
2: Fala a verdade.
5: Pelo amor de Deus.
12: O cara que ganha o leilão, ele leva.
5: Não, vai pra China.
12: Só que não necessariamente ele fez um bom negócio, porque ele pode ter pagado muito. Então você fala assim, existe, quando tem leilão, a maldição do vencedor, que é o cara ter pagado muito, mais do que deveria. Pode ter acontecido isso com a Warner.
5: Sim.
12: Ou seja, o cara levou, mas num preço fora. Então, a Netflix tem que tomar muito cuidado com isso.
5: Sim.
12: Com a fã de querer vetar outros caminhos, às vezes você paga um preço que é inviável. Então eu acho que é um caminho perigoso para a Netflix. Eu acho que a Netflix vai muito bem. É o maior streaming.
5: Sim.
12: E ela devia tentar ir para um estúdio. Ir para a Park é um segundo passo. Porque pensa que você já tem a vertical do streaming. Tá tudo certo.
5: Ela quer ser a Disney, né?
12: É.
5: Mas... A Disney tem o streaming, tem o parque.
12: Mas provavelmente ela não tem dinheiro para comprar essa coisa à vista. Então ela tem que se endividar para fazer isso. Então tem esse problema.
5: Bom, uma notícia interessante aqui, Emílio, do aqui eu preciso puxar, obviamente, o Backstreet Boys. Lembra do Backstreet Boys?
9: Everybody.
5: Fã. Eles estão encaminhando um negócio, um movimento interessante ligado à inteligência artificial, Emílio.
12: Backstreet Boys.
5: Eles estão seguindo a tendência da Taylor Swift, a grande artista, e do grande Lionel Richie, galera. O Lionel Richie também.
2: Lionel Richie teve um piripaque, quase morreu.
9: Passou mal no palco.
5: Ele passou mal.
2: Tá muito velho, né?
12: Tá velho, né?
5: O que que eles estão fazendo, Emílio? Registrar a voz contra os deepfakes. Porque o que que acontece? Na internet hoje, é possível você pegar uma versão a capela, por exemplo, de qualquer cantora. Aí eu vou citar o Backstreet Boys.
2: Tá só o pó, hein, bicho? Olha, nós estamos velho também. Tem uma foto nossa no casamento do Bola.
9: Do Bola no meu Instagram.
2: Parece roupa nova. Eu falei, roupa nova não era...
9: Sabe o roupa nova? Sim, os caras de barbicha meio calmo.
2: Mas olha esse Backstreet Boys, é só o pó, só o pó da rabiola.
12: É só a capa.
9: Isso é aquela primeira foto. Qual é a primeira lá?
2: Não é?
9: Os caras estão parecendo corretor de imóveis. Eles querem vender apartamento.
2: Qual dos Backstreet Boys é gay? Quem dá um lolo?
5: Eu lembro muito bem dessa parada. Mas
2: dos Backstreet é gay.
5: É o Brian. Então, pra gente...
2: Mas, ó, cuidado aí, que senão eles dão um flag, né?
5: Eles dão
2: se toca a música, Dedê?
5: É.
2: Outro dia passaram o jogo da Copa e o cara ficou desesperado.
9: Uma irresponsabilidade. Olha lá, turma.
2: Olha lá, ó.
9: Olha o Bolinha, meu. Porra, meu.
2: Olha só. Dá uma ligada na vequearada.
9: Bela teta do Wellington Muniz.
2: Os Backstreet Boys.
5: New Kids on the Block.
2: Que parou. Tempo
9: deu
2: passa,
9: peitola,
2: mano.
9: Hein,
2: o que mais? Vamos lá, desculpa, meu.
5: Não. É que assim, eles recorrem ao registro de marca. Só que assim, esse registro, como é o nome, era só de marca. Por exemplo, você tem um café, Zuzu.
9: Opa.
5: Você registra a sua marca. Eles estão fazendo um movimento de registrar a voz, como se fosse, e não deixa de ser, né, a própria marca, para fugir das inteligências artificiais, para fugir da IA.
9: Ou vender também, né, como o Bruce Willis lá. Que é...
5: Sim, tem a possibilidade de você vender também para o uso da internet e você usar a voz para sempre. Então os artistas estão correndo atrás para tentar dar uma driblada na IA, mas vai ser muito difícil, porque já tem muita gente usando a voz deles. Por exemplo, você consegue compor uma música e utilizar a voz de quem você quiser utilizando inteligência artificial. Você pode ter um banco, tem site que tem banco das vozes. Você escolhe voz do Michael Jackson, voz do Elvis Presley, tem até a data. Você pode escolher a voz do Michael Jackson de 70, de 80, de 90.
2: Mas então... não tem a centelha de Deus.
5: Não tem.
9: É oco, é sem alma.
2: É uma voz sem alma.
5: Exatamente.
2: Pode fazer o que quiser, não tem a criação ali.
9: Tem arte, Alberto.
2: Não existe.
5: Não, eu concordo 100%.
9: É em preto e branco.
5: Mas fica
9: não tem cor.
5: Mas fica interessante, não fica tão ruim quanto...
9: Fica tá melhorando. A voz do Sammy hoje.
5: E tá melhorando. E pra finalizar, a gente tem aquela... destruir, né, algumas... O tempo é assim, Dedê. Olha o que o PlayStation fez. Não vai ter mais mídia física. Os discos acabaram. A Sony já fez essa declaração.
12: Parabéns, Delari.
5: Que a mídia física vai durar até 2028. Não vai ter mais CD. Acabou. né? A Sony vai encerrar a produção de discos dos jogos para os novos lançamentos de PlayStation a partir de janeiro de 2028. E a empresa atribui, né, a preferência por compras digitais. Você, hoje você compra um produto, ninguém quer esperar o CD chegar pra jogar, né, Dedê? Você já compra o jogo e já quer jogar na hora.
12: Mas
5: então
12: tem um outro lado.
5: Qual que é o outro lado?
12: O lado é que muitos colecionadores gostam disso. E também tem o pessoal que revende. Então o cara compra o CD porque ele vai revender.
2: Então,
12: isso, ele vai jogar
2: então,
12: e depois você
2: mas vamos lá. Pensem comigo. Isso aí é o maior engodo que existe. E eu não entendo por que que a gente acabou... Porque a gente vai entrando no negócio... E o nabo é colhido na frente.
12: Sim, é com a colheita.
2: Você entendeu, professor?
12: Sim.
2: Você, eu sei que você hoje tá meio. Mas você é um puta cara inteligente.
12: Falando sério.
2: Hoje em dia, a gente não é mais dono de nada.
12: Sim.
2: Hoje em dia, com esse negócio de
5: IA.
2: Não.
12: De nuvem.
2: Não, nuvem.
12: Nuvem.
2: Com esse negócio de IA, você não é dono de música nenhuma. Você não tem mais uma biblioteca musical.
12: Sim.
2: Você não tem mais. A biblioteca, ela é emprestada para você.
12: E aí o Wi-Fi, você não faz mais nada.
2: Porque você não tem mais nada. Você não tem guardado a mídia na tua mão. Você não tem mais o disco. Aquilo, quando você ia lá e comprava aquele negócio, ele era seu.
5: Era físico. Você tinha casa.
2: Você não tem mais nada. Você não tem mais filme. Você não tem mais música, você não tem mais fotografia, cara.
5: Loucura.
2: Fotografia, você não tem mais fotografia do teu passado. Tudo é numa nuvem e tá na mão de alguém.
12: Mas no caso particular de videogames, ainda tem um agravante. Por quê? Porque os jogos, a maioria tem modos online, que é o modo que as pessoas mais gostam. Então, mesmo que você tenha o videogame, mesmo que você tenha a mídia física, se você não tiver um modo online, você não joga.
5: Sim.
12: Então... É, virou um serviço de assinatura o videogame. Falam que vai ter mais uma geração, então o PlayStation tá no 5, vai ter a 6 e depois acabou. Depois, o que, que vai ser, Miriam? Você vai ter um controle em casa, vai conectar via a nuvem e jogar. Que nem você faz o streaming.
5: Não tem mais o console.
12: Você tinha uma fita, né? Você tinha o DVD, você tinha a fita VHS antes. Hoje acabou. Se ficar sem internet, você não vê mais... Nada.
2: Exatamente. Você não tem mais coleção.
12: Não tem mais coleção.
2: Você perde tudo.
12: Eu tinha coleção com 1000 CDs, tudo organizadinho.
2: Sim.
12: Era uma honra ir comprar CD. Quando eu ia para outro país, tentava um CD que não tinha no Brasil. Alguma coisa. Acabou isso. Isso simplesmente acabou. E talvez isso tenha a ver com a nostalgia, né? Porque quando você comprava, o fato de você ir na loja, pensar...
2: Não, mas hoje você compra também.
12: Sim, mas hoje existe.
2: Aquilo você paga, pô.
5: Você paga, mas cê, o que ele tá falando é que você tem
12: paga
5: um.
12: Mensal.
5: O processo de ir na loja, escolher o CD, pegar nele, ver a capa, não tem
12: não,
5: mais.
12: O Spotify é mensal. Eu não preciso fazer uma escolha em que eu abro mão de outras. Na época eu tinha que escolher. Eu não podia ter todos os CDs. Era muito caro. O Spotify, ele te permite você pagar uma assinatura.
2: Mas você não é mais dono de nada.
5: É isso aí.
2: Você não tem coleção nenhuma. Muito bem. Mas
5: isso
2: também não
5: coleção
2: tem ao caso.
5: Vai ficar cheio de
2: quem quiser, compre. Quem não quiser também. Não, só não me enche muito
5: isso
2: saco.
5: Isso é bom.
2: Porque eu não estou muito paciente hoje.
12: Não tá bom.
5: O Alba tá calmo hoje. Pensei que ele ia falar da treta do Igor do Monarca. Hoje ele...
2: Não, hoje vem, a Yasmin. Era lá do Flow.
5: Ela estava lá. Dá pra ela ver. Sabe os bastidores.
2: Hoje ela vai contar tudo aqui para vocês. O que realmente aconteceu...
5: Lá
2: no Flow, lá esse negócio do contrato, tá. Tem muita coisa.
5: Muito. Ela imita o Monarca, acredito. Ela é muito boa.
2: Ela é boa.
5: Ela é fantástica.
13: Imita.
5: Agora a turma na internet não para de fazer meme com essa história, né?
2: Do quê?
5: Do Monarca.
13: Mas
5: vocês não viram o Igor na academia que fizeram?
13: Eu vi, achei bom.
5: Você viu o Igor na academia? Mandei pro Bernardo aí. O Igor na academia.
2: Tem
5: põe aí, ver? Bernardão, o Igor na academia. Quando você vai na academia, você fala, né? Você terminou o exercício, você fala o quê?
12: Tá pago.
5: Tá pago, coloca lá. Aí que o Monarca respondeu?
13: Acho que
5: demora um pouquinho. Olha lá. Tá pago. Aí o Monarca respondeu: tá pago nada. Você me deve. Pô, me paga o que você me deve aí.
13: Não, é mentira.
5: Não, é um meme, né, Delaire?
13: É um meme.
2: E o Gordão dos Foguetes também.
5: O coitado do o Gordão dos Toletes.
2: Põe o Gordão na Copa.
13: O Gordão na Copa precisa vir explicar.
2: O Gordão na Copa, o Júnior encoxando ele.
5: Isso é maravilhoso, cara.
12: Ele chegou atrasado pro jogo.
5: Meu, se você colocar o áudio, ele tá no meio de um pagodão, cara. É uma coisa muito
13: inusitada.
5: Vamos ouvir.
2: Olha o Júnior Red Pill encoxando. Ele
5: tá tocando
2: um tamborim.
13: É, tá cantando aí, ó.
9: Ah. E o Júnior só com...
13: Se lambendo.
2: Júnior encoxando.
13: O Red Pomba lá.
9: Meu, que copa é essa?
13: Não tem como o Brasil não, não ser campeão, velho.
9: Isso é melhor que
13: o que mais? Do rock, é isso aí, então.
2: Que mais?
9: Fechou a tampa?
13: Quer mais uma?
9: Mais você uma.
13: Já tenho.
2: Hoje tá polêmico,
9: tá,
2: né?
9: Tá, ele gosta.
13: Eu vou fazer algumas coisas exclusivas aqui, hein?
9: Ó, Wagner.
12: Exclusiva.
13: Exclusivas. Ô, Bernardinho, pode botar a última lá?
12: Ah, ó, meu querido.
13: Porque é uma notícia no chat GPT. Porque os portais estão começando a entrar com processo na OpenAI, o Sami. Os jornalistas, eles estão...
12: É aquele
13: negócio que a gente já trouxe aqui. O que que acontece? As pessoas estão usando o chat GPT, Zuzu, como se fosse um Google.
9: Certo.
13: Só que aí o chat GPT, ele busca o que tem na internet e dá informação para você.
9: Verdade.
13: Se você perguntar qual foi a última pesquisa para presidente do Brasil, o chat GPT vai buscar ali na internet, né? Aliás, é uma grande ferramenta. E aí ele vai colocar pra você, a última pesquisa, tal, tal, tal. Só que ele busca os sites pra te dar essa informação. E os sites estão falando que estão perdendo os cliques porque as pessoas estão se informando pela OpenAI, que é o chat GPT. Então muitos portais estão começando a processar a OpenAI, Sami, pra ter... que estão achando
9: sim.
13: Que estão achando que estão sendo lesados por faltas de clique.
9: É, porque é o direito, né, do cara que publica a matéria. Agora, o ChatGPT, também por essas diretrizes, né, Sami, de LGPD, tá uma porcaria. O tempo inteiro tá muito pior do que era antes, porque tem toda... Não, a turma tá processando, aí você vai pesquisar, não tá tão bom.
12: E o Google mesmo faz isso, tá? Quando você vai no Google hoje, o Google dá o link da matéria, mas antes ele faz um resumo da IA, que muitas vezes é suficiente para você nem clicar na matéria.
9: Certo.
12: Agora, o que está no front de IA é o que está acontecendo nos Estados Unidos. O GPT lançou um modelo novo, chamado Sol, que é o GPT 5.6.
9: Caríssimo.
12: O Trump falou assim, eu vou escolher para quem vai primeiro. Então vai primeiro pro pessoal que ele acha que deve receber, que são empresas de boa fé, certo. E depois pro público. O Fable 5, que é o da Anthropic, que é o do criador do Cloud, fez a mesma coisa. E mais, ele lançou, retirou do mercado, foi lá pro governo americano e agora tá voltando. Então eles também estão monitorando quem tem uso da IA e até que parte.
9: Tá bom.
13: Então, é só pra gente finalizar.
9: Acho,
13: existe uma coalizão. Existe uma coalizão de editoras.
2: Tá certo.
9: É o Cloud.
13: Elas alegam.
9: É o GPT.
13: As editoras alegam que as empresas copiaram e incorporaram seus conteúdos sem autorização ou remuneração para treinar seus modelos de inteligência artificial. As editoras querem receber estarem incorporadas no chat GPT. Essa
12: aí
13: é a grande treta.
12: Aí tem um outro ponto, Alba. Conhecimento, às vezes, é público. Então, por exemplo, Brasil jogou. Ganhou de 2-1 pro Japão.
13: 2-1.
12: A quem pertence essa informação?
13: Sim.
12: Não, não é a FIFA
13: que pertence. Não, pertence a todo mundo essa informação.
12: Essa informação é pública.
13: Sim.
12: Não é uma opinião, é um fato. Que não foi reportado por um em exclusividade. Então, eles falam assim, ó, o que é conhecimento?
2: Não, mas eles pegam de algum jornalista,
13: pega.
2: De alguma empresa.
12: Sim, mas
2: pega.
12: Eu pego
2: que pagou.
12: De várias.
2: Ah, eu sei, mas daí, mas teve custo.
13: Tá bom.
2: Tá roubando todo mundo.
13: Eles...
2: Isso é roubo.
12: O conhecimento é público.
2: Não, senhor. Não,
9: você pega,
2: senhor.
9: Do cara que produz,
12: o Dani,
9: autoral.
12: O Dani pega o jornal.
9: E você pega a notícia.
12: Então...
9: E aí?
2: Eu sei, mas ele pega aqui.
9: Eu roubo e assumo.
2: O certo dele seria...
12: Pagar?
2: Não, seria falar a fonte.
13: É, segundo o
9: Então, a partir
13: Globo,
9: de hoje...
2: Todo dia eu repreendo
9: a partir
2: ele.
9: De hoje...
2: Ele pega...
9: Mas são notícias roubadas.
12: Mas o GPT pode falar a fonte. Aí você acha que não precisa pagar.
2: Do quê?
12: Se o GPT falar, olha, essa notícia veio de tal e eu fiz esse resumo, eu tenho que pagar ou não?
2: A treta começou no Google. Por exemplo, vamos imaginar que você tem a Rede Record.
13: Certo.
12: Rede Record.
2: E você tem lá o nosso querido repórter que vai para todo lugar, que
13: Cabrini.
2: É o Cabrini.
13: Certo.
2: E o Cabrini foi lá para fazer a cobertura.
12: Sim.
2: Venezuela.
12: Na Venezuela.
2: Ele gastou avião, tem um cara da Venezuela. Custou caro aquilo lá.
13: Sim, produção.
2: Não é barato aquilo
13: certo.
2: Lá.
13: Certo.
2: Aí você entra no Google. você procura aquilo lá, o Google te dá aquele cara com um comercial do Google.
13: Sim. Isso aí.
2: E dá aquela informação. Tá errado.
13: Perfeito.
2: Porque quem gastou foi a Record.
13: Quem fez o jornalismo.
2: Quem pagou o cara pra ir lá foi a Record. O Google só pegou e colocou. E o detalhe, se você pagar o Google, ele coloca outro na frente.
13: É isso aí.
2: Então ele te rouba muitas vezes.
13: Sem dúvida.
2: É a minha opinião.
13: E outra coisa, o jornal impresso ele ganhava dinheiro, veio a internet e esses sites, eles ganham dinheiro através do clique que você vai ver a notícia. Então, tanto que a notícia é paga.
2: Sim.
13: Se você entrar na Folha, na UOL, tem algumas notícias que você precisa pagar para assinar.
2: Custa caro.
13: Custa caro.
2: O jornalismo custa caro.
13: Não é barato,
12: o próprio Google, que ganha dinheiro com os cliques, fez uma IA própria no buscador. Ou seja, o próprio Google acredita que esse modelo de cliques vai acabar.
13: O próprio Google. Onde ele ganhou dinheiro a vida inteira.
12: Não. Mas ele faz isso que ele prefere.
2: Vai, mas vamos seguir aqui que não é programa de
13: Steve Jobs.
2: De Steve Jobs. O que mais? Tem mais?
13: Tem
2: mais ou não?
13: Tem.
2: Acabou?
13: Tá bom.
2: Tá bom?
13: Hoje foi
2: fechou
13: bom demais.
2: Você gostou?
12: Acabou.
2: Você gostou?
13: Teve polêmica, teve coisa de tecnologia, um jornal completo. Até Slow o Jasper motion. Deu hoje.
14: Tem
13: Jasper. Pô, Jasper morreu. Quanta coisa a gente falou aqui. Pô.
14: Um sopro a vida, né?
2: Muito bem. O que mais?
13: Delari falou que não mudou.
14: Delari tá bravo.
2: O que foi, Delari?
12: Delari tá bravo.
13: Delari tá bravo.
2: Você tá bravo?
13: Ele engordou.
2: Então põe o Boni aí, já que tá em primeiro. Tá todo malandrinho que ele fica em primeiro. Voltou aqui a...
12: Voltou a soberba.
2: Alexa quebrou. Voltou?
13: Alexa não.
2: Alexa, Globo News. É bom pôr. É bom pôr porque aí...
13: Pra ver o que tá
2: o pessoal
13: lá.
2: Não, porque aí o pessoal vai pra lá, ó. Vão pra lá, guardas civis são condenados por tráfico de armas. Olha lá. Investigação, puta, tá ruim aqui essa imagem, hein? Dá pra enxergar nada.
13: Nossa.
2: TV essa aqui, qual é a marca?
12: É CCE.
2: CCE? CCE não tem mais. Investigação aponta criminoso, comércio ilegal de munições no centro de São Paulo. Olha lá, ó.
13: Também, puta notícia.
2: Tá, repórter bonita.
13: Se quiser polêmica, tem uma.
2: Ixi. Tem? Então vamos lá. Puxa.
13: Polêmica.
2: Puxa.
13: Polêmica tem uma.
14: Polêmica ele tem.
13: Não. Explosivo. Voltamos a falar então da Cazé TV, né? Porque o Conar ele definiu o que vale e o que não vale.
12: Sim.
13: Na Cazé TV. Em relação às bets. Só que só no Cazé TV.
12: Sim, as outras. Né?
13: As outras continuam jogando bala.
12: Jogando solto.
13: Então, começa com uma novidade que afeta diretamente o modelo de transmissão da Copa do Cazé. O Conar emitiu uma liminar que suspendeu formatos específicos da publicidade de casas de apostas durante as transmissões do Cazé. O que está proibido por enquanto, as ações em que os narradores, comentaristas ou apresentadores incentivam diretamente a apostas em lances de tempo real, destacando odds ampliadas e ofertas promocionais sem comunicar claramente os riscos. Então, o que me parece é que é no comercial. Durante o jogo, eles não comentam sobre as odds, que nem eles falavam.
2: Deixa o cara fazer.
13: Eu também acho.
2: Mas deixa o cara.
13: Os caras estão com inveja, que o nego tá dando audiência.
2: É o Conar. Esse aí, o Cazé TV é o grande case.
13: É isso aí.
2: Da comunicação.
13: Exato.
2: Que nós temos nesse momento. Onde você vai, em todo lugar, tá ligado no Cazé.
12: Disruptivo.
2: Por quê? Porque eles arrumaram um jeito fácil. A TV tá muito complicada, sim, vendendo para todos os canais. Você precisava ficar procurando. Tinha site para você encontrar o jogo. Eles passam todos os jogos. É simples de ver. A qualidade é boa.
13: Sim.
2: A imagem é boa. E quando o produto é bom, tem muito anunciante.
13: Acabou.
2: É isso aí. É isso, porque todo mundo quer anunciar onde todo mundo está assistindo.
13: É sucesso, bicho.
2: Então eles estão anunciando no Cazé porque é bom, é isso.
12: Não adianta chorar. Cazé, assim, se você
2: eles
12: for...
2: querem encher o saco do Cazé,
13: é
2: porque lógico. O Cazé está indo bem, pô.
13: É o sucesso.
2: Vai bem,
13: sucesso.
2: Não, aqui você não pode fazer sucesso.
13: É proibido.
2: Tá lascado, é proibido fazer sucesso
13: nesse perseguido.
2: País. Nesse país, você fez sucesso, você é perseguido.
12: Você está na mira. O que eles falam, Alba, se você é apresentador, comentarista e participa da transmissão, então você tá lá na transmissão, seu comentarista. Você não pode falar de aposta durante a transmissão. Tem que entrar um intervalo comercial.
13: Sim.
12: Com uma outra voz, com uma vinheta, falando, sim, olha, aqui é o Vampeta, eu tô aqui apostando na Argentina. Se ele não for da transmissão. Então esse é o BO que eles estão discutindo.
2: Eles querem encher o saco.
5: Mas quando uma regra vale só para um, é não, só perseguição existe, mesmo. É. E ele teve que retirar as propagandas dos jogos que já passaram. Então, os jogos que estavam ali no YouTube, que você poderia ver, ele, por exemplo, também. Eu quero ver um lance aí do Japão, e do Brasil e do jogo anterior, Brasil e Marrocos. Eles tiveram que retirar, fazer um processo de edição e retirar esses vídeos, fazer uma grande movimentação para se adequar às novas regras aí do CONAR. Então, é o Kazé aí que não pode fazer sucesso.
2: Muito bem, vamos seguindo. Real. Vamos agora para onde, meu querido? Vou fazer um break? Então eu vou fazer um break agora para as nossas emissoras de rádio em todo o Brasil.
5: Oba!
2: Aí está nosso bonezinho de ouro. Olha lá. Ele tá meninão, hein?
5: Tá.
2: Opa.
5: Tá jovem.
2: Vamos fazer o break agora para a nossa rede de rádio em todo o Brasil. Vai lá, Reginaldinho.
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3: A informação que eu tenho é que se o Rafinha começar jogando, o grupo, o Ancelotti perde parte do grupo, porque as pessoas estão unidas ali, os jogadores, com o Rayan, que entrou e segurou o bonde,

0: pequeno não devem estar na Copa. Essa Copa foi um erro fazer com tanto time assim. Esse time ruim. Né?
1: Mas é muito time, né?
0: É muito time.
1: Não
0: é elite, muito time, elite. Muito time.
2: Muito jogo ruim.
0: Muito jogo ruim. Jogo ruim demais.
1: Bósnia.
0: Bósnia em Estados Unidos. O que você acha que isso é jogo? Hein, Fuzil? É
1: pra preencher a tabela, Fufa.
3: Não. Não, olha, eu posso falar uma coisa aqui, ó. Eu joguei aqui no chat, ele não me deu a informação correta. Eu acho que se for com o México, é no México. E o México não. Vai ser o mandante contra a Inglaterra, Emílio.
1: Não.
3: Porque
1: não.
3: Tá México e Inglaterra. Pelo menos o futebol funciona assim.
2: Deixa eu ver.
1: Fuzil, só pra... pra...
3: O mandante, não?
0: Peraí, daqui a pouco... Deixa eu falar. Daqui a pouco você vê... Daqui a pouco, no segunda entrada, era um gancho que eu queria segurar, mas os caras aqui, você já sabe, né?
1: Tá bom.
0: Os caras aqui então não...
1: Não aguento.
0: É um gancho pra você, meu querido Fufu. Muito obrigado, herói do Brasil, diretamente dos Estados Unidos. No próximo bloco, você vai saber se vamos ter... Se pegar o México, se a gente vai pro México, jogar no México... É perigoso, hein?
1: Putz.
0: Muito bem. Dito isso,
1: programaço, Emilhão. Eu sei que você adora a nossa convidada de hoje e a audiência muito mais, porque ela é competente. Estou falando da queridíssima youtuber, apresentadora Yasmin Azini. Você sabe que ela tem origem libanesa? E ela produz conteúdo com o pai dela. Eu tava vendo alguns vídeos dela no Instagram. O pai dela fala um pouco da cultura. Ela esteve no Líbano com a família inteira dela lá. Então é muito curioso. Além disso, como você adiantou aqui, o que aconteceu com o Flow? Você vai saber hoje no programa.
2: Ela sabe?
1: Os bastidores.
0: Claro.
1: Ela tinha um programa.
2: Era no... Sim, hein?
1: Ela tinha um podcast lá, dentro dos estúdios Flow.
4: Vênus.
1: Vênus podcast.
0: Vênus Platinada.
1: Vênus Platinada. E ela realmente participou dos bastidores dessa treta. Além disso, ela produz conteúdo e ela é um talento. Imitadora. Ela imita, inclusive, o Monark. Vou pedir essa imitação pra ela daqui a pouco aqui no programa Pânico. Boa. Pra vocês. Tá bom?
0: É isso aí?
1: Muito bom. Que bom que ela vem. Adoro ela, viu? Acho ela muito competente, essa moça. Yasmin.
4: É, né?
1: Yasmin.
0: Você conhece a Yasmin, né?
1: Só ela. A outra não. Yasmin Azini eu conheci.
0: A prima.
1: A prima dela não conheço.
0: Solte a vinheta, porque vai começar agora o nosso quadro.
1: Pom, pom, pom. Posso convidar vocês, para quem está acompanhando aqui a Copa do Mundo, hoje tem um jogaço para a turma que adora futebol. Albeta, não perca Portugal e Croácia.
0: Ah, uma loucura.
1: Duelo entre Cristiano Ronaldo e o Luka Modric.
4: Rinha de velho.
1: A turma...
0: De andador. Os dois de andador.
1: A Soninha, que aqui esteve, falou que a preferência dela é pelo Modric, que é um cara que joga muita bola. Já o Real Madrid, a turma que joga FIFA e gosta de futebol, sabe o talento da Croácia. E vale lembrar que o Brasil com a Croácia, né?
4: Sim.
1: Já viveu um drama, amigo.
4: Sim. Ah, vacilo.
1: Vamos ver como é que se comporta, então, nesse jogo, que é Portugal e Croácia.
4: Eu acho que Portugal passa.
1: Também passa? Vocês apostam no Cristiano Ronaldo?
4: Sim. Sim.
1: Não sei, hein?
0: Eu não aposto em nada.
1: Não?
0: Eu
1: não pode apostar mais também,
0: se
1: né?
0: Se apostar é só... É. Só
2: na Cazé TV.
0: Eu só aposto no bolão lá lá de Fortaleza.
1: Ah, Aldeota. Sim,
0: o bolão da Aldeota. É lá que eu aposto.
2: No rei do bolão.
1: O rei do bolão.
2: Aí. Alô,
1: olá, Emílio. Olá, Emílio. Olá, Daniel.
0: Meu negócio agora, o meu negócio agora é Aldeota
1: Montenegro.
0: O Montenegro e o rei do bolão.
1: Que é impressionante que os caras ganham.
0: É.
1: Bom, a Espanha também joga contra a Áustria. E a Espanha é sempre um time perigosíssimo que a turma gosta de ver. Se você quiser dormir, o pior é Suíça
4: Nem
1: e Argélia.
4: Que tinha
1: que vai
4: ainda.
1: Ser na madrugada, cara. Um jogo que começa meia-noite, eu não entendi também.
4: Podia cancelar esse jogo.
1: É um jogo que é uma porcaria.
0: Esse jogo é lá no Canadá, lá na Costa.
1: Exatamente.
0: Fuso horário.
4: Nem os jogadores vão.
1: Madrugada de quinta. Não
0: imagina
1: empolga.
0: Na Europa, é de 5 da manhã.
1: Você vê
0: cara,
1: como é difícil
0: tem que
1: fazer essa agenda. Você sabe que a próxima Copa, 2030?
0: A Copa tinha que ser em países que tem comida boa, tinha que ser na França, na Itália, na Europa, que tem um fuso.
1: Sim.
0: Um fuso bom pro mundo inteiro.
1: Isso.
0: Entendeu? Onde tem organização, tem trem, não é?
1: A próxima Copa
0: do Mundo. Tem que ser só na Europa.
1: Vai ser na América do Sul?
0: Também é ruim.
1: É, Paraguai.
2: Vai ser em vários países.
4: Vai ser nesse estilo aí.
0: Vai ser no
1: Paraguai, Argentina.
0: Paraguai, Argentina e Uruguai.
2: Então, mas é um jogo em cada lugar. Não dá pra um dia, porque se o time classifica em primeiro, joga ali. Se classifica em segundo, joga em outro país.
1: Não se empolga.
2: É uma zona.
1: Boa.
0: Tem que ser na Europa a Copa.
1: Boa. Segunda informação, quem tá garantido no.

0: time do Brasil não é o menino Neymar. Continua, Ancelotti vai poupá-lo. E Endrick é a grande aposta.
1: O Neymar, eu tenho informações.
0: Tem?
1: Ele tá com um arranque da balsa de Ilhabela.
2: Demora um pouco.
1: Não é mais a de Santos Guarujá.
3: Agora tá 20 minutos.
1: Ele já melhorou, ele tá com a balsa. A balsa da Ilhabela. É aquele arranque. Quem já esteve lá sabe que aquele arranque melhorou. Melhorou da semana
0: passada. Demora, mas chega.
1: Então, vamos...
3: Você perde o almoço.
1: Vamos com calma.
0: É aquela perna meio bamba, mas bom, o Neymar sempre decide. E sempre a aposta do Ancelotti é falar, uma hora ele vai colocar ele. Sim, não sei que hora. Não,
3: esse jogo contra a Noruega, o Neymar vai entrar. Eu acredito que, por informações e análises, eu acho que o Ancelotti vai começar com o Fabinho no lugar do Paquetá.
0: É.
3: Pra dar uma segurada, ganhar o meio campo bom ali. E depois, no segundo tempo, quando tiver 1-0 pro Brasil, ele coloca o Neymar.
0: Ou o Danilo Santos.
3: Não, Danilo Santos tem nome feio.
1: Eu acho que é o Danilo, mas
3: Danilo jogar. Santos, Botafogo, é um cracaço.
1: Eu tô achando que é o Danilo também.
3: O Danilão, cracaço.
2: Esse é o mais Santos. Provável.
0: Vamos agora.
1: Eu acho que é o Danilo.
3: Também acho que é o Danilo. Cracaço.
0: Eu gostaria que fosse. Vocês estão confiantes? Estão confiantes? Acho que o Brasil passa.
2: Eu tô com medo.
0: É? Tá com medo do quê?
2: Do Rola.
3: Do Holland.
2: Do Rola enfiado na área.
0: É. O Rola foi entrevistado e ele falou que ele não passa. Ele faz isso também pra fazer graça,
3: faz,
0: né?
3: Ele faz uma graça.
0: Falou que não passa. Agora, a entrevista do Romário, o Romário é um cara que jogou bola.
3: Sim. Pô,
0: tem que respeitar o baixinho. Ele falou que o Neymar não deve.
1: O Romário também fala muito.
0: Vamos ver se ele devolve o dinheiro.
1: O que
0: também.
1: A gente tem que olhar, pelo retrospecto, o Brasil sempre cai no primeiro europeu que pega.
3: É isso aí.
0: Foi com a Holanda.
1: No mata-mata.
2: Ele nunca ganhou da Noruega, o Brasil. Tem quatro.
0: É verdade.
3: Mas você sabe as circunstâncias também.
1: Mas jogou, jogou nas eliminatórias.
2: Dois jogos amistosos. Não, dois empates e duas vitórias para a Noruega. Então,
3: mas jogo que não valia
2: dizer nada.
1: Jogo que não valia nada.
3: Sim. É, o que o Emílio lembrou, o grande nêmesis do Brasil nas Copas são os europeus, né? 2006 a França, 2010 Holanda, 2014 Alemanha, 2018 Bélgica, 2022 Croácia e agora pega mais um europeu
1: no
3: que é
1: mata-mata.
3: Tá. É, se passar, aí tem a possibilidade de. É, aí tem outro, né? Aí tem. Mas se passar pro México, né?
0: Pra mim é simples, a Noruega vai ser mais fácil que o Japão.
3: Tomara.
0: Só me conta uma coisa: por que que o Vini Júnior come abacaxi? Essa é a pergunta que eu faço pra vocês.
3: Esse é o apelido da Virgínia?
0: Não, é verdade. Por que que o Vini Júnior, antes do jogo, come abacaxi? Daqui a pouco o Fuzil vai trazer essa informação. Por que que ele come abacaxi? Vocês vão saber.
1: Fuzil tá com muitas informações exclusivas.
0: Tá.
1: Exato. A nossa audiência tá diminuindo.
0: Exato.
1: A performance de Flavinho Fiu-Fiu.
0: Perfeito.
1: Diretamente dos Estados Unidos. Vocês estão crucificando Flavinho Fiu-Fiu, porém as informações quentes, quem traz é nas entrelinhas.
0: Ele que passa pra gente.
1: Pouca gente tá vendo
0: Vampeta.
1: Isso. Pouca gente tá vendo isso.
3: O pessoal da Cazé TV tá pegando a informação do Fuzil, pra vocês terem ideia.
0: Não, o Fuzil é um cara que realmente tem o jornalismo, daqui a pouco ele vai contar o que vai acontecer aí do Brasil.
3: Hoje você ficou caçoando do short dele. Aquele short foi o último short usado pelo Paquetá, pra você
0: aí
3: ter ideia.
0: Aí você vê. Fuzil é o funil, né? O cara do esporte. Vamos agora para as notícias? Tá pegando fogo aqui? Bora.
2: Pegando fogo, bicho.
0: Vamos lá, vai. Putz, que bomba, hein, meu? Que é?
1: Do quê?
0: Quer falar alguma coisa? Estados
1: não,
0: Unidos?
1: Não sei. Você
0: a bomba. Tá bomba. Não,
1: você
0: não trazer sei. Uma bomba.
1: Você que vai...
0: Diabomba!
1: Bomba em Kiev, né?
0: Bomba em Kiev.
1: O cara mandou bomba lá, Putin.
0: Quem apostou?
1: Notícia triste.
0: Notícia muito triste. Quem apostou no final dessa guerra aí, não tem negociação. Você sabe que o Zelensky tem.
1: Ah, não, mas você vai falar do Vorkan.
0: É, mas eu faço o link porque você quiser.
1: Ah, entendi.
0: Você entendeu? Se tocou a bola, eu chuto.
1: Das mensagens?
2: Porra, você falar bomba pro lado, ele...
0: Tem bomba pra lado.
1: As mensagens da esposa da advogada, né?
0: Meu Deus do céu.
2: E tem também
0: vamos
2: em cima
0: lá.
2: Da...
0: É. Diálogos da Polícia Federal mostraram que o Daniel Vorkaro, que é o ex-dono do Banco Master, com o Thiago Miranda, tá bom? Que também tem uma relação com a agência que cuidava de quem? Da Malu Gaspar. A Malu Gaspar, Emílio, é sem dúvida a jornalista que a gente precisa, né, enaltecer em relação a esse caso. Por que que eu tô aprofundando isso? Você sabe o que o Vorkaro queria fazer para frear a jornalista Malu Gaspar? Sabe que jornalista trabalha muito e ganha pouco. Ele queria pagar para ela 120 mil reais. Puts. Por mês.
3: Ó. Oh.
0: Ele tinha um plano.
3: Tinha.
0: De bancar 120 pau. Foi descoberto isso aí, algumas conversas com ela. E segundo a informação, que de tudo isso que eu tô falando aqui, teria ainda um bônus pra jornalista.
1: Uma
0: qual
1: milha.
0: Bônus? R$1 milhão.
3: Só pra abrir o apetite.
0: Nas conversas de bastidores, um dos caras que trabalhava pro Vorcaro falou: ah, eu conheço o namorado dela, deixa comigo, Vorcarão. Mas a jornalista se manteve firme e não aceitou, obviamente.
3: Ao contrário da grande maioria, né?
0: É. A notícia é frear ela, pagando, como ele fez com várias pessoas que a gente sabe que são ligadas ao governo,
3: sim,
0: que tinha um chequinho, ou é para ser um consultor, ou para você defendê-lo. Então, assim, ela não aceitou. E é uma coisa que mostra, não sei se vocês viram, teve a conversa, porque agora estão abrindo o WhatsApp. O cara tem uns 12 celulares.
1: Sim.
0: No celular do Vorcaro.
1: São as mensagens do celular.
0: Exato. E quando abre a mensagem do celular, você viu o que tinha na mensagem?
2: O quê? Contrato.
1: Contrato.
0: Putz,
1: da esposa do
0: aí, Alexandre. Amigão, aí eu quero que explique, porque vai precisar. Quando pegaram, abriram o WhatsApp, e aí tem o print na tela. Print na tela, Sami, é uma coisa que
2: Mas ele não negociou? Tem o contrato.
0: Tá bom. Mas aí até então ninguém falava sobre
1: isso.
0: E disse
1: que já tinha dado 80 milhões, né? É, isso está saindo aí.
0: Está saindo em todas as notícias. O que a gente está falando é precisa ser falado. Porque assim, alguém pode abafar o caso. As mensagens foram obtidas, obviamente, pela Polícia Federal. Eu estou falando que mostram que a Viviane Barsi, né, que é a esposa do ministro Alexandre de Moraes, enviou diretamente para o Vorcaro. Esta mensagem que eu estou falando aqui. E aí tem a minuta de um contrato de 129 milhões, que a turma tanto falou. E segundo o Estadão, que é importante falar o veículo aqui, que você falou que eu não dou fonte, fala até para me proteger também, viu? Estado de São Paulo, lógico, né?
3: Essa daí, né?
0: Zuckerman News.
1: Ele é você o manda Estadão procurar faz... o Estadão?
0: Ele aprendeu. Você sabe que não é bom.
1: Chegou oficial,
0: o último
1: falou, você procura o Estadão lá.
0: Sabe que eu falo isso? Que o último fotógrafo do Estadão não se deu muito.
3: Você
0: lembra da foto do Estadão lá no estádio?
3: Ele estava na rede do jurídico.
1: Você sabe que tem... Eu acho que você tem toda a razão, viu, meu querido? Eu sou partidário.
0: De dar as fontes.
1: Eu sou partidário dessa sua colocação. Existe um ditado lá em São Manuel do Paraíso que diz o seguinte:
0: tá.
1: Que passarinho corajoso serve para engordar gato.
0: Exatamente. Bonito.
1: Essa máxima você deve levar para sua vida. Passarinho corajoso serve para engordar gato.
0: E eu sou um periquito covarde nesse programa.
1: É isso aí.
0: Eu não tenho coragem de falar. Mas ó, para aprofundar exatamente a notícia do Estadão, o que fala é, o Vorcaro falou, e aí, como é que eu pago aí o contrato? E aí foi uma indicação que era o seguinte, primeira coisa, Samidana, segundo a Receita Federal, o escritório da Viviane recebeu 80,2 milhões do Banco Master, entre 24 e 25, e aí foi negociado 36 parcelas, além da realização de 94 reuniões. Então foi dividido, era para ser dividido o dinheiro, uma parte foi paga, tá lá no WhatsApp, quem quiser ver, está no Estado de São Paulo, Emilhão.
1: É isso aí.
0: Boa.
1: Vamos fazer agora?
0: Lógico.
1: Vamos fazer com o nosso
0: por que
1: homem.
0: Não?
1: Ó, ele vem com a camisa do Brasil. O que é? Sorte. Creatina hoje?
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1: 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Eu agora vou fazer um break do Reginaldo.
0: Show de bola.
1: Daqui a pouquinho a Yasmin vai estar aqui com a gente.
0: Muito boa.
1: E agora o Reginaldo fazendo esse break. Muito obrigado pela sua audiência.

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19: Eu não,
0: isso que é alegria.
11: Não, eu digo com esses escândalos.
0: Pô, sim. 514 milha, bicho.
11: Vocês viram o negócio agora aqui?
19: É um maior que o outro.
0: Do Careca.
11: Do Careca.
0: Do INSS, que tem uma firma que foi sancionada nos Estados Unidos.
11: A firma foi aquela história do Trump que colocou o PCC e o Comando Vermelho como terrorista.
0: Pra quê?
11: Pra mexer nos pauzinhos lá. Ou seja, esses caras tinham grana do PCC, do tráfico, nos Estados Unidos.
0: Exato.
11: E quem estava no rolo?
0: Quem?
11: O Careca do INSS, a empresa Wave.
0: É, exatamente.
11: A empresa Wave tinha, que tem relação com o Careca, que você sabe que tem outras pessoas que não estão investigando.
0: Meu amor.
11: Olha,
0: cara, que loucura.
11: Olha só, e depois a gente fala que... Para se transformar um narco-estado é dois então, para um.
0: Exatamente.
11: Um
0: olha que loucura. Ah,
19: um problema. Foram dois brasileiros, três empresas brasileiras e uma empresa portuguesa por suposta ligação ao PCC. O anúncio aconteceu ontem, o dólar disparou, fechou acima de 5,20, fechou em 5,21. Só que as sanções, chamar OFAC,
0: certo.
19: Um filme isso, inclusive... Caiu na OFAC, significam o bloqueio de ativos nos Estados Unidos e a proibição de empresas e cidadãos americanos que façam negócios com o listado. Na prática, o que acontece? Todos os empresários brasileiros ficam na lista. Por quê? Porque se você for brasileiro e tiver contato com uma dessas pessoas e fizer negócio, você pode ser sancionado também. Como o investidor não vai saber que empresa é limpa ou não, ele vai
11: fugir do Brasil. Mas,
0: 514 milhões,
11: mas espera lá, meu, mas precisa descobrir quem é o negócio.
19: Não, eu sou contra isso, estou só falando das implicações.
11: Implicação é...
0: Precisa achar.
19: Paralelo histórico, você que gosta de paralelo histórico, Rússia. Vocês lembram do bilionário russo Oleg Deripaska, e tinha uma empresa russal, tomou a mesma coisa. Na ocasião, o rublo caiu 10% em poucos dias. Por quê? Porque a lei americana é assim. O Alba entrou lá no OFAC.
0: Entrei.
19: Eu não posso fazer negócio em qualquer empresa com o Alba. Então, se eu sou um banco e o Alba é cliente, eu tô banido também. E eles... Por que que eles falam isso? Que fazem, vocês não estão fiscalizando dinheiro. Vocês não estão fiscalizando direito a movimentação. Então, esse negócio da OFAC é super sério e tem consequências, inclusive, para quem não é diretamente citado. Porque eles falam o seguinte, amigo, eles falam assim.
11: Você tem que fazer.
19: Porque os bancos também ajudam.
0: Você tem um rastro, cara.
11: Pô, a gente tá vendo aí a Faria Lima inteira lá, um monte de gente da Faria Lima, as fintech lá. Pô,
0: tudo com o PCC.
11: Tudo com o PCC.
19: Eu sei,
11: mas... Posto de gasolina.
0: Que isso, cara?
19: Minha função é contar
11: as consequências. Isso aí é uma coisa que a gente tá vendo, tá falando. E aqui no Brasil, infelizmente, não tem, ninguém prende esses caras. Sim. E o negócio.
0: Só foi sancionada porque
11: isso aí. Há um ano atrás, cara.
0: Porra.
11: Há um ano atrás a gente teve essa operação da Polícia Federal. Esperou um ano. Depois de um ano, o mesmo modus operandi
0: só
11: que a gente
0: mudou
11: viu
0: de
11: agora.
0: Mão.
11: A gente viu agora isso aí. Alguém tem que fazer alguma coisa.
0: É o careca do INSS, bicho.
11: Velhos.
0: Porra, 514 milhões.
19: Eu não sou contra, eu só tô falando das consequências. Não atire no mensageiro.
0: Não, mas e aí? Vai acontecer o quê?
19: Atire no animal.
0: O repasse foi de 2023 até 2024. A empresa, como você disse, chama Wave. E só aconteceu essas sanções aí porque tem relação com o PCC. E agora mudou a regra nos Estados Unidos de bloquear o PCC, que é considerado terrorista e que a turma criticou tanto. Então a ação que foi lá feita deu certo por causa disso.
11: E em Portugal.
0: E também.
11: Em Portugal.
0: Portugal a gente já sabe.
11: Em Portugal, um chefão do PCC saiu fora da... Não sei se vocês acompanharam um mês atrás. Sim. Tinha lá uma legislação também meio cambaleante lá em Portugal. O cara saiu fora, tá solto.
0: Entendeu? Pô,
11: isso aí é coisa grande,
0: meu.
11: Assim
0: que a banda toca,
11: bonitão. E tem também lá, são 30 empresas na Flórida que tem negociação com o tráfico de drogas.
0: 40 empresas suspeitas de operar movimentações financeiras bilionárias.
11: 40
0: empresas, é. Presta atenção, fizeram operações bilionárias. Aí a empresa, o Tesouro dos Estados Unidos, que é um departamento que o senhor me falou aqui, falou, tá muito esquisito, por que está movimentando tanto dinheiro se não tem lastro? Foram averiguar. Caiu no Careca e no PCC. E sabe de onde é o dinheiro do Careca? Do INSS dos nossos velhinhos, só pra gente fazer aqui.
11: Uma
0: das
20: empresas. E em Portugal, Emílio, foi o Hulk que foi solto.
11: Isso.
20: É o cérebro do PCC, ele foi solto lá em Portugal.
11: Ele tava em Cannes, ele tava no Interpol lá, naquela lista do Interpol, não sei o quê. Mas tem um Leonardo lá na lei, que também ele não pode estar lá, porque ele pediu o asilo.
20: Demora do tribunal levou o fim da...
11: Ele pediu, porque esse cara eles estavam pedindo aqui pra ele vir para cá.
20: Extradição.
11: A extradição para o Brasil, em Portugal. Perfeito. Só que lá o advogado dele pediu asilo. Então, por esse buraco na lei, soltaram o cara.
20: É isso aí.
11: E agora vai lembra lá do André do Rap?
20: Opa, tem que devolver as coisas.
0: Cadê o helicóptero?
11: Você tem notícias do André do Rap?
20: Livre, leve e solto.
11: Tem. Você sabe, ele tá no Facebook?
19: Ele tá no helicóptero, ele tá no helicóptero.
11: Hein? Tá louco.
0: E usava o helicóptero pra ajudar pra transplante, né? Por aí vai, aí tem que devolver. Essa é a lei do Brasil. É o Brasil, é isso aí que acontece.
11: Que situação,
0: que coisa
11: hein?
0: Triste.
21: Isso aqui é um pouquinho de Brasil, iaia.
11: Que beleza. O que mais?
0: Coisa. Ó, só pra terminar uma novela aqui, ó. Que tem uma novela da Michelle Bolsonaro. Ela se encontrou com o Valdemar da Costa Neto. Todo mundo viu os vídeos. E a notícia é...
11: Ela quer ser presidente.
0: Não.
11: Não?
0: Não.
11: Eu acho que sim.
20: Eu tô com a Emília.
11: É? Lógico.
20: Eu sou com a Emília.
0: Bom, lógico. Você tá apurando aqui?
11: As pessoas crescem.
20: É? Isso aí.
11: As pessoas crescem. Sabe, você assim, acha que a pessoa quer ficar no banco?
20: É. Denilson.
0: Então, vou falar da notícia da última hora e depois
11: só
0: a gente
11: que é o seguinte, você viu a pesquisa?
0: A pesquisa ela não foi bem. O nome dela não agradou. Dela?
19: Não. 15% só
0: do voto. Qual
11: pesquisa? Não. Fizeram a pesquisa. Mulher. Saiu agora, pô.
19: Sim, saiu ontem. Eu vi.
11: 87% vota no Flávio.
19: Sim.
0: Das mulheres? É, do duro?
11: Duro.
0: É verdade?
11: É.
0: As mulheres gostam do Flávio?
11: As mulheres, lógico.
19: Não, mas não é do todo.
11: Eu sei, mas...
0: A pesquisa fala uma coisa que é...
11: As mulheres de direita, pô. Mulher de esquerda não vão votar no
20: Bolsonaro. Tá difícil hoje, hein, meu?
0: Você sabe que a pesquisa mais...
11: Tá complicado, hoje tá impossível.
20: O cara comeu sabão, não é possível, mano.
0: Se as mulheres não votam nele, o que mais me assustou na pesquisa também, você viu o Nordeste que a gente falou aqui?
11: Não. O Nordeste, tudo bem. Saiu a pesquisa. As mulheres.
0: Isso.
11: Que votariam no Flávio.
0: Certo.
11: Isso. Se o negócio dela, se a pretensão dela, que ela tá, ó, ela tá toda...
0: Tá. Sim. Vídeo, né? Produzido.
11: Tá assim, ó, vídeo produzido, luz boa.
0: É. Opa. E mensagem subliminar.
11: Luz com sombra. Sim.
0: Diploma
11: mensagem,
0: na parede.
11: Diploma na parede.
0: Caneta Bic.
11: Caneta Bic pra mostrar um pouco de simplicidade.
0: Que é um Bolsonaro.
11: Se o objetivo... era destruir a mulherada, porque ela é do PL mulher.
0: Sim, presidente do PL mulher.
11: Esquece, porque a turma vai pro Flávio. Não, porque ele é bonito igual o nosso.
0: É isso aí, ele é belo.
11: Por que que você acha que o quadro Zui Zuzu
0: é esse sucesso?
11: É o preferido das mulheres desse programa.
0: A gente vê na Dirce.
11: Claro.
0: Tinha atacado na Dirce, as mulheres
11: então,
0: tentando dar bem.
11: Se esse era o objetivo.
20: Não foi bem. Porque assim, essa pesquisa mesmo, 82% dos bolsonaristas rejeitam o Michel e preferem o Flávio à presidência.
0: Então aí ó, vem a notícia. Tudo que vocês estão
19: contando. A pesquisa aqui, porque vocês são os irresponsáveis.
11: Qual é a pesquisa?
20: Atlas
11: é Intel.
20: Bloomberg.
19: Intel, Atlas, Bloomberg. Mas tem que falar. O Delari vai pesquisar aí pra gente. Eu vou tentar falar aqui.
0: Quando você vai pegando a pesquisa, só pra complementar, o Valdemar foi se encontrar com a Michelle e disse, Samidana, que ela está cansada
19: Atlas
0: da política.
19: Intel.
11: Calma. Atlas Intel.
0: Vamos lá. Foi
19: comentada pela Bloomberg, divulgada ontem, onde ouviu 4.999 eleitores. Entre os dias 26 e 30 de junho e tem margem de erro de 1%. Precisa pegar o número do TST da pesquisa, Delari, que eu não tenho
11: agora
19: aqui.
11: Vai ser essa. Não, pode dar.
0: Tá bom.
19: Pesquisa.
11: Então Atlas... acha tudo, depois você dá de uma vez.
0: Perfeito.
11: Vamos lá.
0: Só
11: para
0: complementar, a questão é: a Michelle, o Valdemar se encontrou com ela e ela disse o seguinte. Não quero mais política. Neste momento vou me dedicar ao meu marido. Vou cuidar dele, não tenho mais interesse nenhum. E essa decisão acontece naquele desgaste que teve com o Flávio Bolsonaro. Teve um evento do Flávio tá? Ontem pra turma da Faria Lima, a galera se encontrou lá, e o Flávio deixou claro duas coisas que a turma tava perguntando. Tá, e o Vorkaro? Ele falou, não tem, Vorkaro foi do negócio do filme, não tem mais nada pra falar. História do astronauta, essa viagem toda, sabe que estão falando disso?
20: O quê?
0: Não sim, tem, sim. Não tem vídeo, não tem tudo nada. Mentira. E realmente saiu com mais força o Flávio Bolsonaro dessa história, porque sempre é um teste, né, o Beta?
20: A própria Daniela Lima falou que as fontes dela confirmam que o Flávio não estava nessas festas aí do astronauta.
0: Pra quem não sabe a festa do astronauta, Samidana, as mulheres iam com a capacete de astronauta, mulheres gringas na festa do Daniel Vorkaro, abriu o capacete e você escolhia a moça. Era assim que era feita a festa.
19: Pra quem você abre o capacete?
20: Pra quem você tira o capacete.
0: E esta é a informação
1: todo
0: que
1: mundo
0: temos.
1: No mundo
19: só complementando,
1: Lua.
19: A pesquisa é registro BR-04582-2026.
11: Pesquisa... Isso aqui tá no Metrópolis, tá aqui, ó.
0: Pois não.
11: Metrópolis lá. 86,9% das mulheres bolsonaristas preferem Flávio a Michelle candidata.
0: Acabou.
11: É isso aí, pronto.
0: Essa
11: é
0: informação.
11: Tá no Metrópolis, pronto.
0: Boa.
11: Vocês estão criando muita. Tem muito âncora nesse programa. Muito âncora.
0: Afunda, muito âncora.
20: É, aí afunda mais rápido.
11: É.
0: Foi?
11: O que mais?
0: Tá bom pra você? O Delari falou, vocês mandam agora também, se quiserem mais notícia eu dou, se quiser que eu fico quieto, fixo.
11: Muito bem. Passa a bola. Vamos agora para o nosso querido quadro do professor Samidana.
20: Foca!
11: Foca na economia.
20: Foca na economia.
11: Foca na economia.
19: Samidana. Hoje vão falar, quando eu viro à noite, o pessoal fica, ah, tomou remédio.
11: Não, mas não
19: eu só
11: dá,
19: virei
11: né?
19: À noite.
11: Mas não dá, né, professor? Não,
0: desculpa. Né?
11: Paulo Pastoso. Assim.
19: Você quer que eu falte?
20: Pastor Pastoso.
11: Não, eu acho melhor, porque
19: então vou faltar.
11: É difícil.
20: É. Ou vem
0: não, mas não, já tá aqui.
19: Não, posso ir embora.
11: No ar também é difícil.
19: Ó, frustração, Emílio. O Afonso, que é um dos formuladores da Lei de Responsabilidade Fiscal, projeta que a arrecadação da nova tributação de dividendos deve frustrar as expectativas em cerca, Emílio, de 20 bilhões. A cobrança, não sei se você lembra, 10% na fonte sobre lucros e dividendos acima de 50 mil por mês pagos por uma mesma empresa, mais o imposto, ele seria aquela compensação da isenção criada. Resumindo, Emílio, fizeram a lei, frustrou, arrecadou 20 vezes a menos, por alguns motivos. Primeiro motivo é que eles estenderam o prazo de janeiro a maio para as empresas se adequarem, muita empresa fez lucro adiantado. E o segundo, que empresário não é tonto, e aí o cara fez outros mecanismos. Então, o governo, ao fazer isso, ele cria um rombo tributário enorme que a gente já sabia. Ou seja, não compensou a isenção. A projeção era 30 bilhões de reais e foi pelo vinagre. Outra coisa é que criaram, né, o tributo para remanejar a renúncia. É como você está num navio e ficar trocando cadeiras no convés. O desequilíbrio é a despesa. E se não tiver uma âncora crível de gasto, qualquer engenharia arrecadatória vira você ficar remando em vão. Vamos para a segunda. Inadimplência recorde em maio. No mês que o governo relançou o Desenrola, que é o quadro de crédito brasileiro, piorou. O endividamento das famílias atingiu 81,6% em maio de 2026. É o maior endividamento da série da PEIC-CNC, uma alta de 3,4% ante maio de 2025. E a inadimplência chegou a 29,9%. É a maior desde novembro do ano passado. Pela Serasa, a inadimplência somou 83,5 milhões de brasileiros em abril, o que equivale a 50,8% da população adulta, com a dívida média de 6.598. E há um dado estrutural. O número de inadimplentes no Brasil cresceu nos últimos 10 anos em 38,1%, inclusive em períodos de queda da taxa de juros. Aí o governo vai lá empurrar mais um programa de renegociação, enquanto o endividamento bate 81% e a inadimplência sobe para 29,9%, tratar os próprios números que ele causa. Então, você causa um problema e quer tratar. Não faz sentido. Obviamente, tem uma pauta eleitoral, mas ninguém fala muita coisa e o Congresso deixa a bola rolar. São medidas de vitrine, essas duas. E são custeadas por o nosso imposto. Seja o imposto que eles prometeram e aplicaram, mas não vai arrecadar suficiente, ou seja, vai ter novos impostos, seja por um gasto enorme que vai virar inflação ou vai virar uma Selic alta.
20: É só pancada, bichão.
1: É só do nosso, velho.
20: Só do nosso.
1: Tem uma notícia boa.
20: É só do
1: boa.
20: Nosso, velho.
1: O Alba tem uma notícia boa?
20: Não, não tem nenhuma notícia boa.
19: Hoje não tem.
20: Poxa, fiquei até alegre. Caraca.
11: Posso chamar a vinhetinha?
20: Vamos.
11: Não?
20: Que
11: por quê?
20: Isso, meu.
11: Ah, sim, é agora? Muito bem, você que está aí com a gente, tá ouvindo, tá assistindo, tá escutando, você já pensou ainda hoje, notícia boa, vocês opa, querem? Tá aí, ó. 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
11: 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É um grande sucesso, não é isso, Dedê?
20: Opa!
11: Você tá jogando lá, Dedê?
20: Delar é pé quente também, hein?
11: Tamo com o pé quente, hein?
20: Show!
11: Pânico tá com o pé quente.
20: Demais!
11: Eu falo pra vocês...
19: Eu disse.
11: Vocês não acreditam. Muita gente não acredita. Fala, não, esse cara aí não tá com nada. O pânico tá pé quente.
20: Procure saber.
1: Muito.
20: Ó, e nossa foi? Audiência é muito querida, viu, Emílio? Sabe que Daniela Hipólito está assistindo o programa.
11: Sério?
20: Né? Falou assim, olha, tô acompanhando o programa, um abraço pra todos vocês. E só uma informação, o Brasil vai enfrentar a Argentina na semifinal, ela quer participar, e falou que a final só pode ser nos Estados Unidos, em território americano, com fuzil. Trouxe a informação.
11: Tá vendo só?
20: Ela está acompanhando boa, o fuzil
11: a
20: e falou
11: a
20: que ele é lindo.
11: Daniela Hipólito é a nossa...
20: O ídolo,
11: nossa,
20: pô.
11: Nossa,
20: sou
11: atleta,
20: fã,
11: nossa
20: cara.
11: Atleta.
20: Atleta.
1: Cinco, né, Olimpíadas que ela
11: treinava
1: tem.
11: No Flamengo com colchão.
20: É verdade, cara. Na raça.
11: Esses
20: um abraço, cara, Dani.
11: Esses caras merecem estátua. Uma estátua em cada esquina. Sim. Treinava
20: é isso
11: no
20: mesmo.
11: Colchão. Lá.
20: Oh, é uma isso medalhista aí. Olímpica.
11: É, exatamente.
20: Boa, Dani.
11: Muito bem. Dito isso, solte a vinheta que os nossos convidados chegaram.
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11: Olha a Yasmin aí, ó.
24: Uou!
11: Ó, ó, que lindona.
4: Boa tarde, meus
11: que
4: queridos.
11: Que lindona, que sucesso.
4: Oh, muito obrigada. Oi, essa mulher bomba só porque eu sou árabe?
11: Do quê? Não, você sabe, você sabe que você aqui é mais turquinha do que árabe.
4: Ah, sou mais
11: Mas você sabe por quê, né?
4: Por quê?
11: Você não sabia?
4: Não sabia, me
11: Porque
4: conta.
11: É o seguinte, não sei se você sabe, mas você tem mais... Você viu a comemoração?
20: Lá na, no Líbano?
11: No Líbano,
20: sim,
11: no Brasil?
20: Muita.
11: Tem mais libanês no Brasil do que no Líbano.
4: Ela é assim,
20: mas ela é de lá.
4: É, então,
11: tem mais libanês aqui do que lá.
20: É impressionante.
11: E aqui o libanês, você fala, ah, me traga porra, e a turquinha, um monte de gente. Porra, a turquinha não vai. Porque quando eles vieram para cá, eles vieram com o passaporte otomano.
20: Opa!
4: Exatamente.
11: Né? Então, o passaporte otomano... Na época, o Líbano não era um, não tinha o país Líbano, né? Era tudo...
20: Era turquinho.
11: Tudo, então, veio com o passaporte otomano aí no Brasil... Virou. A gente chama carinhosamente de turquinho o Líbano, mas é outra língua,
4: exatamente.
11: Né?
4: Exatamente.
11: É outro tudo, né?
4: Outro idioma, exato. É. Mas se bem que para ir para o Líbano não tem voo direto, né? E uma das rotas mais famosas para você chegar até o Líbano é você parar na Turquia.
11: Sim.
4: Então ali você já conhece ali Istambul, já dá um passeio e depois vai para o Líbano. E muitos libaneses vieram para o Brasil também depois que Dom Pedro II foi para o Oriente
11: Médio.
4: Ele
11: se apaixonou.
20: Olá,
11: ele
20: se
11: apaixonou,
20: curioso.
11: Ele se apaixonou pelo Oriente Médio, pela culinária, exato, pela cultura, pela história.
4: Síria, Líbano, e ele chegou lá e falou: venham todos para a América, vocês vão ter entrada facilitada. Por isso muitos vieram para cá, para Brasil, Argentina.
11: Isso aí. Que essa época que era que virou turco.
4: É, por causa do passaporte do Império Otomano.
11: Do Império Otomano.
20: É, acho que a maior comunidade libanesa do mundo, né?
11: É no Brasil.
4: É aqui no Brasil, exatamente. São Paulo em primeiro lugar, em segundo lugar, se eu não me engano, Foz do Iguaçu.
11: Tá vendo só?
4: Porque muitos entraram ali pelo Paraguai. E aí entraram por Foz do Iguaçu. Meu pai acabou sendo um deles. Está lá no passaporte dele de imigração.
11: Seu pai veio para cá depois. Quando o seu pai veio?
4: Ele veio para cá no final da década de 70.
11: Final dos anos 70.
4: Da 79.
11: Guerra, né?
4: Da guerra civil. Que nem ele fala. Na minha época era guerra civil.
11: É.
4: E ele veio para cá. É, toda a minha família paterna veio, né? Ainda tem alguns primos lá, alguns tios. Mas ele veio por conta dessa guerra com 19 anos, sem falar o português, só falava árabe. Aprendeu aqui. Lendo jornal e vendo as palavras que ele identificava parecido com o inglês, tipo television, ele foi aprendendo e ele começou a trabalhar como mascate, vendendo cama, mesa e banho de porta em porta. E aí as clientes escreviam para ele num papel: nome, endereço, em quantas vezes quer fazer. Isso é um negócio do comércio árabe.
11: Opa,
4: que,
11: sim, negociar. O mercantilista, né?
4: Exatamente, mercantilista. Porque no comércio árabe você pode parcelar em quantas vezes for. O negócio de carnê veio dos árabes, vieram dos comerciantes árabes. E aí não importa em quantas vezes você for fazer, desde que você pague, porque ele vai estar lá na sua porta para te cobrar. Mas são bons meios de pagamento também.
11: Sim, bacana.
20: Pô, sensacional. Ah,
11: você sabe que ela... Uma pequena aula.
20: Do Líbano.
11: Uma pequena aula para vocês que não... Que não sabem essa história.
4: Eu sou bem estudiosa do assunto.
20: E você sabe que tem uma coisa curiosa que você até puxou de uma forma orgânica? O teu pai, que você produz muito conteúdo com ele.
4: Sim.
20: Eu achei o máximo que você foi pro Líbano e mostrou a sua família lá, né? Uma cultura completamente diferente. Uhum. Eles sabem aqui também, os libaneses, eles sabem do Brasil em relação a conteúdo, que você faz podcast. A turma te reconhece lá.
4: Me acompanham. Jornalistas do Líbano me seguem. Muita gente de lá me segue. Eu não sabia. Só que eu descobri uma coisa muito interessante. Aqui, quando eu tô andando com meu pai, o pessoal fala: é o pai da Yasmin, é o pai da Yasmin. Quando eu fui pro Líbano, eu sou a filha do Ahmed.
20: Entendeu? Ele é famosão.
4: É, exato. Todo mundo, eu sei que você faz conteúdo pro YouTube, mas isso não é tão importante pra eles. Agora, você é filha do seu pai.
20: Opa!
4: Entendeu?
20: Oh, legal.
4: E aí, a gente voltou pra lá. Depois de 50 anos, a gente levou meu pai e meu irmão, que tá aqui também.
11: Caramba.
4: A gente levou meu pai pra visitar o Líbano. Depois de 50 anos sem ele voltar.
20: Caramba. Sim. Eu falo isso que culturalmente, imagino, pro teu pai apresentar um namorado, não deve ser uma coisa fácil, né?
4: Ah, olha, não é
20: não,
4: tão
20: não é,
4: fácil.
20: Não é, não é. Tem que dar os camelos, tem toda essa
4: exato.
20: Relação.
11: É verdade.
4: E assim,
11: é
4: o dote é alto, tá?
11: Tem que dar camelo.
20: Tem que dar camelo. É uma troca, não é?
4: É uma troca. É que brincam com essa coisa do camelo, né? Mas é, a coisa do dote meio que existe mesmo, né? Em relação ao pai do noivo entregar para a família da noiva, né? Que é como se fosse o dote é uma garantia para a noiva.
11: É o noivo que dá para a noiva.
20: É um contrato,
4: exato,
20: né?
4: É um contrato. É uma garantia ali que a noiva tem. Aí brincam com o camelo, mas é em dinheiro ou ouro.
20: pontos.
0: É. Se separar, o pai fica com o dinheiro.
4: É, exatamente.
20: Tá vendo como não tem que dar certo?
11: O pai fica com o dinheiro?
4: Não, a família da noiva fica com essa.
0: Eu quero casar com ela. Chega o pai dela, ó. Quanto vale, né? Quanto você acha que eu posso pagar pela sua filha, com todo respeito? Deve falar 100 mil dólares.
4: No mínimo 15 mil camelos. Vai começar daí.
0: Se não der certo.
4: Quantos camelos vocês acham que a gente vale? Comenta aqui embaixo.
0: Muito bom.
11: Mas você sabe que a minha avó falava isso. Ele falava, a mulher por si só já é o patrimônio.
0: Opa!
4: Isso.
11: Então você sempre respeite esta pessoa. Opa. Que por si só é um patrimônio.
4: E exatamente, não é? Isso. Por é que falam que casam muito primo com primo, né? Na religião islâmica ou na cultura árabe. Por conta disso também, de manter os negócios ali em família. Então, minha família já conhece a sua, já sei que negócios você tem. Então, manter as terras.
11: Não, mas vai mais além. Vai mais além. A mulher é que dá a vida.
0: Opa.
11: É. A mulher é que dá a prova. A mulher é que. A mulher, ela continua sendo. Se não tem
0: continua
11: a mulher.
0: Linhagem. Passa a geração, né?
11: Se não tem a mulher, não,
0: é isso
11: não tem
0: mesmo.
11: Nada.
0: Ela
11: não
0: dá a vida,
11: nada.
0: Mas depois quando separa, tira.
11: Exatamente. Não, não. A mulher.
4: Tá
11: a mulher...
4: querendo falar alguma coisa? Tá não, querendo não, conversar? Não.
11: A mulher é o mais importante que a gente tem, são as mulheres.
4: É verdade. A galera pensa que não, mas as mulheres são muito valorizadas na cultura árabe.
11: É.
4: São muito valorizadas. São protegidas. O pai, ele tem muito mais apego à filha mulher, né? O pessoal acha que, nossa, que ele é mais rígido e tal. Mas não, ele cobra mais do filho homem ou do filho mais velho. É. Então, meu pai tinha uma loja de jeans, chamada Yasmin Jeans. E aí, pensa quem que ia trabalhar lá na loja a partir das 7 da manhã com ele. Eu ou meu irmão? Meu irmão.
0: Lógico.
4: É lógico. Eu ia pra lá quando eu queria algumas calças e ele me mandava... Olha isso, Emílio. Ele foi assim, a primeira pessoa que me contratou como uma mini influencer. Ele mandava eu descer a rua da loja, da primeira loja até o final da rua e falava assim: oi, eu sou a Yasmin do Yasmin Jeans, passa lá na minha loja.
11: Tá.
4: Aí ia pra outra loja. Oi, eu sou a Yasmin do Yasmin Jeans, passa lá na minha loja.
0: Muito bom.
4: Quando eu subi, ele falou com todo mundo, falei: então vai comprar um sorvete.
11: É isso aí.
4: Olha a minha permuta aí.
11: É isso aí.
4: Ele inventou o marketing.
0: Porra.
11: É claro, tem que trabalhar. E você tá com um projeto novo aí, eu vi que você tá com um projeto novo.
4: Tô com um projeto novo.
11: E lá, e o Flow? Nós queremos saber. Nós
0: bastidores.
4: Eu não imaginava que vocês iam tocar nesse assunto.
0: Não, é passando.
11: Não, você sabe tudo.
19: Quer saber o contrato.
11: Você sabe tudo. Porque
0: como que o Monarca vai?
11: Muito se falou. Queremos saber como é que era o negócio da maconha, se era muito forte.
0: Se tinha marofa lá dentro, onde plantava, onde comprava.
11: Eu acho que abusaram muito da marofa pra chegar nessa.
19: Nesse estágio.
0: Aí o dia que eles ficaram de cara limpa, brigaram.
11: É.
4: Olha, eu sabia que vocês iam tocar nesse assunto.
11: Não, porque você foi responsável também pelo sucesso
0: mesmo.
4: Puxa vida, cara, a gente entrou lá em 2021, assim, no momento em que tinha começado ali o Podpah saído, tava o Petri e tava a gente. Então a gente participou dessa toda essa construção do Megazord que foi o Flow, né? O Flow foi o primeiro que colocou esse estilo de videocast no ar no Brasil, né? Então, eu até tava comentando, me entristece muito que esteja rolando toda essa exposição, que esteja rolando toda essa treta no momento, porque quem participou ali do início, você que já foi lá no início, você sabe que o clima era outro.
0: Maravilhoso.
4: Clima maravilhoso, aquele clima de pessoas sonhando juntas e criando uma coisa, uma parada muito gigantesca e uma coisa incrível juntas. E todo mundo ali tava junto nessa.
0: Amigos,
4: sabe?
0: Que moravam juntos.
4: Amigos que moravam juntos. Então, algumas pessoas, alguns funcionários que vinham de outras cidades naquele início, moravam dentro da casa do Flow, da primeira casa. Na verdade, da segunda, que a primeira era uma casa de um andar só, mas a segunda já era uma casa maior. E essa é a terceira que a gente tá, né? Então, o clima era outro, sabe? A gente pedia duas pizzas lá no Flow, dava pra todo mundo. Não nesse sentido, mas... e duas pizzas davam pra todo mundo. Depois que outras gestões foram entrando, algumas coisas foram mudando, né?
11: E... Dinheiro e vaidade. Isso aí é o combustível que você termina.
0: O capeta.
11: O capetão,
19: tá
11: né?
19: Você ainda tá no Flow?
4: Eu saí do Flow, o Vênus se encerrou no final de outubro de 2025, né? O Flow tomou essa decisão empresarial e comunicou a gente, né? Eu e a Cris. E aí, desde então, eu não estou lá todos os dias como eu estava antes, né? Então, eu tô lá esporadicamente, saí de lá com portas muito abertas, então, tô gravando um projeto lá pro Flow, um projeto de externa. E me deixa muito triste ver...
11: Mas o teu negócio vai ser com o Flow ou não?
4: Meu negócio não vai ser com o Flow. Agora eu vou fazer um novo canal, um hub de conteúdos, um veículo de mídia, um programa em sociedade com meu irmão. A gente comprou um estúdio na Zona Norte de São Paulo e a gente vai fazer um canal de entretenimento. Então vai ter talk show ao vivo, vai ter programa de notícia ao vivo.
0: Uma programação, você vai bolar. Uma grade.
4: Chama Lâmpada TV. Previsão de estreia no segundo semestre. Estou muito feliz com essa novidade, porque quando eu saí do Vênus, que foi um projeto que a gente se dedicou por 5 anos, eu pensei muito no que eu ia fazer. E tomar esse passo de criar o seu próprio negócio é um passo muito corajoso, muito doloroso também. Mas até vim aqui até para pedir conselho para vocês, porque eu considero vocês...
0: Então você liga pro Monark. Você liga agora para ele.
4: Então é conselho do que não fazer.
0: Já dá pra... Mas posso só... Não é nem conselho, parar. Eu só vou falar uma coisa da minha opinião, minha humilde opinião. Você é uma das mais capacitadas aí dessa nova geração de comunicadoras. Eu acho você muito bom entrevistando.
4: Muito
0: tanto
4: obrigada.
0: No podcast, quanto a sua produção autoral na rede social. Isso é uma coisa muito difícil de fazer, né? De produzir conteúdo.
4: Exato. E vocês sabem que eu não fico pegando na polêmica ou rodando o meu nome com polêmicas ou coisas fáceis que façam o meu nome acender. Não, eu prefiro focar em conteúdo mesmo, no meu trabalho. E eu sei que você trabalha também com o Meirelles lá no Achismos TV. Então a gente também vai muito nessa linha, sabe? Que é um cara que eu também admiro muito pela capacidade que ele fez no canal. E adoro o Varanda lá que você faz. Baita programa também. Então eu tô me inspirando em vários programas. E uma coisa que vocês têm que me inspira muito é uma questão de consistência há muitos anos. Isso eu queria entender.
20: Contrato.
4: Eu tenho certeza que não tem só a ver com dinheiro. Porque há muitos...
0: Tempo no ar, ela tá falando. O pânico tem quanto tempo aqui?
4: Não, e vocês todos
11: isso é insistência,
4: dias.
11: Né? É insistência.
0: Teimosia.
11: Teimosia.
4: Se o Emílio mora teimosia. Teimosia. Vocês já ganharam grana para investir em outros negócios,
11: teimosia,
4: entendeu?
11: É...
0: Gostaram do que faz.
20: O Emílio mora no 25.
11: É o seguinte...
4: Você gosta muito do que você faz?
11: É o seguinte,
4: conta
11: o Flow...
19: Ele odeia ficar
11: o Flow.
19: Casa.
11: Enquanto os caras estavam... Porque a verdade é a seguinte... Cresce a asa do cara, aí ele começa a fazer 500 mil coisas e tudo mal feito. Então, se você tem que fazer uma coisa, faça essa coisa o melhor que você puder. A verdade é a seguinte, ninguém hoje em dia mais quer fazer coisa com excelência. Você tem que fazer a coisa com excelência. O garçom tem que ser um garçom com excelência. Você tem que fazer com excelência. O cara quer fazer 30 mil sites, 30 verdade. Mil coisas. Quer fazer uma grade de programação. Que grade de programação? Você está louco fazer... É muito difícil você fazer isso. Aí o cara quis crescer, quis fazer 500 mil programas. Aí, meu amigo.
4: Não, entendi.
11: Aí acabou. Aí o cara já não faz nada.
0: Eu acho
11: você
0: que
11: faz
0: no...
11: tudo mal feito.
0: O projeto que ela está falando é de criar vários conteúdos. Mas tem a sua essência, que é a tua cara.
4: Tem a minha essência e não é uma grade extensa atirando para todos os lados. A gente está fazendo com muito cuidado. Sou muito grata ao Flow por tudo que me proporcionou. E lá eu aprendi muitas coisas. Tanto o que deu certo, tanto o que não fazer.
11: Mas você tem que fazer... Falando agora,
0: Newton
11: Traveco.
0: Carlinhos
11: Coach. Olá, professor. Olá, professor.
20: Falando francamente.
0: Carlinhos Coach.
11: É o seguinte, você tem que fazer na tua vida... O que você tem habilidade para fazer. Você tem que descobrir em você, falar, a minha habilidade é essa, é jogar pebolim.
4: Uhum.
11: Aí você vai lá e seja o melhor jogador, tentar ser o melhor jogador de pebolim. Porque senão, se a gente ficar... Né, ficar em 500 mil coisas, querer fazer coisas, você não vai fazer nada.
4: E eu me descobri na comunicação.
11: É isso aí, você tem que fazer o que você faz bem.
4: Exato, eu gosto de contar histórias e... conversar com as pessoas. E é isso que eu vou fazer lá no novo projeto.
11: É isso aí.
4: Entendeu? Então
11: eu
4: vou me dedicar.
11: Que é o que você faz. O sucesso do Flow também deve muito a você e a...
0: E a Cris. E a Cris Paiva.
11: Que era muito bom. Era muito bom aquele. Eu assistia.
0: Muito legal.
20: Sinceramente.
11: Quer Vênus?
20: Até perguntando isso.
4: Vênus, isso mesmo.
20: Por muito tempo elas meio que seguraram a onda ali.
4: Poxa, isso que eu ia comentar.
20: Toda. Aí o que eu queria saber de você, assim, o que acabou, assim, batendo de frente com vocês ali, que vocês falaram, putz, isso está resvalando na gente. Da treta de lá, o que resvalou em vocês?
4: Então, isso em relação, você diz, ao que a gente chama do Monarch Day, né? Que foi lá em 2022, isso. Que foi com a saída dele. O Vênus foi um dos únicos programas que continuou monetizando no período que o YouTube desmonetizou todo mundo do Flow. O que respingou na gente? Muitos convidados que a gente tinha na agenda sabiam que a gente gravava lá no podcast e desmarcaram. E aí não marcaram novamente, então a gente ficou ali com a agenda bem defasada. Ficou um clima muito difícil lá no Flow por conta desse acontecimento, desse ocorrido. Pensa num clima de velório mesmo. Parecia que tinha morrido alguém, entendeu? Quando a gente chegou lá no dia do acontecido mesmo, eu lembro de... Passava advogado, subia. Aí passava outra pessoa, subia. Outra pessoa de terno que eu nunca tinha visto e subia. Entendeu? Então ficava uma conversa lá e a gente ficava lá embaixo pensando, cara, o que, que vai acontecer? E aí teve todo aquele direcionamento da empresa de, olha, vamos postar todo mundo aqui uma nota e tudo mais e vamos seguir. O que aconteceu? Segunda-feira a gente estava lá ao vivo, entendeu? Se acontecesse lá numa sexta, segunda-feira a gente estava...
11: Profissional. Teve um momento que... Mas você sabe que isso está acontecendo agora com o Cazé, né?
20: Sim.
11: Cazé. Deixa eu fazer um break. É um break, Reginaldinho? É um break para o Reginaldo na Rede Rádio. Você, ó, fique ligado aí. Vou passar, ó. É YASYA Cine. É Yazine. Yazine é um monte de S e um monte de Y.
4: Exatamente, você, como todos os nomes árabes.
11: Você segue ela, porque lá tem os canais aí para você assistir o novo projeto da S, que com certeza vai ser sucesso. Vai lá, Reginaldinho.
4: Quero chegar a 2 milhões, hein?
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10: Ele não expunha publicamente, né? É, eu acho que podem ser diversas razões. É, ou ele tem opiniões muito erradas, ou também está acontecendo algum lance em relação à saúde mental dele.
11: Pronto.
10: Por conta de tudo que está acontecendo. Ainda não sei, não posso afirmar, que eu não sou nem psiquiatra.
11: Certo.
10: Né? Mas é, o que a gente observa é, cara, coisas muito desconexas, né? Pelo
12: sim,
10: menos
12: sim.
10: Eu discordo
12: sim,
10: completamente dessas opiniões.
12: Mas as duas coisas que acabam dando essa consequência. A consequência dele estar assim são essas, o que ele sofreu.
10: Pode ser uma junção sim, de ele coisas, sofreu. Uso de entorpecentes.
12: É, lógico.
10: Enfim,
12: é lógico,
10: diversos.
12: Mas isso é, isso
13: por
12: aí
13: muito
12: é.
13: Tempo, né? Ele, é. A gente fica aqui falando, ah, ele ficou lá. Mas
12: ah, eu sei, mas, cara, não então, tá mas o problema é que o cara expõe isso publicamente. Sim, é que nem a história do contrato. Eu podia os dois, se é, um se é um negócio de business, porra, ó, é o seguinte, porra, vamos colocar.
11: Bate um fio pro cara.
12: É, mas não,
11: tá
12: mas
11: com advogado,
12: ainda mais mas, como hoje em dia, mas hoje em dia o cara quer chutar o pau da barraca.
11: Não, tudo,
12: aí fica todo mundo se divertindo.
11: Os caras querem transformar

0: tudo e qualquer coisa em conteúdo.
1: Aí, aí vira. Eu sei, mas aí vira entretenimento. Sim, é isso.
2: Aí,
1: você entendeu, Emílio, onde eu quero falar?
3: Aí tem a torcida de um e a torcida do outro.
0: A Yasmin não foi pra esse lugar, ela mesma falou. Ela se posiciona no conteúdo. Mas, cara, o cara fica viciado em produzir o conteúdo porque dá clique. Dá
4: relevância todo dia.
2: Tem um lado.
4: E tem um negócio assim: o cara, como que você fica na mídia todo dia? Aí ele falou assim: não, eu fui casado com uma trans. O pessoal chamou atenção, ó. Deu mídia.
1: Mas você acha que isso...
4: Ele tem que falar no dia seguinte, alguma coisa maior. Ele não pode falar assim, e quando eu era pequeno, eu vi um filme... Um filme adulto que não deveria. Isso não vai chamar atenção.
1: Sim, bate no teto. Coisas polêmicas batem no teto, aí você precisa estar sempre aumentando.
2: Ele está sempre dobrando a aposta.
1: Isso, mas o que eu digo para você é o seguinte, você acha que isso que ele fez agora é para ter visibilidade para pro projeto novo dele?
2: Olha, ele...
1: Pode ser.
0: É a minha pergunta.
2: Eu não sei se ele fez isso na primeira vez, mas quando ele viu que estava dando certo, são palavras dele em um dos ao vivo que ele tem feito. Que bom que as pessoas estão vindo no meu site e estou ganhando assinatura. É isso que eu tô precisando agora.
1: Sacou?
2: Então ele falou isso. Isso é inegável.
1: É, mas
2: então,
1: aí ele ferra o colega, né?
2: Pois é.
1: Se ele fez isso para ter... Pra chamar, ele ferrou o Barba, pô.
0: Pô, mas aí...
1: Aí foi sacanagem com o Barba.
2: Pô, sim, cara.
1: Mas agora, esse é... Eu vou fazer um negócio pra mim, pra te fuder?
0: Jamais. Cara, nossa, acho que a gente não faria. Mas
2: E muito triste essa exposição toda de ambos os lados. Postar contrato na internet. Postar contrato online, entendeu?
0: Pô, já tá falando que o cara é agente da CIA infiltrado,
2: conversa,
0: né? Que
2: conversa com o cara.
0: Já tá no negócio, meu. Quer que... Olha só. Aí o Igor pode ser um agente da CIA.
1: Não, isso você não falou.
2: É? Falou algo parecido.
0: Presta atenção.
1: Aí é maconha.
0: Mas depende qual maconha.
5: Aí tem que levar ele pro Coronel Ferrarini.
1: Ferrarini dá um jeito fácil.
2: Muito me admira quem tá usando também dessa visibilidade aí, que tá chamando ele pra ter essa audiência e também não tá dando um toque no cara. Que se faz de amigão.
0: Quem é brother, né?
2: Quem é, eu sou super seu brother, vem aí no meu programa. Mas quando vê que o cara tá falando um monte de coisa que não tem nexo, não dá um toque no cara. Se aproveita, tá batendo palma pro circo acontecer. E do outro lado também, não sei se ele quer que o circo aconteça. Enfim,
0: é um puta indical, mano. Eu tô falando. Você não
2: que não, isso não se é resolva da melhor
4: a
2: maneira.
4: A gente já viu que você que vai lá procurar ele pra resolver.
2: Olha,
0: primeira entrevistada. Aqui,
4: procura a Yasmin.
0: Põe o óculos.
4: Chama
0: mano.
4: No inbox com óculos. Óculos da Dirce.
5: Ô, Yasmin, como é que você vai
4: resolver?
5: Como é que você vai trabalhar na internet? Que assim, como a gente tá falando das polêmicas, as polêmicas sempre vendem, né? Quando você sai da polêmica, parece que o público não dá muita atenção. Como é que é a tua estratégia aí do seu novo projeto para você firmar o conteúdo também fugindo das polêmicas?
2: Olha, lá no Vênus eu fiz 1.900 programas ao vivo nesses 5 anos. Eita. E nenhum cancelamento. Então, a minha estratégia é muito assim do que vocês também usam aqui. O foco é no convidado. Vai falar sobre o assunto, mas vocês não ficam o tempo todo tomando um partido. Só, às vezes, né, dar um posicionamento aqui e ali. Não sei como é que vocês estão esse ano. Tá?
0: Bem frouxo.
2: Você não sei como é que vocês estão.
1: Mas você fala
2: frouxo. Em relação a posicionamento.
1: Posicionamento político?
2: Não, de tudo. Mas... Do tipo...
1: É claro e objetivo o nosso posicionamento.
0: A gente é muito macho aqui. A gente
1: aqui
0: bate na mesa.
1: Aqui tem. Aqui é claro.
5: Bem claro.
1: Claro.
5: Todo mundo é frouxo.
1: E objetivo.
2: Então,
1: entendeu?
2: Então, o público aí vai dizer nos comentários, né?
1: Então, mas aí depende. Depende o que você quer. É isso que eu falo pra você. Você precisa saber o que você
2: Exato.
1: Quer.
2: Exato. O meu foco não é polêmico. Eu quero contar histórias. Então, vai surgir um assunto polêmico? Eu sei sabonetar. Eu sei sair pela tangente. Eu sei perguntar da melhor forma pra que a pessoa também não se sinta emparedada, entendeu? Então, vai falar sobre a polêmica? Vai falar. Só que a gente sabe... Eu sei a maneira dessa tratativa. Não sei se tem a ver com a minha ascendência árabe. Porque a árabe é muito bom de lábia.
1: É verdade.
2: Muito bom de convencimento.
1: É, não sei.
0: É a condução.
1: Por exemplo, se você vai pensar nesse caso que a gente estava falando agora, do Igor e do Monark, o que eu penso, né? Eu penso o seguinte: por que as pessoas estão loucas com esse assunto? Porque a vida está tão difícil, né, da galera, tá tão difícil, tudo caro.
0: Desanimado.
1: No supermercado.
0: Uhum.
1: O cara não sabe direito o que vai ser da vida dele, crime. Puta, você abre, é só notícia ruim que tem. Quando aparece um negócio desse, você fala, olha, que tem cara maior aqui, tão com problema.
0: Opa,
1: também.
0: É como se tivesse
1: o meu problema. Você transfere.
2: Vira um entretenimento.
1: Então,
2: né?
1: Então, vira um entretenimento e você tem que entender que a pessoa consome isso.
0: Sim.
1: E, porra, nós estamos aqui para fazer isso, para servir de... para as pessoas, né? Para elas passarem a vida delas. A gente é...
2: Sim,
1: né?
2: Exatamente.
1: Nossa função aqui é essa mesmo.
2: Já diria
1: uma
2: grande pensadora que diz que melhor do que a subida... é só assistir a queda.
1: É isso aí.
2: É, entendeu?
1: Isso
2: aí. Glória Groove.
1: E a gente tem que dar.
0: Bonito.
1: E a gente tem que dar pra audiência o que ela gosta. É ver o circo pegar fogo e o palhaço se fuder.
0: E ele sempre se fode no final do circo.
1: E o palhaço, queima no final, ele sempre se fode.
4: Muitas vezes a gente é o palhaço.
1: Sim. Exato. Não.
0: A gente sempre
1: com certeza a gente é o palhaço.
2: A gente é o malabarista, a gente equilibra prato, a gente é o palhaço, a gente é o mágico. É o circo completo.
1: Mas,
2: quem trabalha com entretenimento
1: mas
2: audiovisual.
1: A gente tem tanta gente bacana, ó, por exemplo, que nem o nosso ouvinte lá, ó.
0: O Japa.
1: O Japa lá, ó. Né?
0: Coleciona
1: então você vê aí a gente
2: que legal isso, hein?
1: A nossa audiência, a majestade. A gente traz a audiência aqui porque isso é que vale a pena a gente estar aqui
2: só
1: todo
2: uma boa
1: dia
2: dica, viu?
1: fazendo
0: já
1: a programação. E pode ver, só
2: e
1: vem. Só vem cara legal aqui. Da nossa audiência é só cara legal.
0: Não,
1: né?
0: Mas é mesmo.
1: Graças
0: cara.
1: A Deus.
0: Não teve um que decepcionou.
1: É. Graças a Deus.
0: O cara vem de busão.
2: Não, Dani Hipólito tá assistindo, audiência qualificada.
1: Tá vendo só?
2: É, o Diego Hipólito me segue. Ele também tá curte aí meus vídeos. Abraço, família Hipólito.
1: Olha. Puta, obrigado por você ter vindo. Espero que quando você for lançar, você volte aqui.
4: É, lembre da gente.
2: Às vezes.
1: Quando tiver pra lançar, você vem aqui.
2: Vai ser um prazer.
1: A gente faz a propaganda. Por enquanto, fica aí a tua rede social.
2: Exato.
1: Pra seguir. Sei que você não precisa, porque você tem muita gente.
2: Bom, não, seguindo. Por favor, sigam. Não. E também sigam o Instagram e o YouTube do projeto, da Lâmpada TV.
0: Opa.
2: Tá? Porque a série de construção do projeto, reforma de estúdio.
0: Legal.
2: Todo esse processo tá sendo filmado. E a gente vai postar aí nas redes sociais pra galera poder acompanhar como fazer um projeto desse do zero.
1: Aí, chama-se Lâmpada TV.
2: Lâmpada TV.
1: Bom, não é bacana.
2: É gostoso?
1: Lâmpada TV. Ó, achei
0: legal.
1: Ó,
0: legal,
4: o gênio da lâmpada.
2: É ó, ainda não tem logo.
0: Yasmin a lâmpada.
2: Aí. Tá vendo? Lâmpada TV, ainda não tem logo.
4: Yasmin...
2: Então sigam a galera aí.
1: Boa. Yasmin, obrigado. Boa
2: Obrigada,
1: sorte pra
2: gente.
1: Você. Conta com a gente. Vai lá, Reginaldinho.
2: Um abraço,
1: o break
2: pessoal.
1: Da rede.

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11: voltou! De volta!
12: Muito bem, meus amores, vamos embora?
13: Vamos.
12: Tchau, gente. Até amanhã.

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0: pra sua galera. Mandar um beijo pra geral. Fala também o nome da sua cidade, tá bom? 11 994 11 8221. Vamos começar logo aqui com uma participação de ouvinte.
1: Fala, DJ Alex, por aqui Romário de Surubim, Pernambuco.
0: E aí, Romário?
1: Alex, cara, como está a capital paulista? Se você puder tocar aí qualquer uma de David Guetta, seja qualquer uma, DJ. Tamo junto, hein? Uma boa quinta-feira pra você, Alex, e pra todos os ouvintes da Jovem Pan. Dali, Alex.
0: Ah, obrigado, meu querido Romário, da cidade de Surubim. Primeiro que participou hoje aqui no WhatsApp 11994118221. Meu querido.

0: Fatboy Slim e Rolling Stones, Satisfaction Skank. Mixei com Mojo Lady, Major Lazer Linon, também Don't Stop Believing. 11994118221, esse é o nosso WhatsApp.
1: Fala, Alex, meu camarada, Rafael Silva de Serra do Espírito Santo, amém. Ó, Chuchu, o pânico acabou, bora ouvir o Planeta DJ, galera, ó. Chuchu, forte abraço. Ó, Alex, perdemos hoje Ricardo Kurosaki, famoso Jaspion, o espetacular Jaspion. Eu queria pedir pra ele aí, vamos fazer uma homenagem pra ele, a galera dos anos 90 aí, 80, 90, que acompanhou ele. Hey Brother, Avicii, aqui, pela 100,1 Jovem Pan Vitória, se é pan, é show.

né? Perdão por não dar tempo da gente ler todas as mensagens de texto e ouvir todas as mensagens de áudio ao Brasil inteiro participando. Mas vamos lá, vamos ver o que a gente consegue aqui. Boa tarde, meu líder, tudo certinho? 106.

0: Paulo, pré-sextou. Bora ouvir Probs, Mr. Waves. Tá ok, tá anotado aqui. Jovem Pan, estou em Umuarama, Paraná. E aqui precisa ter uma filiada da Pan. Estamos trabalhando pra isso, tá? Aí o Neno de Lucas do Rio Verde falou o seguinte, ó. Hoje, quinta, está sendo o pior programa da semana. Aí eu mandei pra ele, pô, cara, não tá curtindo? O que você quer ouvir? Aí ele pediu Rita Ora e Liam Payne, For You, versão mixada da Jovem Pan. Boa pedida, gosto muito dessa música. Valeu, Neno, pela sua participação. É isso aí. Não gostou, tem que falar também. Boa tarde, Alex. Tudo tranquilo, tudo certo? Como vão os trabalhos? Tudo bem, querido. Aí ele coloca aqui o seguinte, que a dupla sueca Galantes lançou recentemente o rework do hit You Mind, de Pale Face, featuring Kyla. Música original de 2007. É o Everton Amâncio. Valeu, Everton. Não ouvi ainda. Vou procurar aqui, tá bom? Obrigado pelo toque aí. Boa tarde, Alex. Ah, vai entrar no ar agora o melhor programa do mundo. Deveria estender por mais algumas horinhas, já que começa depois das 14. Beijos, Luiz e Lene, de São Luís, Maranhão, sempre na escuta. Muito obrigado aí pela moral, Luiz e Lene. Boa tarde, Alex. DJ Marcos Antunes, Ribeirão Preto. Marcos Antunes, manda um salve. Tá aí dado o salve para o meu querido Marcos. Me chamo Amiel, sou caminhoneiro de Indaial, Santa Catarina. Faço entregas na região de Blumenau, Jaraguá, sempre sintonizado aqui na Jovem Pan Blumenau ou Jaraguá do Sul. Muito obrigado, Amiel. Por aqui também Eduardo de Sorocaba tá pedindo aqui Alô Rondance. Tocamos ontem essa música. Boa tarde, Alex, meu querido. Beleza? Passando para desejar uma excelente quinta para todos nós. Xandão de Uberaba na área. Boa tarde, Alex. Tô ligado. Cuidado com o Haaland. Domingo, aqui Márcio de Jequié, Bahia. É bom ficar atento. O cara é danado. Boa tarde, Alex. Aqui Edivan de Medianeira, no Paraná. Sempre ligado no Planeta DJ. Tá aqui pedindo o som do Calvin Harris, Release the Pressure, que também tocamos ontem no programa. Gente, break rapidinho e já voltamos. Fica aí. 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
12: Muito bem, de volta aqui no Planeta.
13: Fala, Alex, aí, irmão. Beleza?
12: Beleza.
13: Aqui é Ricardo Galileu de Recife.
12: E aí, Ricardo Galileu?
13: Toca uma boa aí pra nós aí de Calvin Harris Summer. E vamos curtir o Planeta. Abraço.
12: Valeu, meu querido. Obrigado pela sua participação.
14: Fala comigo, DJ. Hoje folga do trabalho pra ajudar o pedreiro, meu cara. Achar um servente tá difícil aqui em Minas Gerais, região metropolitana. Alô, Mário Campos.
12: É, eu manjo, cara. Já ajudei muito meu pai.
15: Ó, chuchu, ó. O pânico acabou.
12: Ah, não.
15: Agora eu vou sair.
12: Você já falou aqui. Você já falou aqui. Próximo.
16: Alô, Jovem Pan. Boa tarde. Estou sempre sintonizado na Jovem Pan. Todos os dias. Aqui é Jaelso de Itabaianinha, Sergipe. Queria ouvir aí. Pode ser Shakira. Pode ser
12: Shakira.
16: Se Shakira, pode botar outra aí, qualquer um.
12: Vou botar Shakira já.
16: Vou por isso aqui, Ana Carla. Obrigado, tô sempre sintonizado aqui na Jovem Pan, todos os dias, a melhor rádio, viu? A melhor música pra mim. Toca de DJ. Bota aí o meu nome na lista dos ouvintes, tá?
12: Tá bom.
16: Já eu sinto a Beninha. Obrigado.
12: Chá comigo.
11: Boa tarde, Alex. Tudo tranquilo? Quintou? Se for possível, toca pra nós aí What a Life.
12: Bora!
11: Som de Fischer, de Florence. Não sei se eu pronunciei certo aí.
12: Tá perfeito, cara.
11: Mas esse é o som. Um abraço, uma ótima tarde a todos. Bom frio.

0: Planeta DJ. Essa música é demais, hein? 11994118221. Tem mais uma participação aqui, ó. Bora ouvir!
1: Fala, jogador! Beleza? Júlio César ou Porto Felicense? Estamos aqui em Cabreúva, interior de São Paulo.
0: Cada dia numa cidade, hein?
1: Como é que você tá, meu irmão?
0: Que beleza! Ah,
1: hoje, quinta-feira, tô vendo aqui a mulherada postando vídeo, postando foto, isso aquilo, de viagem, de momentos. Então, temos o momento do planetinha também, né? O que que você tem aí? Uma clássica, um hino clássico da cena eletrônica aí? Escolhe uma aí, DJ, do nosso tempo. Bora, bora lá.
0: Bora, bora. Deixa eu puxar uma aqui. Bom, vai essa aqui mesmo. 11994118221. Você segue participando aí com sua mensagem de voz ou de texto. Bora lá.

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0: 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Eu sou Luciane Chiodi, abrindo a hora com Beyoncé e Jay-Z, Crazy in Love.

0: misturando pop country, Ella Langley, Choosing Texas, aqui na número 1 do Brasil. Rolou também Charlie Brown Jr., Zóio de Lula, Coldplay, Clocks, Olivia Jean, Nice to Each Other e Beyoncé com Jay-Z, Crazy in Love, música que marcou a estreia da carreira solo da Beyoncé lá em 2003 e consolidou ela como uma estrela global. A música mistura R&B, soul e funk e alcançou o topo da parada da Billboard Hot 100 por 8 semanas e foi eleita uma das melhores músicas do século. E o que tem de melhor na música nacional e internacional, é claro que você curte aqui na Tarde da Pan. Vamos fazer um break rapidão? Enquanto isso, você pode escolher a sua preferida. É só mandar mensagem pro WhatsApp 47990194 10 ou então interagir lá pelas redes sociais. Acesse @ Jovem Pan Itajaí.
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A gente tava precisando dele, não é? Victor Clay, o sol aqui na número 1 do Brasil. Rolou também Ed Sheeran, Eyes Closed, clássica de 1998. Trilha sonora do filme Cidade dos Anjos, Google Dolls, Iris. Rolou também Harry Styles, As It Was e Sabrina Carpenter Expresso. Rola muito mais pra você que tá aí aproveitando a quinta-feira no rádio ou nos apps da Pan. 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

0: Estelle, American Boy, aqui na Tarde da Fã. Teve também Miley Cyrus, Easy Lover, Jota Quest, nessa bela homenagem a Tim Maia, música que é de 1978, Acendo Farol. Teve também Dua Lipa, New Rose e Maroon 5, Memories. Depois do intervalo, tem muito mais, hein? Vem aí as 7 melhores da Pan, nossa super playlist de sucessos. Enquanto isso, você pode acompanhar o que tá rolando lá nas redes sociais. É só acessar @ Jovem Pan Itajaí.
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2: 195. 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

0: vivendo o auge da sua carreira musical, o californiano Alex Warren com Ordinary tá aqui, ó, emplacando o primeiro lugar nas 7 melhores da Pan desta quinta-feira. Em segundo, Taylor Swift, Opa Light. Em terceiro, Ted Swings, The Door. Quarta posição, BTS Swing. Na quinta, Benson Boone, Beautiful Things. Sexto lugar, Bruno Mars, pra gente dançar com I Just Might. E lá na sétima posição, Sam Fender e Olivia Jean, Raining. As sete melhores terminam aqui, a qualquer momento tem outra edição. E já já, depois do break, rola a melhor da semana. Continue aí, aproveitando a quinta-feira no rádio ou nos apps da Pan.
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13: Que bom que você veio.

0: de tudo um pouco.
1: Uhum.
0: E dia?
1: Quinta, dia 2 de julho, dia da independência da Bahia, Lígia.
0: Independência ou acarajé?
1: É, independência da Bahia.
0: Aumenta o som.
1: Olha.
2: Diga aqui. Na Bahia, ia, ia.
0: Vamos. Na Bahia, ia, ia.
2: Na Bahia. Todo mundo na Bahia. Vai ver.
1: Olha o ritmo.
2: Todo mundo. Na Bahia, ia, ia. A Bahia é nossa. Independência ou acarajé? Todo mundo na Bahia. Vai, Salvador. Ai, que delícia. É o farol do nosso país. Pra mim, o farol do mundo. Como eu amo essa terra, baiano abençoado. Aí, ó, baiano, quem que me deixa feliz, me faz rir só de olhar na cara? Qualquer baiano.
1: Qualquer
2: baiano, ele não precisa falar, não, é pra respirar.
1: Eu tô tentando achar um vídeo aqui dos baianos que eu sigo, que é muito bom ali já. Muito bom.
2: Falar de quem? Dessa música rotunda, timbalada, leia e vai que vem. Pra começar, terra de todos os santos esperando.
0: Nossa, isso dá até um

0: do especial é tanta música boa, entendeu? Tanta comida de primeira, tanta artista bom, tanta originalidade, tanto macumbeiro que funciona. Ei, Parre!
1: Sotaque maravilhoso, né?
0: Nossa, toda a minha tristeza, o mau humor que tava do que eu tinha passado mal foi embora. Esse é o famoso axé. A Bahia tira com a mão mesmo. Então, viva a independência, viva o Maiano, viva o Brasil! E vamos de música.

0: beijo. Hã? 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
1: Estamos de volta com Missão Impossível aqui na Jovem Pan e com muita história boa, com muita música boa, inclusive com muito áudio bom também, né, Rogerinho?
2: Oi, Lígia, boa tarde. Aqui quem tá falando é o Eugênio, falo de Fortaleza, Ceará. Vim compartilhar um pouco da minha história com vocês e eu queria saber um pouco da opinião de vocês também, tá? Conta. Fui casado por 8 anos com uma pessoa que eu prefiro não falar o nome. Durante esses 8 anos, alguns anos a gente foi muito feliz, né? A gente compartilhou momentos, muita coisa boa. De um tempo pra cá, a gente começou a lutar na questão de comprar casa, apartamento, carro. E aí, meio que, querendo ou não, a gente ficou um pouco sufocado. Por quê? Porque a gente estava indo atrás do nosso sonho. E acaba que, com esse sufoco financeiro, acabou que mexeu um pouco no nosso relacionamento, né? Às vezes eu chegava em casa um pouco estressado, ela também, e a gente ficava, não podia se encostar, que geravam algum tipo de atrito, mas eu sentia que a gente se amava. Era só mesmo a questão dessa fase passageira, que eu tinha certeza que iria passar. Mas de um tempo, dos últimos meses que a gente estava junto, começou a ter umas discussões mais corriqueiras. Então chegou um momento em que a gente discutiu e ela foi embora. Eu ainda tentei ir atrás dela para conversar e falar, expor as coisas na mesa. Ela era uma pessoa muito orgulhosa, que geralmente não pedia desculpas, mesmo estando errada. E tipo assim, quando eu fui atrás dela, ela falou que já fazia algum tempo que não me amava mais. E isso que foi mais mexeu comigo foi isso. Porque se ela não me amava mais há algum tempo, o que é que ela estava fazendo comigo? Então, nessa hora, eu já me senti muito traído. Porque eu briguei até com quem me pôs no mundo por ela. Eu defendia ela de tudo e de todos. Enquanto as pessoas da família dela falavam de mim e ela não sequer me ouvia uma palavra para me defender. Então, eram essas pequenas coisas que eu ficava duvidando. Do amor que ela dizia que tinha por mim. E naquela época também eu pesava 94 quilos, eu estava um pouco acomodado também com tudo, não estudava mais. E aí, depois de tudo isso, depois das palavras que ela me falou, de algumas humilhações que ela me fez passar, eu mudei de vida, perdi 21 quilos, hoje estou com 73, estou terminando o meu curso de segurança do trabalho, estou me formando. Hoje eu sou uma pessoa totalmente diferente, ativa, feliz. E hoje, quando eu olho um pouco para trás, que eu vejo as coisas que ela me falou quando eu fui atrás dela para tentar reconciliar, se eu pudesse ver ela hoje, eu agradeceria. É isso, tá?
3: Primeiro eu quero te mandar um beijo e falar que eu acho que ainda pode dar uma acelerada. Se você ouvir depois o caso inteiro, você vai ver que tá um pouquinho num looping. Mas que muito bom. Ao mesmo tempo, o que você fala dela, por mais mágoa que possa você ter ficado, você contou que você se abandonou durante a relação. Então acho que ao mesmo tempo a mulher jogou um pouco limpo. Porque você pode ter ficado lá se zoando durante o tempo inteiro, parando de tudo, virou uma plasta, tipo, foi engordando, parando de trabalhar, de conversar, de tudo. Isso fica desinteressante, imagina o contrário. Então, por mais que possa ter te ferido, pode ser que ela falou no sentido dela mesmo, tipo, ó, tem dó, tá um inferno viver desse jeito, tananana. E você fez uma coisa muito útil, você usou o túnel com o final do poço com mola. Você usou aquilo pra então eu vou, pá! E você mesmo falou que você tá se amando muito mais, se reconhecendo muito mais na hora do espelho. Então é aquele famoso, tem males que vem pra bem. E eu acho que é isso mesmo, por mais que possa parecer cansativo, a gente tem que se cuidar a vida inteira, a gente é planta. A gente tá vivo, é bicho, vivo, sabe assim? Tem que podar, limpar, tirar as cracas, adubar, fazer o trem ficar bom e ficar melhorando constantemente. Se a gente quer que o outro também esteja melhor e quer o melhor pra gente o tempo inteiro, eu sou dessas. A gente também tem que estar em processo de aperfeiçoamento constante. Entendeu? Então eu acho que você dos males fez com o limão a limonada. Espero que a próxima mulher que apareça na sua vida seja ainda uma triatleta pra vocês se puxarem ainda mais e os dois irem pra um caminho maravilhoso. Que bom que deu tudo certo e vida que segue. É assim mesmo. A gente tira de tudo da lição o melhor. Tudo, nada nessa vida é em vão. Se não é morte, é lição. Pode ser, se não é prêmio, é lição. como você quiser. Mas nada nessa vida é em vão. Sempre dá pra tirar a lição.

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4: Oi, Missão, meu nome é Rafael, moro no Recife, eu tenho 42 anos. Meu relacionamento, ele terminou, tem mais ou menos um mês e meio, e eu tô com muita dificuldade de seguir com a minha vida, sabe? Ele terminou comigo por telefone, não teve brigas, não teve traição, pelo menos não que eu saiba. Ele só falou que não dava mais pra continuar, que a gente não funcionava mais como casal. E aí, desde então, nunca mais a gente se viu, falo vez ou outra com ele por telefone. Eu já faço terapia, tomo medicação pra depressão, tô indo pra academia todos os dias, já perdi uns 6 quilos.
2: Maravilha.
4: Mas é uma tristeza assim que não passa. Enfim, a psicóloga, ela, eu faço acompanhamento, ela disse que eu devo me afastar totalmente dele, né, por um tempo. Mas a gente acaba se falando por ligação ou por WhatsApp, assim, uma ou duas vezes na semana. Ontem eu liguei pra ele e é sempre legal, assim, quando eu ligo pra ele eu fico bem, fico tranquilo, mas ontem, depois que eu desliguei, eu fiquei em crise, assim, de pânico, de desespero, porque pela conversa a gente vê que ele seguiu a vida dele normalmente, na medida do possível, né? Ele tá de férias, então ele tá passeando, viajando com os amigos, indo pra show, e eu tô aqui deitado na cama, olhando pro teto. O final de semana é sempre pior. Eu escuto vocês aí todos os dias, né, e ali já dá uns tapas na cara, talvez eu precise que a Lígia fale alguma coisa assim pra me fazer mexer, né? Porque eu não sei mais o que fazer, né? Parece que é nessas horas assim de separação eu afundo muito, né? Com essas dificuldades, sabe? Dia após dia é uma montanha russa. Tem dia que eu tô melhor, mas tem dia que eu me afundo completamente. Um beijão pra vocês.
2: Ah, e um outro beijo enorme pra você. Beijo com abraço. Se eu estivesse aqui, eu tava sentado no seu colo, te abraçando assim pelo pescoço, pra dar aquele abraço de 20 segundos, pra dar um... Então vamos lá, pra começar, o que precisa de alegria nessa vida? Abrir a janela, comprar um girassol, rosa amarela, rosa branca, vamos pôr uma flor dentro dessa casa? Depois, o que você pode fazer? No caso, é não fazer o que você tá fazendo. O que você tá fuçando na rede social do cara? O que você tá fuçando tudo? Porque pra você saber, férias, viagens, tudo que tá fazendo, é porque você tá olhando em algum lugar. Depois, pra que tá ligando? Não é pra ligar. Ah, mais uma coisa que vai te deixar feliz. Sabe essa dor que você tá sentindo? Todos nós. Todo mundo leva o pé na bunda, a gente fica mal, tá? Fica triste pra caramba, chora. Tem gente que resolve uma semana, tem gente que demora um ano. Você, no caso, não vai demorar nem uma semana, mas também não vai demorar um ano, tá? Mas nós vamos resolver isso bem mais rápido do que você acha. Vamos parar de fuçar o cara? Vamos marcar boy novo? Vamos mudar sua rede social, se for o caso? Fecha ela. Abre em outro lugar. Depois, se você quiser, você volta. Tem um jeito lá que você põe ela, tipo, pra dormir.
3: Faz um privado.
2: É isso. Vamos fazer outras coisas? Você tá fazendo academia todo dia? Vamos matricular no outro curso? Vamos treinar pra cantar ou vamos pintar? Onde tem gente? Confusão. Vamos pra confusão? Aula de dança de rua? Aula, sei lá. Vão pra algum lugar, degustação de vinho, sabe? Aprender a fazer sanduíche. Eu vou matricular duas coisas que eu quero. Um negócio de pintar, o outro eu já até esqueci. Que eu falei na viagem, tô doida pra ficar fazendo coisas. Vamos nos mexer. Vamos atrás dessa alegria de um evento de Copa do Mundo, sabe? Assim, de comer doce, chocolate, que é ótima hora que a gente tá deprê, ainda mais no frio agora. Vem pra... Você mora onde? Que eu não lembro agora se você falou. Acho que você não falou. Vem pra São Paulo passar um final de semana, manda uma mensagem pra gente aqui, sabe? Vamos agitar, ocupar esse espaço. É porque tava vindo dali a fonte da obsessão. Então vamos arrumar outras coisas pra você ficar obcecado. Uma banda, uns amigos novos, uma cidade nova, uma conta pra pagar. Vamos fazer uma dívida? Nessas horas é bom, porque aí você ocupa a cabeça com outra coisa. Investir num carro, num kitnet, numa viagem pra você passar o Réveillon. Já vão comprar a passagem, vão dividir aí de 100 vezes, vai pagando a prestação. Mas já tem um compromisso pra você assumir. É porque a deprê, você já falou que você tá indo na terapia, tá fazendo acompanhamento, tá tomando remedinho. Então já tá fazendo essa parte. Agora tem essa outra que a gente tem que contribuir. E do mais, também não forçar um pouco a sua barra. Você ficar um pouquinho deprê, se recolher um pouquinho, quer ver filme romântico, ficar mais no escurinho, é normal quando a gente terminou também. É tipo um luto. Você tá vendo um luto de uma relação, não sei de quanto tempo. Pra eu poder saber se eu posso te dar corda mesmo nesse luto ou não. Pra você falar, ai, tem 2 meses que eu tava fazendo com o cara, não dá pra ser um luto igual a de uma relação de 5 anos. Entendeu? Mas acabou, acabou. Porque cada vez que acaba uma coisa, acaba tudo que a gente tinha idealizado junto. Mas ao mesmo tempo nasce um universo inteiro de coisa que a gente pode fazer. Eu acho que a gente devia investir mais na gente nessa vida, no bom sentido. De cursos, viagens ou possibilidade. Quando a gente expande o horizonte, a gente reduz o nosso problema à pequenez que ele tem e vê as possibilidades de vida que existem. Tem milhões de vidas, profissões, lugares, pessoas. Não é o fim de nada. Nem da rua, nem do mundo, nem do dia. É uma raivinha, uma tristezinha. Ai, não foi ele, que pena, já tava cheio de coisa. Ah, então vai dane-se também, daqui a pouco aparece outro. E é, confia. Você nasceu sozinho. Aí eu queria saber quanto tempo, suponhamos, você falasse, assim, ó, eu tenho 30 anos, a minha relação com ele tem um ano só. Você entendeu? Você viveu 29 anos sem nem saber que essa pessoa existia no planeta. Você acha mesmo que você vai ficar sem ela, vai acabar seu planeta? Não vai não, amor. Vai esquecer, vamos arrumar outro pra gente sofrer. Ainda que vai ter um outro, talvez tenha mais dois. Talvez não, o próximo conheça seja o pra sempre, o que não dá pra estagnar. Olha pra frente, sabe? Usa esse pé na bunda aí pra te empurrar. E vamos ver filme, vamos passear, vamos causar, vamos ver jogo da Copa. Olha as coxas desse jogador, olha o jogador da Espanha lá, gente. O que você quer saber desse boy murcho aí? Dane-se ele. Sou mais você.
3: Bora viver.
2: Bora viver. Beijo e eu espero ter te ajudado. Se você quiser dar mais detalhes e perguntar depois de novo, sou toda sua.

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1: E aqui no Missão tem de tudo. Tem as histórias que os nossos ouvintes mandam escritas, tem as histórias que mandam de áudio, inclusive todo mundo que manda no 11-2870-9750 tem aquela oportunidade de participar do programa. Então manda sua história lá, manda seu áudio pra gente, porque o Rogerinho tem muito áudio ali pra nós, não tem, Rogerinho?
2: Voltando aqui pra casa, escutando Missão e tocando piseiro. Vocês são massa, vocês são ótimos. Vem aqui pro Nordeste. Cadê o Fortal, galera? Cadê o as comemorações aí, o time libera, Missão ao vivo, beijo.
3: Nossa, piseiro é tudo na vida, gente. Como é que é? Fazia um tempo que eu não via ninguém pra mexer tanto com o vaqueiro aqui. Última vez que eu falei, meu bem. Aí, ó.

0: É muito bom, né?
1: É muito bom, o Rogerinho tá gostando também.
0: É, muito bom.
1: O Jorge é viciado em piseiro.
0: Imagino, ele tem cara.
1: Última vez que eu... É isso aí, gente, entendeu? As horas que o bicho pega, a gente vai pras cabeças. Isso. A gente não vai lá dar corda pro lobo da nossa cabeça que tá lá. Ai, tô tristinho, a gente não vai deitar depois.
0: Não.
1: A gente vai e mete um piseiro.
0: Isso.
1: A gente vai pra academia, a gente bota um fone, sai pra rir, bota um programa de fofoca, aumenta o volume do Missão. A gente vai pra cima!
0: Isso. Quando você tá triste, às vezes você tá numa vibe. Então, ó, tô na vibe hoje de escutar isso. Poxa, não desperta, às vezes você tá escutando uma música, um piseiro, dá vontade de dançar.
1: Tá, na memória.
0: Aí você escuta um eletrônico, já dá vontade de
1: sair.
0: Aí você escuta um
1: sertanejo
0: tomar
1: bebê.
0: Um negócio. Nossa, você fica doido. Música é muito bom. Ela
1: olha
0: desperta
1: o outro,
0: um negócio
1: já tá doido
0: bacana.
1: Pra beber aqui.
0: Ah, não. Ó, já me deu até sede.
1: E esse aí, Otávio? Eduardinho dos teclados.
0: Olá, ó. Esse a gente tem que trazer aqui, hein?
1: O Eduardinho dos teclados, gente, não tem a visão. Tem noção? O cara faz esse som.
2: Pelos paredões, papai.
0: Ele toca teclado.
2: Isso é Eduardinho, bebê. Vai, vai. É diferente, é diferente.
0: Gente.
2: Isso é Eduardinho.
1: Isso. Entendeu? Eduardinho tá sem a visão, fazendo esse som animado pra cima. Então levanta dessa cama
0: é.
1: E se puxa, porque tem coisas que só nós podemos fazer por nós.
0: Não tem tempo ruim, gente.
1: Por exemplo, é só você que pode mandar 11-2870-9750 a sua história. E de resto, deixa que a gente mata no peito, né, Otávio?
0: É isso aí.

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2: Fazendo de sonsa. Você se faz de sonsa às vezes, Lígia?
3: Sempre que necessário. Bobeou, sonseou.
2: Ai,
3: sempre que necessário. As pessoas antes faziam tantos sons comigo, eu sempre tava aí passando raiva. Agora eu aprendi a fazer aquele hã? Quê?
2: Não. Nossa, não lembro.
3: Será?
2: Eu vi um vídeo esses dias que era aquelas trend de TikTok e tal. As pessoas fazendo. Falando. Com esse tema, fala tal frase sendo irônica, fala tal frase sendo confiante.
3: É isso.
2: Fala tal...
3: Ai, vamos fazer
2: sendo
3: isso.
2: Sendo sonso.
3: É, sonso é uma raça, na verdade, perigosa. É que tem gente que é sonso, sempre tá dando de bobo. E tem gente que é igual o que nós estamos falando aqui, tipo a gente, os ouvintes do Missão, que estamos aprendendo a ser sonsos com os que fazem a gente de sonso. Fazem de sons com a gente.
2: Vamos ver como que é essa história de se fazendo de sonsa aqui, ó. De sonsa, né?
3: Fingindo que é égua pra...
2: Oi, Lígia, sou a Sara. Quando eu tinha 16 anos, eu perdi a minha virgindade com o Leandro.
3: Nossa, já direto e reto, assim.
2: Continuamos ficando durante os próximos 6 anos. Entre brigas, idas e vindas, sempre fazíamos as pazes. Eu falava dos meus sentimentos, mas ele nunca me assumia ou me pedia em namoro. Até que um dia brigamos e fiquei com muita raiva dele. Eu decidi me vingar da forma mais baixa que encontrei, ficando com o irmão dele. O Léo tinha 32 anos na época e eu tinha 22. Nós começamos a conversar e eu dei uma de sonsa. Ele me contou quem era seu irmão e eu falei que já havia ficado com ele. Contei todo o envolvimento e ele achou super tranquilo ficarmos, mas se o Leandro soubesse, obviamente daria um BO. Fiquei me fazendo de sonsa pro Léo, como se não soubesse que eram irmãos. Meu plano inicial era só ficar com o Léo pra minha vingança, né? Mal sabia eu que iria me apaixonar loucamente por ele. Que homem maravilhoso, Lígia. Meus amigos, que homem. Eu e ele continuamos ficando. Uma química maravilhosa. Eu era completamente apaixonada por ele. O Leandro tinha sumido e apareceu bem no dia do meu aniversário. Você acredita, Lígia? Resolvi me abrir mais pro Léo. Só que ele já sabia da safadeza. Começou a me chamar pra fazer a três. Contava...
3: Peraí, o que chamou pra fazer a três é o irmão péssimo, o primeirão.
2: É o segundo.
3: Então o que ela começou a ficar depois que falou que o homem era maravilhoso, tudo queria fazer a três.
2: Ele começou, descobriu a arte dela, né? Ele sabia que
3: Na verdade ele tava fazendo arte antes dela, ela achou que tava sendo esperta e ele tava sendo esperto e meio.
2: Até um dia ele me contou que iria pedir uma moça em namoro. E aí fica o ponto, né? Por que não foi comigo? Tínhamos tudo. Conversa, boa química, tudo um lance extremamente legal, mas nada. Todos os dias nos encontramos na academia e sempre me dá um frio na barriga. Hoje, ele está namorando. Qual que é o conselho que você me dá, Lígia?
3: A maior malandragem é ser correta. A maior malandragem é ser correta. Muito obrigada, Jorge Tigrão, que trouxe água ionizada dos Alpes suíços para eu beber aqui. Por que digo a maior malandragem é ser correta? Porque olha só como é que foi a coisa. Você achou que você tava sendo esperta e o cara foi esperto e meio. Obviamente ele sabia desde o início que você era uma menina que ficava com o irmão dele. E aí ele te enrolou tudo, devia estar rindo pelas suas costas com o irmão, falando tudo. Até falou, vamos lá tentar, quem sabe nós dois não pegamos ela. Olha que trash. Olha que trash. E aí, na hora que era alguma coisa, por que não você? Porque você era a menina que ficou com o irmão dele, tentou fazer ele até de idiota, a menina com o irmão já tinha ficado. A gente já não gosta disso, o homem nisso ainda é mais machista de tudo. E, apesar de que eu conheço irmãos que ficaram, que até casaram, tem filhos, você acredita?
2: É,
3: mais de um. E que, tipo, que o cara. Eu conheço um que o cara foi casado com uma irmã, depois casou com a outra. Tem filho com as duas, todo mundo se dá super bem, tá tudo ótimo.
2: Ah, o Hulk lá, com a sobrinha, mas ali não tá tudo ótimo.
3: Não. E ainda mais comigo, né? Mas eu acho que a gente não deve pegar na exceção do que dá certo, não. Vamos pegar no senso comum, no 99% dos casos. Pra que você vai ficar com o irmão do cara? Que trem ó. Aí quando você tava achando, ai, tava tendo química, tava tendo nada. O menino tava tirando um sarro ali, dando uma curtida. Ainda tirou uma onda. Vamos fazer isso. Já foi pro arrebento, né?
2: Pra
3: literalmente.
2: Safadeza,
3: E aí você descobriu. E na hora que era a menina que ele queria namorar, ele foi lá e namorou. Isso serve pra quê? Pra primeiro, a gente vê que não adianta dar uma desperta. Não é nem da nossa natureza. Pra que isso? Se desde o começo tivesse jogado limpo, não tinha dado tão ruim. E digo mais... Isso serve pra gente ver que não adianta, agora eu falo pra nós mulheres, não inventa desculpa pra você mesma de falar, tipo assim, ai, será que ele não me ligou porque ele tá ocupado, será que ele não fez isso porque alguém, ai, a culpa é da mãe dele, esses amigos, tem nada disso não, homem quando quer faz tudo, tá? Muda até de sexo. Mas assim, homem quando quer faz qualquer coisa por causa de mulher, pede demissão, briga, mata, Deus me perdoe, mas vocês entenderam a minha força de expressão. Então, se o cara não fez as coisas por você, é porque ele não gostou o suficiente. E eu acho que as pessoas dão sinais. No fundo, a gente quase cai de bobo só quando quer. Eu acho.
2: E outra,
3: mesmo.
2: Se fazer de sonsa numa situação dessa, é obviamente seu irmão. Como é que um não ia falar pro outro, né, Lígia?
3: É, fazer de sonsa na minha cabeça é pra pegar o último pedaço da pizza. Entendeu? É pra outro tipo de vantagem. Não é pra isso. E, digo mais, o nosso corpo, a sua boca, seu abraço, seu toque, as suas relações íntimas, os seus pensamentos mais íntimos, a sua intimidade, não é algo que pode ser levado como uma brincadeira de sonso ou não sonso. Essas são as das poucas coisas na vida que a gente tem que levar a sério mesmo. É mais fácil você não levar a sério seu emprego, sabe assim? Que aí é uma coisa que você troca, arruma outra, por mais que seja o meio do ganha-pão. Mas você não tem, isso é a coisa mais preciosa que existe, né? Enfim, um beijo, esperamos ter ajudado. E quiser conselho, 11-2870-9750. Eu e Otávio estamos aqui sedentos para infernizar, alegrar, atrapalhar, resolver a sua vida.

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1: Vambora, que agora eu quero celebrar o dia da Bahia. É caipiriguela, acarajé, peixada, muqueca.
2: Bora.
1: Bolinho.
2: Quinta-feira. Já tem um barbaiano, tem um barbaiano aqui. Por perto.
1: Tem. Eu tenho tudo em casa. Eu não trago acarajé até no pote de isopor, quando eu vou pra lá. É, meu amor. Aqui é raiz, entendeu? Eu sou mineira. Eu viajo sempre com a comida na bolsa.
2: Olha só.
1: Sempre adoro levar um negócio, pegar um pedaço. Sou dessas. Só o Jorge, quando fez a lasanha branca dele lá, nem me deu um pedaço pra eu levar pra casa. Enfim, é assim. Você quer falar alguma coisa? Tá na hora de ir embora. Você falou demais já hoje.
2: Eu quero falar pro pessoal seguir a gente nas redes sociais e mandar história, né? Manda seu áudio. Vamos lá. 11-2870-9750. Manda sua história. Não precisa mandar um áudio de 10, 15, 20 minutos. Não, curtinho. Resume a sua história. Manda lá. 11-2870-9750. E também segue a gente nas redes sociais. @missãoimpossível jovem pan. @ligiamentes. E @andrade.otavio.s. Aquele abraço, gente. Quinta-feira. Não façam nada que vocês não possam postar nas redes sociais. E amanhã é sexta-feira, é dia de dar aquela aprontada. Então, aproveita a quinta, mas não queima a largada, hein?
1: Alô, você que é fã do Otávio!
2: Aquele abraço! Alô, você que é fã da Lígia!
1: É um espertaço!
2: E você que é fã do Rogerinho!
1: É um tigraço!
2: E você que é fã do Jorginho!
1: Tá drogadaço.
2: E é nesse ritmo que a gente se despede. Valeu.
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9: Uma ótima noite, excelente quinta-feira pra você que tá aí curtindo na atividade. Tá ligado aqui na Jovem Pan 94,1. Classe especial, ouvida em mais de 50 cidades. Eu sou Luciane Chiodi e a partir de agora a sonzeira tá garantida. Só as melhores tá no ar, trazendo uma super seleção com o melhor da música eletrônica mundial. O que tá bombando nas principais pistas e festivais mundo afora, você confere a partir de agora. 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Som na caixa, só as melhores já está no ar. E para começar, vamos de John Summit, Crystal.

House Music, também Progressive House, tudo que você gosta de ouvir, as melhores tendências e vertentes da música eletrônica rolam aqui no Só as Melhores da Pan. E aí, já conferiu o que tá rolando também lá nas redes sociais? É só acessar @JovemPanItajaí. 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Agora que no Só as Melhores, está chegando novidade. E Bean Hurts.

0: Simplesmente incrível essa parceria da dupla suíça Adriatic junto com o britânico Elder Brook em Lost in the Woods, embalando nossa noitinha aqui na número 1 do Brasil. E tem muito mais chegando aí depois do break, mais uma hora com o melhor da música eletrônica. Enquanto isso, você pode acessar e conferir o que tá rolando também lá nas redes sociais da Pan. Tem muita coisa legal para você conferir no nosso Instagram, @jovempanitajaí.
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Lá vamos nós, outra hora com o melhor da música eletrônica. Só sonzeira pra você se divertir, levantar o astral dessa quinta-feira. E não para de chover no nosso litoral. Agora começou de novo, mas ó, não tem tempo ruim pra quem gosta de música boa. 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Agora que não são as melhores da Pan, a gente vai dançar. Fischer tá chegando com Rain.

A número 1 do Brasil, lá vamos nós, com mais uma super sequência e o melhor da música eletrônica pra você curtir aqui no Só as Melhores da Pan, no oferecimento do Brava Mall. 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Agora que não são as melhores da Pan, JD, Plastic Dreams.

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0: Está no ar a Voz do Brasil. As notícias do governo federal que movimentaram o país no dia de hoje.
1: Olá, boa noite.
2: Boa noite para você que nos acompanha em todo o país.
1: Quinta-feira, 2 de julho de 2026.
2: Vamos ao destaque do dia: investimento em infraestrutura.
1: Ferrovia Transnordestina vai receber mais 600 milhões de reais para acelerar as obras.
2: Hoje, no Ceará, foram entregues mais 101 quilômetros de trilhos e novos vagões para o transporte de grãos e fertilizantes.
1: Presidente Lula destaca a importância da ferrovia que vai ligar o Piauí ao porto de Pecenha, atravessando 53 municípios nordestinos.
3: Essa é uma estrada de ferro vital para a perspectiva de desenvolvimento dessa região.
2: E ainda, integração do São Francisco.
1: Inaugurado o túnel Major Salles, que vai levar a água da Paraíba ao Rio Grande do Norte. Pablo Mundim.
4: Com 6,5 km de extensão, a estrutura recebeu investimentos de mais de 85 milhões de reais e terá capacidade para transportar até 20 metros cúbicos de água por segundo.
2: E hoje nós vamos falar sobre a relação entre o Bolsa Família e a saúde dos beneficiários.
1: Pesquisa aponta que menos bebês nascem abaixo do peso e também menor risco de morte por causas relacionadas à gravidez e ao parto. Luana Karen.
5: O risco de morte por doenças cardiovasculares diminuiu 4% entre beneficiários do Bolsa Família. As hospitalizações por abuso de álcool e outras drogas caem 17%.
2: Na apresentação da Voz do Brasil, Mariana Jungmann e Luciano Seixas.
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2: Entregas na saúde e na educação.
1: Em Juazeiro do Norte, no Ceará, ônibus escolares e unidades odontológicas móveis estão sendo destinadas a municípios do estado.
2: O repórter Nazi Brum tem os detalhes ao vivo aqui no estúdio da Voz do Brasil. Boa noite, Nazi.
6: Olá, boa noite, Luciano, Mariana, ouvintes da Voz do Brasil. Olha, são 40 novos ônibus escolares que vão para o transporte escolar em 40 municípios do estado. Um investimento de 18 milhões de reais por meio do novo Programa de Aceleração do Crescimento Novo PAC. Os veículos contam com equipamentos de segurança e todos possuem ar-condicionado, o que dá mais conforto para as crianças. No total, o governo do Brasil prevê a entrega de 1.500 ônibus escolares em todo o país no Programa de Renovação de Frota. Já na área da saúde, o Ceará está recebendo 29 unidades. Unidades odontológicas móveis que vão fornecer atendimento em áreas remotas ou de difícil acesso. Essas unidades realizam procedimentos clínicos, ações de prevenção e promoção da saúde bucal, ampliando o acesso à população aos serviços do Sistema Único de Saúde. E o presidente Lula participa daqui a pouco dessas entregas lá em Juazeiro do Norte. Mariana e Luciano.
1: Obrigada, Nazi Brum, pelas informações ao vivo aqui na Voz do Brasil.
2: Uma obra estratégica que promete reduzir custos no transporte e aumentar a competitividade do Brasil.
1: Também lá no Ceará, o presidente Lula entregou hoje mais 100 quilômetros da ferrovia transnordestina.
2: Quando pronta, ela vai transportar mais de 30 milhões de toneladas de cargas por ano, integrando o Nordeste aos principais corredores logísticos do país.
7: A bordo de um trem, o presidente Lula visitou as obras da Transnordestina, no Ceará, e entregou mais 101 quilômetros da ferrovia, no trecho entre Acopiara e Quixeramobim. Também foram entregues 100 novos vagões graneleiros, fabricados pela indústria nacional, para o transporte de grãos e fertilizantes. Outros 433 ainda serão produzidos. Lula anunciou também investimentos de 600 milhões de reais para acelerar a execução da obra e destacou o impacto da ferrovia no desenvolvimento econômico da região.
3: Essa é uma estrada de ferro vital para a perspectiva de desenvolvimento dessa região. Ela envolve o estado do Piauí, envolve o estado de Pernambuco, envolve o estado do Ceará. Mas o Rio Grande do Norte diz que quer um pedacinho dela também. Alagoas, que é um pedacinho da estrada de ferro. Rio Grande do Norte, que é um pedacinho. Se isso aqui der certo, vai ter um pedacinho para todo mundo, porque essa é a obrigação nossa de levar possibilidade de desenvolvimento para as pessoas desse país.
7: Com a entrega dos novos trechos, a ferrovia passa a contar com 777 quilômetros concluídos. Quando finalizada, em 2027, a Transnordestina terá 1.206 quilômetros de extensão, desde o Piauí até o Ceará, atravessando 53 municípios nordestinos e consolidando um novo eixo logístico. Dos 15 bilhões de reais estimados para concluir a obra, a ferrovia recebeu 11 bilhões até maio deste ano. O ministro dos Transportes, Jorge Santoro, lembra que investir em ferrovias é melhorar a vida da população.
8: Ferrovia cria um fenômeno chamado aglomeração. Juntar atividades econômicas, juntar equipamentos públicos, reduzindo o custo, aumentando a produtividade, melhorando a vida das pessoas.
7: A Transnordestina terá capacidade para transportar mais de 30 milhões de toneladas de carga por ano, reduzindo o custo com transporte e fortalecendo o escoamento de grãos, fertilizantes, combustíveis, cimento e minério. Reportagem Graziele Bezerra.
1: E hoje o presidente Lula esteve em Luiz Gomes, no Rio Grande do Norte, para inaugurar o túnel Major Salles, uma das obras mais importantes do ramal do Apodi, que vai levar água ao oeste do Rio Grande do Norte e reforçar a segurança hídrica da região.
2: O ramal do Apodi vai beneficiar cerca de 750 mil pessoas em 54 municípios dos estados do Rio Grande do Norte, Paraíba e Ceará.
4: Com 6,5 km de extensão, o túnel Major Salles vence o trecho mais complexo do ramal do Apodi e faz a ligação entre a Paraíba e o Rio Grande do Norte. A estrutura recebeu investimentos de mais de 85 milhões de reais e terá capacidade para transportar até 20 metros cúbicos de água por segundo. O ramal faz parte do projeto de integração do Rio São Francisco e, quando concluído, vai beneficiar cerca de 750 mil pessoas em 54 municípios do Rio Grande do Norte, Paraíba e Ceará. Uma obra complexa que vai levar água e desenvolvimento para a região, disse o ministro da Integração e do Desenvolvimento Regional, Valdez Góes.
9: O ramal do Apodi foi R$1,5 bilhão de reais. Só o túnel Major Salles foi mais de 80 milhões de reais para fazer. Para a água chegar, matar a sede e produzir emprego e renda.
4: Mais do que uma grande obra de engenharia, o túnel representa esperança para uma região marcada por longos períodos de estiagem. A chegada das águas do Velho Chico significa mais segurança para o abastecimento das cidades, fortalecimento da agricultura e melhores condições de vida para quem convive há décadas com a seca. A ministra da Casa Civil, Miriam Belchior, lembra que foram anos de empenho para realizar o maior projeto hídrico do país.
10: Nós fizemos um número gigantesco de reuniões para resolver problemas. Quantas vezes eu sobrevoei o eixo norte e o eixo leste para ver o andamento das obras. Foram muitos anos para a gente garantir que essas obras estejam hoje beneficiando a população aqui do Rio Grande do Norte.
4: O túnel Major Salles integra o trecho final do ramal do Apodi. Ao todo, o projeto de integração soma 477 quilômetros de canais em dois eixos. Com a obra, 12 milhões de pessoas vão ser beneficiadas em 390 municípios de Pernambuco, Paraíba, Ceará e Rio Grande do Norte. É água para a população do semiárido, mais produção e mais dignidade a quem sempre precisou conviver com a escassez e a fome, disse o presidente Lula.
3: Eu fico imaginando a quantidade de séculos que o povo do semiárido espera água. A seca é um fenômeno da natureza que a gente não briga com a natureza. Mas a fome, por conta da seca, é falta de credibilidade, de caráter de quem governa o país ou os estados.
4: No Rio Grande do Norte, o governo do Brasil também entregou 20 ônibus escolares por meio do novo PAC. Os veículos vão reforçar o transporte de estudantes, principalmente nas áreas rurais. Reportagem Pablo Mundim.
1: As empresas estatais federais brasileiras tiveram um lucro de quase 170 bilhões de reais em 2025.
2: Um aumento de 45% em relação ao ano anterior.
1: Mais recursos e também mais investimentos para políticas públicas de apoio ao cidadão.
11: O lucro acumulado em 3 anos se aproxima dos 484 bilhões de reais. Os dados estão no relatório agregado das empresas estatais de 2025, divulgados nesta quinta-feira pelo Ministério da Gestão. Quase 5% de toda a riqueza produzida no país foi resultado de investimentos das estatais federais. 2025 também marca o crescimento dos investimentos dessas empresas. São 115 bilhões e 900 milhões de reais, um aumento de 115% comparado a 2022. A Conab, por exemplo, executou o maior programa de aquisição de alimentos da história. Foram compradas aproximadamente 88 mil toneladas de alimentos em 2025. E a Petrobras atingiu a maior produção de petróleo desde quando foi criada. De acordo com a secretária de Coordenação e Governança das Empresas Estatais, Elisa Leonel, para além do lucro expressivo e da contribuição com o orçamento do país, o impacto social dessas empresas é bem claro no dia a dia da população brasileira.
12: A Embrapa, com a pesquisa agropecuária, que gera uma segurança alimentar e uma produtividade no campo brasileiro inestimável. As empresas hospitalares, que têm prestado apoio fundamental ao SUS, são cerca de 51 hospitais nas redes hospitalares de empresas estatais federais. E os aeroportos regionais, por exemplo, que a Infraero gere e que são necessários num país de dimensão continental.
11: Outro ponto de destaque é a atuação de estatais como o Serpro, que usa as melhores tecnologias para garantir soberania digital, processando e armazenando em território nacional os dados dos brasileiros. Reportagem Carlos Oliveira.
2: O Bolsa Família traz impactos na saúde dos beneficiários.
1: Foi o que mostrou estudos da Fiocruz com organizações parceiras.
2: O risco de morte materna, por exemplo, é 30% menor entre quem é atendido pelo programa.
5: Reduzir a pobreza faz bem para a saúde. A conclusão é de um conjunto de pesquisas da Fiocruz, que analisou os impactos do Bolsa Família na saúde dos beneficiários ao longo dos últimos 10 anos. Os dados foram divulgados em revistas científicas e mostram a relação entre o programa de distribuição de renda e a redução da mortalidade e da incidência de diversos tipos de doenças em populações vulneráveis, como exemplificou o pesquisador da Fiocruz, Maurício Barreto.
13: Desde a mortalidade materna, a mortalidade infantil, a nutrição infantil, a doenças infecciosas como a tuberculose, HIV, AIDS, hanseníase, né? Ficou muito sólido a ideia de que há um efeito positivo do Bolsa Família na saúde da população brasileira.
5: Entre mais de 4 milhões de bebês nascidos vivos, as gestantes beneficiadas pelo Bolsa Família apresentaram uma probabilidade 11% menor de ter bebês com baixo peso. E o risco de morte por causas relacionadas à gravidez e ao parto foi até 31% menor em comparação com aquelas que não recebiam o benefício. Segundo os pesquisadores, o resultado está associado ao maior acesso ao pré-natal e aos serviços de saúde estimulados pelas condicionalidades do programa. Como explica Rafael Osório, secretário de Avaliação, Gestão da Informação e Cadastro Único do Ministério do Desenvolvimento e Assistência Social, Família e Combate à Fome.
14: As gestantes têm que fazer o pré-natal, as nutrizes têm que levar suas crianças recém-nascidas para fazer o acompanhamento do desenvolvimento, a medição do peso e da altura para saber se a criança está se desenvolvendo bem, a vacinação, a condicionalidade. Ela traz a família para o serviço.
5: Ainda entre os achados das pesquisas, está que o risco de morte por doenças cardiovasculares diminuiu 4% entre beneficiários do Bolsa Família. As hospitalizações por abuso de álcool e outras drogas caem 17%. Já os riscos de desenvolvimento de HIV caem 41%, enquanto a probabilidade de morte pela doença é 39% menor. No caso da tuberculose, beneficiários do Bolsa Família tiveram incidência 41% menor da doença. As pesquisas utilizaram dados do Cadastro Único para Programas Sociais do Governo Federal, referentes a cerca de 96 milhões de cidadãos brasileiros, cruzados com informações sobre nascimentos, hospitalizações, notificações de doenças e óbitos. Reportagem Luana Karen.
1: E foi lançada hoje também a terceira edição da Pesquisa Nacional de Saúde 2026.
2: O estudo realizado pelo IBGE e Ministério da Saúde vai investigar o estado de saúde, hábitos de vida e utilização dos serviços de saúde em mais de 140 mil domicílios no país.
1: A edição deste ano traz novidades como a coleta de biomarcadores, como sódio, colesterol, hemoglobina glicada, além de sorologia para chikungunya.
2: A pesquisa começa a ser feita na segunda-feira, dia 6 de julho. E os resultados vão orientar políticas públicas, apoiar a gestão do Sistema Único de Saúde e monitorar metas nacionais na área.
1: O governo do Brasil segue com ações humanitárias na Venezuela, atingida por terremotos que já causaram a morte de mais de 2 mil pessoas.
2: Um hospital de campanha da Marinha foi montado em La Guaira e equipes brasileiras estão oferecendo atendimento, incluindo internação, módulo pediátrico e estrutura voltada a doenças infecciosas.
1: A capitão de Mar e Guerra, Marisa Martins, fala sobre a estrutura de atendimento.
15: A gente tem uma capacidade agora, nesse momento, de até 20 internações por até 48 horas. Temos uma capacidade de 2 leitos de CTI. Conseguimos fazer em torno de 150 atendimentos por dia. Temos um pequeno centro cirúrgico que a gente consegue fazer pequenos procedimentos. O que a gente está vendo muito nesse momento, desde quando a gente chegou até agora, são os pós-traumas, né, que não tiveram assistência depois que foram atendidos, primeiro atendimento, e foram embora. Então a gente está pegando essa segunda fase, pessoas que já são de doenças crônicas, diabéticos, hipertensos.
2: O governo federal também tem transportado toneladas de insumos em saúde e purificadores de água até a Venezuela.
1: A exportação de produtos de defesa brasileiros ultrapassou 1 bilhão e 800 milhões de dólares no primeiro semestre do ano.
2: Uma alta de 29% se comparado ao mesmo período de 2025.
1: Os produtos já chegaram a 150 países por meio de 130 empresas exportadoras.
2: Entre os produtos exportados estão aeronaves, armamentos leves, munições e serviços de engenharia.
1: Para o secretário de Produtos de Defesa do Ministério da Defesa, Heraldo Luiz Rodrigues, esse crescimento foi impulsionado por ações de incentivo do governo do Brasil.
16: Nós estamos investindo bastante, não só a defesa, mas outros ministérios investem também na aplicação de recursos para desenvolvimento tecnológico das nossas empresas de defesa. Esse desenvolvimento, ele capacita as empresas a terem produtos no estado da arte para poder ser vendido. Então, produtos de defesa com alta qualificação e com boa operacionalidade para uso. Então, isso começa aí um processo de fortalecimento das indústrias.
2: Mais de 64 mil procedimentos médicos e sociais foram realizados pela Força Aérea Brasileira em regiões de difícil acesso na Amazônia.
1: A Operação Excelsior percorreu uma rota estratégica pelo interior do Amazonas e do Pará para levar atendimento especializado e exames.
17: O exercício de campanha de emprego de logística, saúde e intendência operacional, o Excelsior 2026, realizou 64.119 procedimentos médicos e sociais em comunidades de difícil acesso, levando atendimento especializado, exames e suporte à população ribeirinha. A ação foi realizada em parceria com a organização não-governamental Voluntários do Sertão e percorreu uma rota estratégica pelo interior da Amazônia, passando pelos municípios de Itacoatiara e Parintins, no estado do Amazonas, e chegando na etapa final em Oriximiná. O brigadeiro médico Alexandre de Araújo Melo, comandante do exercício, traz mais detalhes.
18: Os principais desafios foram as grandes distâncias e dificuldades de acesso na Amazônia, o elevado volume de pacientes, a necessidade de assistência multidisciplinar, a limitada oferta local de exames e procedimentos especializados e a garantia da continuidade do cuidado. Esses desafios foram superados por meio de planejamento logístico integrado, emprego de estruturas temporárias de atendimento, atuação de equipes multiprofissionais, mobilização de especialistas e equipamentos, utilização de telemedicina e articulação com as redes locais de saúde para encaminhamento e acompanhamento dos casos mais complexos.
17: Para atender essas comunidades, a FAB mobilizou um hospital de campanha e uma estrutura de apoio logístico capaz de transportar equipamentos, medicamentos e profissionais de saúde para a região. Balsas da Comissão de Aeroportos da Região Amazônica foram utilizadas no transporte de materiais, enquanto equipes de apoio garantiram a montagem e o funcionamento da estrutura. Além do atendimento médico, a operação contou com ações de acolhimento social e assistência religiosa, oferecendo apoio aos moradores e também às equipes envolvidas na missão. Reportagem Gabriel Pinheiro.
2: Já está em funcionamento a plataforma informa.br para facilitar o acesso a informações públicas do Poder Executivo Federal.
1: Criada pela Controladoria Geral da União, a ferramenta utiliza inteligência artificial para localizar dados disponíveis em diferentes portais do governo e assim apresentar os resultados em um único ambiente.
2: Pelo informa.br, o cidadão pode pesquisar informações sobre áreas como saúde, educação, transporte, segurança e benefícios sociais.
1: Caso o conteúdo não esteja disponível, também é possível registrar e acompanhar pedidos diretamente pelo sistema.
2: Saiba mais sobre a nova plataforma em informabr.cgu.gov.br.
1: Aprender uma nova língua de forma gratuita e direto pelo celular ou computador já é uma realidade para muitos brasileiros que utilizam o MEC Idiomas.
2: A plataforma ultrapassou as 560 mil matrículas em todo o país.
1: O programa do Ministério da Educação agora vai ser integrado ao programa Idiomas Sem Fronteiras para ampliar o acesso dos estudantes.
19: O MEC Idiomas ultrapassou a marca de 564 mil matrículas ativas em todo o país. A plataforma gratuita do Ministério da Educação oferece cursos de inglês e espanhol em formato online, com aulas que vão do nível básico ao nível avançado e podem ser acessadas pelo portal ou aplicativo. Do total de matrículas, mais de 426 mil são para cursos de inglês e cerca de 138 mil para espanhol. Os estudantes têm acesso a teste de proficiência, trilhas de aprendizagem, exercícios, recursos de inteligência artificial para praticar conversação e comunidades de estudo. A plataforma vai ser integrada ao programa Idiomas Sem Fronteiras, fortalecendo a Política Nacional de Ensino de Línguas. A iniciativa busca ampliar o acesso gratuito ao aprendizado de idiomas, melhorar a proficiência dos estudantes e apoiar a formação acadêmica e profissional em todo o país. Para se inscrever, acesse gov.br/MEC. Claudimário Carvalho, para a Voz do Brasil.
2: O aplicativo pode ser baixado pelos sistemas iOS ou Android. Já a plataforma pode ser acessada pelo site mecidiomas.mec.gov.br.
1: E as inscrições para o ProUni, o Programa Universidade para Todos, abrem no dia 7 de julho.
2: O programa é destinado a quem procura vaga em instituição de ensino superior privada.
1: Saiba quem pode participar.
20: O Ministério da Educação publicou o edital do processo seletivo do Programa Universidade para Todos, o ProUni, para o segundo semestre de 2026. As inscrições são gratuitas e estarão abertas de 7 a 10 de julho, exclusivamente pela internet no endereço acessounico.mec.gov.br. Para se inscrever, é necessário ter completado o ensino médio e ter participado das edições de 2024 ou de 2025 do Exame Nacional do Ensino Médio, o Enem. No exame, o candidato deve ter tirado, no mínimo, 450 pontos na média das 5 provas, sem ter zerado a redação. O edital veda a inscrição para quem declarou ter participado do Enem na condição de treineiro, ou seja, para quem fez o exame apenas para autoavaliação antes mesmo de concluir o ensino médio. Para fins de classificação e pré-seleção no ProUni, será utilizada a edição do Enem em que o estudante conseguiu a melhor média. O resultado da primeira chamada vai ser divulgado no dia 15 de julho no endereço acessounico.mec.gov.br/ProUni. Já a segunda chamada sairá no dia 5 de agosto. Reportagem Júlio César de Oliveira.
2: Mais investimento na educação superior no país.
1: O Ministério da Educação anunciou mais R$90 milhões para fortalecer as universidades federais.
2: Do total, R$70 milhões vão ser destinados às ações de extensão universitária. Os recursos vão ser distribuídos entre 69 universidades federais e poderão financiar atividades que aproximem o ensino da comunidade.
1: Outros R$20 milhões vão ser destinados à criação de cuidotecas, espaços de acolhimento para crianças que funcionarão no período noturno.
2: Mais brasileiros no mundo digital.
1: Pesquisa do IBGE revela que no ano passado 95% dos lares brasileiros tinham internet.
2: É o maior percentual da pesquisa, com um aumento de 1,3 ponto percentual em relação ao ano anterior.
1: O crescimento foi mais acelerado nas áreas rurais e a região norte apresentou o maior aumento no percentual de domicílios com banda larga fixa.
2: A conexão discada, aquela feita pela rede de telefone, foi de apenas 0,2% no Brasil.
1: De acordo com o Ministério das Comunicações, pela primeira primeira vez, mais de 90% da população com 10 anos ou mais utilizou a internet.
2: E essas foram as notícias do Governo do Brasil.
1: Uma realização da Secretaria de Comunicação Social da Presidência da República.
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1: Fique agora com as notícias do Poder Judiciário e do Congresso Nacional. Boa noite.
2: Boa noite para você, até amanhã.
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22: STF homologa plano de reestruturação da Comissão de Valores Mobiliários.
23: STJ restabelece condenação da banda Aviões do Forró ao pagamento de danos morais por uso não autorizado de música.
22: Para a Justiça do Trabalho, motorista de ônibus não acumula função por atuar também como cobrador.
23: Boa noite, eu sou Marcela Luiza.
22: E eu sou Walter Lima.
23: O Supremo Tribunal Federal homologou o plano emergencial de reestruturação da Comissão de Valores Mobiliários, a CVM, apresentado pela União.
22: A elaboração do plano foi determinada pelo tribunal no âmbito da ação que questiona dispositivos de lei sobre a taxa de fiscalização dos mercados de títulos e valores mobiliários. Marcelo Della Libera.
24: O relator do caso é o ministro Flávio Dino. Em maio, ele determinou que a arrecadação futura da taxa de fiscalização passasse a ser destinada à CVM, observada a desvinculação das receitas da União, e proibiu novas retenções pelo Tesouro Nacional. Na mesma decisão, o ministro também determinou que a União apresentasse dois planos de reestruturação da autarquia. O primeiro, de caráter emergencial, foi este, homologado nesta quinta-feira. O segundo, de médio prazo, deverá ser apresentado em até 90 dias. Na nova versão, a União elevou as metas de julgamento de processos administrativos para o segundo semestre de 2026, apresentou o cronograma para a incorporação de 30 novos servidores aprovados no Concurso Público Nacional Unificado e previu a criação de um fórum permanente entre a CVM e o Banco Central para aprimorar a fiscalização de mercados como os de fintechs, tokens e criptoativos, criadas por inovações financeiras.
23: Banda Aviões do Forró terá de indenizar por danos materiais e morais autores da música Pra Lavar.
22: Essa condenação foi restabelecida pelo STJ. Fátima Uchoa.
25: Os autores da música ajuizaram ação por danos materiais e morais, alegando que a obra foi gravada e executada em público sem autorização e que trechos do refrão foram empregados em material publicitário de uma marca de cerveja sem identificação da autoria. O Tribunal de Justiça de Pernambuco manteve apenas a condenação por danos materiais, mas a quarta turma do STJ restabeleceu sentença que concedeu também reparação moral de R$100 mil, avaliando que o uso indevido da música gera dano moral sem necessidade de prova de abalo psicológico, independentemente de eventual valorização ou desvalorização da música com uso pela banda Aviões do Forró. A relatora foi a ministra Isabel Galotti.
23: Para a Justiça do Trabalho, motorista de ônibus não acumula função por atuar também como cobrador.
22: Esse é o entendimento unânime da Justiça do Trabalho, Mila Amaral.
26: A quinta turma do TST isentou a empresa Aviação Redentor do Rio de Janeiro de pagar adicional a um motorista. Ele trabalhou por 7 anos na empresa e alegou que nos fins de semana, além de dirigir, também fazia o trabalho de cobrador nas folgas dos colegas. Por isso, pedia 30% a mais no salário. O Tribunal Regional do Trabalho do Rio acatou o pedido do motorista, mas o TST reverteu a decisão. Isso porque esse tipo de situação já é um tema de consenso para o Tribunal. Ou seja, é de entendimento unânime que diz que as funções de motorista e cobrador são complementares e compatíveis.
23: Justiça determina a cassação de chapas por fraude à cota de gênero em município de Rondônia.
22: A ação foi ajuizada pelo Ministério Público Eleitoral. Vanessa Pereira.
27: As decisões do Tribunal Regional Eleitoral de Rondônia confirmaram que houveram fraudes à cota de gênero por parte das legendas do PDT e Agir no município de Pimenta Bueno, em Rondônia, durante as eleições de 2024. O tribunal acolheu os argumentos do MP Eleitoral e reconheceu que os partidos usaram candidaturas femininas fictícias apenas para preencher o percentual mínimo de 30% exigido pela legislação, sem o real propósitos de disputa eleitoral. Na decisão, a justiça determinou a anulação dos votos das legendas do PDT e Agir para o cargo de vereador e tornou dirigentes e candidatas inelegíveis por 8 anos.
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23: Uma boa noite.
22: E até amanhã.
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1: Eu sou Paula Groba.
2: E eu sou Humberto Pinheiro.
1: E estes são os destaques de hoje do Jornal do Senado, que começa agora.
2: Senado vota MP de 266 milhões e meio para as cidades atingidas por enchentes em Minas Gerais.
1: Rede de proteção à mulher passa a ter prioridade no recebimento de alimentos.
2: Sancionada lei que inclui Ayrton Senna entre os heróis da pátria.
1: Boa noite.
2: Boa noite.
1: Além de proteção e abrigo, mulheres que escapam da violência doméstica precisam ter acesso à alimentação. E para ajudar nesse acolhimento, uma nova lei garante prioridade no abastecimento de alimentos às casas-abrigo e aos centros de atendimento às vítimas.
2: A norma teve origem em um projeto da senadora Tereza Leitão. Os detalhes com Marcela Cunha.
3: Com a nova lei, a rede de acolhimento a mulheres em situação de violência doméstica e familiar passa a ter prioridade no abastecimento de alimentos distribuídos pelo Sistema Nacional de Segurança Alimentar e Nutricional, o SISAM. A regra vale especialmente para centros de atendimento integral e casas-abrigo previstos na Lei Maria da Penha. A medida também alcança os dependentes das vítimas, como filhos e outras pessoas sob seus cuidados. O texto teve origem na proposta da senadora Tereza Leitão, do PT de Pernambuco, que lembrou que a ideia é reforçar a rede de proteção, garantindo a alimentação durante o período de acolhimento.
4: Destacando que é mais uma forma de garantir apoio, acolhimento às mulheres vítimas de violência. Essa é uma luta grande que precisa ser travada em todas as frentes.
3: Já a relatora, a ex-senadora Augusta Brito, do Ceará, afirmou que a medida ajuda a fortalecer a rede de atendimento para que mulheres em situação de violência tenham condições de deixar o ambiente de agressão com apoio e dignidade. A expectativa é que a prioridade no fornecimento de alimentos ajude a manter em funcionamento os serviços que recebem mulheres e crianças em situação de risco.
1: E a Comissão de Direitos Humanos aprovou um projeto que evita que a indenização paga pelo agressor à vítima de violência doméstica saia do patrimônio comum do casal.
2: Atualmente, a lei já prevê, por exemplo, o ressarcimento ao SUS pelo agressor de possíveis custos de tratamento de saúde da vítima devido às agressões. Repórter Rodrigo Rezende.
5: Quando for definido pela justiça que um agressor indenize a mulher vítima da agressão e essa for sua esposa, os recursos para o pagamento não poderão ser retirados dos bens em comum do casal. No caso, por exemplo, de um casamento em comunhão de bens. Esse é o objetivo de um projeto aprovado pela Comissão de Direitos Humanos do Senado. A relatora, senadora Jussara Lima, do PSD do Piauí, apontou que essa é uma questão de justiça. Ela teve seu relatório lido na CDH pela senadora Damaris Alves, do Republicanos do Distrito Federal.
6: Sem essa cautela, poderia ocorrer uma distorção evidente. A vítima seria formalmente indenizada, mas na prática, parte do valor indenizatório sairia de seu patrimônio.
5: Atualmente, a lei já prevê, por exemplo, o ressarcimento ao SUS pelo agressor de possíveis custos de tratamento de saúde da vítima devido às agressões. O projeto será analisado agora pela Comissão de Constituição e Justiça.
1: O episódio envolvendo um pedaço de vidro em um copo de água de uma professora, colocado por alunos de uma escola municipal de São José dos Campos, no interior de São Paulo, reacendeu o debate sobre a segurança dos profissionais da educação.
2: No Senado, a Comissão de Constituição e Justiça aprovou um projeto que endurece as penas para crimes cometidos contra profissionais das áreas de educação e saúde. Os detalhes com o repórter Bruno Lourenço.
7: O projeto de lei eleva o homicídio, lesão corporal grave ou morte contra esses profissionais no exercício de suas funções ao patamar de qualificado e, consequentemente, ao rol dos crimes hediondos. Além disso, aumenta as penas para lesão corporal, ameaça, constrangimento ilegal, desacato e injúria. O relator, senador doutor Irando Progressista de Roraima, defendeu que o endurecimento penal é pedagógico e urgente para conter o sentimento de desamparo que assola essas categorias essenciais ao desenvolvimento social do país.
8: O aumento dos casos de agressões a trabalhadores da saúde e da educação demonstra que os mecanismos jurídicos e institucionais atualmente disponíveis são insuficientes para assegurar um ambiente de trabalho digno e seguro para esses profissionais.
7: O crime hediondo impede benefícios como anistia, graça ou indulto e torna a progressão de regime prisional muito mais rigorosa.
1: E um grupo de senadores quer agilizar a votação em plenário e antes do recesso do projeto que regulamenta a educação domiciliar no Brasil.
2: A proposta que trata do homeschooling está sob análise no Senado desde 2022 e já mobilizou manifestações favoráveis e contrárias da sociedade. O parecer da relatora é pela aprovação. A repórter Raíssa Abreu conta os detalhes.
9: O senador Eduardo Girão, do Novo do Ceará, um dos que assinou o pedido de urgência, disse que o ensino domiciliar precisa de uma definição, já que muitas famílias que já praticam o chamado homeschooling têm vivido em insegurança jurídica. Em 2019, o STF decidiu que a modalidade não é inconstitucional, mas que precisa ser regulamentada por uma legislação específica.
10: Enquanto a gente não cumpre o nosso papel no Senado, famílias estão sendo aí intimidadas por militantes ideológicos do judiciário, inclusive com até prisão, pedido de prisão, né, porque essas famílias não estão conseguindo se regulamentar porque o Senado não age.
9: Quem não concorda com a liberação da prática, como o professor Romualdo Portela, teme que as crianças e adolescentes percam o direito ao convívio com a diferença proporcionado pelas escolas.
11: A educação domiciliar é uma privação de direito destas crianças, porque elas não são preparadas para viver num mundo em que necessariamente elas terão que se haver com uma pluralidade de comportamentos, de crenças, de modos de encarar a vida.
9: Eduardo Girão informou que o pedido de urgência está sendo negociado com o presidente do Senado, Davi Alcolumbre.
1: O Senado aprovou hoje a medida provisória que destina 266 milhões e meio de reais para a reconstrução da Zona da Mata Mineira, atingida pelas fortes chuvas de março.
2: Os recursos serão usados na recuperação de moradias e serviços públicos e no pagamento de auxílio a famílias afetadas. A reportagem é de Douglas Castilho.
12: Do valor total, uma parte será aplicada diretamente em ações de resposta e reconstrução de infraestrutura emergencial, como habitações, escolas e unidades de saúde destruídas pelas tempestades, e o restante será convertido em pagamento de uma parcela única de R$ 7.300 para cerca de 5 mil famílias elegíveis. A votação da MP foi viabilizada após uma rápida articulação do Congresso Nacional, e o presidente do Senado, Davi Alcolumbre, explicou a urgência da análise da matéria.
13: O estado de Minas Gerais, a Zona da Mata Mineira, perderia a possibilidade de utilizar esse crédito para minimizar os danos e os impactos causados pelaquela tragédia natural. Não seria razoável um estado da federação que sofreu com uma tragédia não ter condições de minimizar os danos e os impactos causados por essa tragédia a centenas e milhares de pessoas.
12: Com a aprovação nas duas casas do Congresso, o texto que segue para a promulgação assegura o repasse imediato das verbas que serão alocadas pelo Ministério da Integração.
1: Uma lei que teve origem num projeto do Senado inscreveu o nome de Ayrton Senna da Silva no livro de heróis e heroínas da pátria.
2: Tricampeão mundial de Fórmula 1, Senna já era patrono do esporte brasileiro e agora passa a integrar o memorial que homenageia brasileiros e brasileiras que marcaram a história do país. Repórter Henrique Nascimento.
14: Ayrton Senna da Silva agora faz parte do livro dos heróis e heroínas da pátria. A lei nasceu de um projeto apresentado no Senado pelo senador astronauta Marcos Pontes, do PL de São Paulo. Tricampeão mundial de Fórmula 1, Senna já é patrono do esporte brasileiro. Para uma geração inteira, ele marcou as manhãs de domingo com vitórias, emoção e a bandeira do Brasil no alto do pódio. Marcos Pontes comemorou a nova lei e lembrou o orgulho que Senna despertava nos brasileiros.
15: Eu sei que pelo menos os mais velhos acordavam no domingo, como eu, para assistir o Ayrton Senna. Não era nem a Fórmula 1, era o Ayrton Senna vencendo, colocando a bandeira do Brasil lá em cima.
14: O senador Nelsinho Trade, do PSD de Mato Grosso do Sul, afirmou que Senna deixou um exemplo de dedicação, ética e fé.
16: Esse é o legado e é o segredo que o Ayrton deixou dentro de mim.
14: O livro dos heróis e heroínas da pátria fica no Panteão da Pátria em Brasília e reúne nomes que marcaram a história do país.
2: Com edição de Paula Groba e trabalhos técnicos de João Lira, o Jornal do Senado fica por aqui. Acompanhe agora as notícias da Câmara dos Deputados. Boa noite.
1: Boa noite e até amanhã.
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18: Câmara estende proteção de direitos a plantas desenvolvidas geneticamente.
19: Comissão amplia repasses a municípios e fundos para regiões sul e sudeste.
18: Projeto de lei que equipara a misoginia ao racismo vai avançar com urgência.
19: Deputados aprovam medidas de apoio aos exportadores e contra enchentes.
18: Boa noite. Câmara aprova medidas provisórias que destinam recursos para a saúde de policiais, apoio a empresas exportadoras e para recuperação após enchentes em Minas Gerais. A repórter Daniele Lessa acompanhou as votações.
20: O plenário da Câmara aprovou 3 medidas provisórias que destinam recursos para a saúde de policiais, apoio a empresas exportadoras e para recuperação após enchentes que aconteceram em Minas Gerais no início do ano. Uma das medidas provisórias direciona recursos arrecadados com as empresas de apostas conhecidas como bets para o Fundo para Aparelhamento e Operacionalização das Atividades Fim da Polícia Federal, o FUNAPOL. O repasse dos recursos das bets será gradual, 1% em 2026, 2% em 2027 e 3% a partir de 2028. Além disso, o governo federal fica autorizado a repassar até R$200 milhões ao FUNAPOL ainda em 2026, utilizando recursos livres do Tesouro Nacional. Esses recursos poderão ser usados para custear a saúde dos servidores da Polícia Federal, da Polícia Rodoviária Federal e da Polícia Penal Federal. O projeto ainda permite que recursos do FUNAPOL sejam usados para pagamento de retribuição por atividade extraordinária a servidores da Polícia Federal. Segundo o governo, o objetivo é garantir financiamento estável para a segurança pública e promover a valorização e a proteção da saúde dos profissionais. Relator da medida provisória, o deputado Aloysio Mendes, do Republicanos do Maranhão, destacou que os servidores das polícias federais enfrentam riscos elevados, desgaste físico e pressão psicológica, o que justifica as medidas de proteção à saúde e valorização profissional.
21: Fazendo um gesto importante para nossas polícias da União, Polícia Federal, Polícia Rodoviária Federal, Polícia Penal Federal, que prestam um relevante serviço à sociedade e que agora, com a aprovação da SMP agora, terão a sua saúde mais bem cuidada, dos seus familiares, essa profissão que é tão desgastante, que causa tantos prejuízos à saúde dos nossos profissionais.
20: Outra medida provisória aprovada cria novas regras para fortalecer linhas de financiamento do Plano Brasil Soberano para empresas afetadas por instabilidade internacional, razões geopolíticas ou aumento de tarifas comerciais. Os recursos de até R$15 bilhões poderão atender exportadoras de bens industriais, produtos agropecuários, pesca, aquicultura, florestas plantadas, recursos minerais e setores industriais relevantes para o comércio exterior. Ao defender a aprovação da MP, a deputada Érica Cocai, do PT do Distrito Federal, falou da importância de investir na indústria nacional como forma de proteger o país de oscilações nos preços internacionais.
22: De crédito de 15 bilhões, que visa desenvolver a indústria nacional, absolutamente fundamental, que visa fazer frente ao que nós estamos vendo com a crise, com a guerra do Irã, para que nós não tenhamos os efeitos deste processo na elevação do próprio combustível, que o Brasil possa se proteger.
20: O plenário também aprovou a medida provisória que destina crédito extraordinário de R$266 milhões ao Ministério da Integração e Desenvolvimento Regional para ações de recuperação e apoio financeiro às famílias afetadas pelas enchentes e deslizamentos que atingiram a Zona da Mata de Minas Gerais no início do ano. As 3 medidas provisórias serão analisadas em seguida.

0: Câmara aprovou o aumento do prazo de proteção de direitos sobre plantas desenvolvidas geneticamente. O repórter Antônio Vital acompanhou a votação.
1: O plenário da Câmara aprovou o projeto que amplia de 18 para 25 anos os direitos de propriedade sobre sementes e mudas desenvolvidas geneticamente de videiras, árvores frutíferas, árvores florestais, árvores e plantas ornamentais e cana-de-açúcar. A proposta altera a Lei de Proteção de Cultivares, que é o nome que se dá às variedades de plantas desenvolvidas ou selecionadas por meio de técnicas de melhoramento genético. Cultivares apresentam características como resistência a pragas, maior produtividade, adaptação ao clima ou sabor melhor, o que as diferenciam de outras plantas da mesma espécie. A proposta aprovada mantém o prazo de proteção dos direitos de cultivares das demais espécies vegetais em 15 anos. A legislação determina o pagamento de royalties pelos produtores às empresas que desenvolvem os cultivares. Prevê exceções, como no caso do produtor que reserva sementes para uso próprio sem fins comerciais ou para o pequeno produtor que multiplica as sementes por conta própria e as troca com outros agricultores familiares. O projeto aprovado exclui os produtores de cana-de-açúcar que exploram área de até 150 hectares da obrigação de pagar os royalties. Exclui ainda os pequenos produtores de plantas ornamentais. O relator, deputado Arnaldo Jardim, do Cidadania de São Paulo, diz que as mudanças eliminam distorções que hoje afastam o investimento na produção de novos cultivares, como no caso de florestas de eucaliptos e pinos. Segundo ele, cultivares desse tipo demoram até 20 anos para serem desenvolvidos e o prazo menor de proteção dos direitos desestimula as empresas a desenvolverem novas espécies.
2: Cada vez que você faz o desenvolvimento de uma nova variedade, de um novo cultivar, você tem que ter investimentos em pesquisa. Então é normal que você cobre um royalties por aquilo que é a utilização dos novos cultivares. Qual era o grande desafio? Você ter um justo equilíbrio. Você não poderia ter um período dessa cobrança de royalties muito pequeno, porque não compensaria, e você não poderia ter também esse período muito extenso, porque você restringe o acesso a essas novas variedades.
1: O relator acatou o pedido de deputados do PSOL e do PT e excluiu do pagamento de royalties sobre cultivares os pequenos produtores de plantas ornamentais. Para o deputado Tarcísio Mota, do PSOL do Rio de Janeiro, a medida vai beneficiar mais de 800 mil pessoas. O projeto que amplia de 18 para 25 anos os direitos de propriedade sobre cultivares de videiras, árvores frutíferas, árvores florestais, árvores e plantas ornamentais e cana-de-açúcar seguiu para análise do Senado. Da Rádio Câmara de Brasília, Antônio Vital.
3: Agricultura.
4: Sérgio Turra, do PP do Rio Grande do Sul, critica o anúncio de mais de R$500 milhões para o Plano Safra, afirmando que os produtores rurais endividados não conseguem acessar o crédito. Ele argumenta que a medida não atende esse público específico.
0: Sérgio Turra defende a proposta de securitização das dívidas rurais, afirmando que a medida é essencial para garantir a sobrevivência dos produtores e da economia gaúcha. Ele também não concorda com a classificação da proposta pelo governo como uma pauta bomba.
4: Santim Roveda, do União do Paraná, cobra mais apoio ao agronegócio e critica o corte de verbas para o Plano Safra. O congressista avalia que a redução das verbas para custeio e seguro rural vai deixar os produtores desprotegidos, especialmente diante de previsões climáticas severas.
0: Santim Roveda cita o Paraná como exemplo de logística, cooperativismo e exportações a ser implementado em outros estados, mas lamenta que o excesso de impostos federais tire a renda e gera riqueza no campo e na cidade.
3: Economia.
4: Deputados concordam com representantes de micro e pequenas empresas sobre a atualização geral simples e não apenas dos limites do MEI. A reportagem é de Luiz Cláudio Canuto.
5: Representantes de micro e pequenas empresas criticaram o projeto do governo de atualização dos limites de faturamento do microempreendedor individual, o MEI, e cobraram uma atualização geral da tabela do Simples. A proposta do governo chegou recentemente à Câmara e se soma a outros mais de 30 projetos a respeito do tema. Pelo projeto do governo, o teto do MEI subiria dos atuais R$ 81 mil para R$ 110 mil em 2027 e R$ 140 mil em 2028. O projeto também permite que um MEI contrate até 2 empregados por um salário mínimo ou piso salarial da categoria. Na Câmara, o tema já é analisado por uma comissão especial, onde o relator, deputado Jorge Guetem, do Republicanos de Santa Catarina, defende uma revisão geral do Simples e não apenas do limite do MEI. O presidente da Frente Parlamentar Mista do Ambiente de Negócios, Mendonça Filho, do PL de Pernambuco,

0: concorda com a atualização da tabela do Simples Nacional para micro e pequenas empresas. A defesa da correção foi reforçada também pela presidente da Comissão Especial sobre o tema, deputada Anne Ortiz, do PP do Rio Grande do Sul. Desde a última atualização dos limites, em 2018, a inflação acumulada pelo IPCA é de 55,4%.
1: Não por conta de um crescimento real, não por conta de um crescimento orgânico, mas sim por um achatamento do teto por conta dessa inflação acumulada.
0: Segundo o relator do projeto sobre o MEI, deputado Jorge Guetten, se o ajuste da tabela se limitar à faixa do microempreendedor, o risco será de distorção do Simples.
2: É uma conta simples fazer. Por que eu vou estar numa alíquota maior ali como micro e pequena empresa de 180 mil se eu posso estar numa alíquota bem menor, né, que é o

0: O cenário nacional é oposto ao anunciado, com um déficit acima de R$1 trilhão e com a dívida pública superando 80% do PIB, o que prejudica a criação de novas empresas, a geração de empregos e a produção nacional.
1: Doutor Fernando Máximo, do PL de Rondônia, celebra a aprovação pela Câmara de proposta de emenda à Constituição relatada por ele, que garante a imunidade tributária total para templos religiosos e suas entidades, como creches, asilos e orfanatos.
0: Doutor Fernando Máximo explica que a medida, agora sob análise do Senado, isenta de impostos a compra de bens e serviços, com os tributos pagos sendo devolvidos às entidades em 90 dias para reinvestimentos nas entidades de assistência social filantrópicas.
2: Desenvolvimento Regional.
1: A Comissão Especial aprova aumento de repasses para municípios e criação de fundos para Sul e Sudeste. A repórter Noelle Nobre tem os detalhes.
3: Uma comissão especial da Câmara dos Deputados aprovou uma proposta de emenda à Constituição que aumenta o Fundo de Participação dos Municípios, o FPM, e cria fundos específicos para o desenvolvimento das regiões Sul e Sudeste. O parecer aprovado é do deputado Arnaldo Jardim, do Cidadania de São Paulo. A medida eleva de 50 para 53% a parcela da arrecadação federal de impostos que deve ser dividida com estados e municípios. Isso garantirá às prefeituras uma quarta parcela extra de 1% do FPM a ser paga anualmente no mês de março. O relator, Arnaldo Jardim, acredita que os municípios hoje estão sobrecarregados.
4: A Constituição de 88 dá um sinal, mas a prática acabou se revelando ao contrário. Houve uma reconcentração de recursos na União. E isso não foi acompanhado da divisão de responsabilidades. Todas as novas políticas foram no sentido de repassar responsabilidades aos estados e municípios.
3: Além do reforço para as cidades, a proposta cria fundos constitucionais de financiamento para o Sul e o Sudeste, nos moldes do que já existe para o Norte, o Nordeste e o Centro-Oeste. Cada um desses novos fundos receberá 1% da arrecadação federal para financiar o setor produtivo local. Para evitar um choque nas contas públicas, a implementação será gradual, 0,5% em 2027 e o valor integral em 2028. A estimativa é que em 2028, cada novo fundo regional e o aumento do FPM representem separadamente um aporte de mais de R$11 bilhões. Agora, a proposta segue para o plenário da Câmara, como lembrou o presidente da Comissão Especial, deputado Cobalcini, do MDB de Santa Catarina.
5: A gente tem que agora fazer uma construção além daquela que nós construímos aqui na Comissão Especial. Precisamos estender para o Brasil.
3: A proposta que aumenta os repasses para os municípios e cria fundos de desenvolvimento para as regiões Sul e Sudeste precisa ser votada em 2 turnos no plenário antes de seguir para a análise do Senado. Da Rádio Câmara de Brasília, Noelle Nobre.
2: Saúde.
0: Soares, do Podemos de São Paulo, faz um apelo pela continuidade dos atendimentos no Hospital e Maternidade São José, de Barra Bonita. Ele alerta que o fechamento do pronto atendimento da unidade pode sobrecarregar outros hospitais e comprometer a assistência na região.
1: Paulo Soares também defende a atualização da tabela do SUS e mais investimentos na rede pública de saúde. Segundo o parlamentar, o financiamento adequado é essencial para garantir o funcionamento dos hospitais filantrópicos e das Santas Casas.
2: Justiça.
0: Deputados aprovaram regime de urgência para o projeto que equipara o ódio às mulheres ao crime de racismo. O repórter Antônio Vital explica.
6: Depois de muito debate em plenário, a Câmara dos Deputados aprovou regime de urgência para o projeto já aprovado pelo Senado que prevê punições para a prática de misoginia, como é chamada a prática de ódio, desprezo ou preconceito contra as mulheres. O projeto inclui o crime de misoginia na mesma lei que já pune com pena de 2 a 5 anos de prisão sem direito à fiança, discriminação ou preconceito de raça, cor, etnia, religião ou procedência nacional. A coordenadora do grupo de trabalho que analisou a proposta, a deputada Tabata Amaral, do PSB de São Paulo, apresentou nova versão para o texto no início de junho, com alterações na proposta aprovada pelos senadores. Ela alterou principalmente a definição de misoginia. Tabata Amaral retirou os termos ódio e aversão previstos no projeto do Senado para caracterizar a misoginia. Na nova versão, misoginia é descrita como a prática, a indução ou a incitação de menosprezo ou discriminação contra a mulher que promova violência

0: violência, negue sua igualdade de direitos ou ofenda sua dignidade em razão da condição de mulher. O texto aprovado pelo grupo de trabalho também prevê que o juiz poderá suspender temporariamente conta ou perfil na internet que estimular violência contra a mulher. No plenário, o regime de urgência foi aprovado com 293 votos favoráveis e 158 contrários, depois de muita discussão. Deputados da Frente Parlamentar Evangélica manifestaram preocupação com a possibilidade de pregadores religiosos serem enquadrados no crime de misoginia. Outros deputados disseram que a definição do crime é vaga e pode motivar censura. Foi o que disse a deputada Júlia Zanatta, do PL de Santa Catarina.
1: Ainda temos termos muito vagos que deixam a critério do juiz, e isso acaba numa perseguição. Me parece sim que é para perseguição religiosa, para calar opositores, mulher que é bandido na cadeia.
0: O texto do grupo de trabalho também aumenta as penas de calúnia, difamação e injúria quando praticados no contexto de violência familiar. E dobra a pena para postagens com incentivo à violência contra a mulher, quando praticados na internet com o fim de obter lucros. A deputada Tabata Amaral, coordenadora do grupo de trabalho, disse que está ouvindo lideranças dos partidos para chegar a um texto de consenso. Ela defendeu punição para quem incentiva a violência contra a mulher.
2: A gente vê o número de homicídios no Brasil cair, mas o número de feminicídios aumenta. E nós precisamos dar uma resposta. E essa resposta passa por enfrentar grupos de ódio que estão se articulando, especialmente no submundo da internet. Grupos de ódio que entenderam que você incentivar o estupro, você incentivar a violência, você atacar uma mulher, infelizmente, é uma forma de ganhar dinheiro, é uma forma de viralizar, é uma forma de vender um curso.
0: Com o regime de urgência, o projeto que prevê pena de até 5 anos de prisão para quem praticar o crime de misoginia pode ser votado diretamente no plenário da Câmara, sem passar pelas comissões permanentes da Casa. Da Rádio Câmara de Brasília, Antônio Vital.
3: Relações Exteriores.
4: Alencar Santana, do PT de São Paulo, critica a suposta submissão de políticos brasileiros a interesses estrangeiros, citando uma correspondência oficial de autoridade externa que trata da possibilidade de uma equipe de transição governamental brasileira ser colocada à disposição de outra nação.
5: Alencar Santana afirma que o documento menciona a entrega de riquezas estratégicas e de tecnologias como o PIX. Ele classifica a hipótese como traição à pátria, alerta sobre o risco de interferência externa nas eleições e defende uma postura firme na defesa dos interesses do Brasil.
4: Termina agora o Jornal Câmara dos Deputados, produzido pela Rádio Câmara, com trabalhos técnicos de Wellington Teles e apresentação de Cibele Comanetti e Márcia Quilissardi. Uma boa noite para você.
5: Boa noite e a Voz do Brasil volta amanhã.
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